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Que maravilha, né? Agora já 9 horas mais 7 minutinhos aqui na Vale. Olha, a primeira hora do Love Hits já se foi, né? 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O Paulo Diniz também no desfile dessas meninas aqui na Vale, Pingos de Amor.

Que maravilha, Pingos de Amor, Paulo Diniz. Os anos 70, 80, 90, tudo em evidência aqui, né? Whitney Houston, Great Love of All, o maior de todos os amores.

que maravilha, né? I am sailing. Rod Stewart, Get Love of Alves, né, Houston? E a primeirinha Pingo de Amor. O Paulo Diniz, né? Aqui no Decile, né? Decile dessas meninas. Essas meninas que, apesar da idade, não perderam a vitalidade. Aqui na Vale até às 11 na minha companhia.

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9: Que legal, né? Agora já é 9 horas mais 23 minutinhos. 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Ô, Benedito, como é que você tá, amigão? Tá tudo bem, tranquilo? Final de semana foi bem, tranquilo, né? Ligou pra cá, pediu o príncipe Popo Rain. Pra matar saudades, né? Um abração pra você, felicidade.

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Que legal, né? A bela viagem por aqui, Zé Ramalho, São Dizias, Popo Rain, Príncipe, o Popo Rain, a Chuva Púrpura, atendendo o Benedito lá na Vila Vazão. Olha, daqui a pouquinho tem Toque de Amor e tem a tradução da noite, tá bom? Aqui tem Alan Jackson.

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8: 21 horas e 45 minutos.
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10: É, que legal, agora já 9 horas mais 45 minutinhos, né? Faltando 15 para as 10, 15 para as 10. Carlinho Coyote, boa recuperação para você, tá bom? Tá lá descansando, é, hoje não abriu lá a CBM distribuidora de bebida, mas tá descansando, né, Carlinho? Pegou uma virosezinha aí, mas já tá melhorando e amanhã já vai estar rente no batente, se Deus quiser, tá bom, amigão? Felicidade. 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Amanhã, terça-feira, tem. Tem Mega Sena, 45 milhões, tá? 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Paulinha Fernandes e Xana Tuinha. You are still the one. você é a número 1.

Ah, você ainda é a pessoa certa para mim, e o Adel, Still the One. Paulinha Fernandes, Ana Tuinha. Don't close your eyes tonight, John Denver. Daqui a pouquinho tem tradução da noite.

Que legal, né? Don't close your eyes tonight, John Denver. Olha, daqui a pouquinho eu vou trazer a música I Don't Wanna Lose You Tonight.

0: que legal, né? For Wonder Bell Towns, por onde os sinos batem. É o Bitias, aqui nesse desfile, né? Desfile gostoso aqui da Vale. Daqui a pouquinho eu vou traduzir a música, né? A música da Tina Turner, I Don't Wanna Lose. Aqui na Vale, para ouvir e amar do jeitinho que você gosta.
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0: É, que legal, né? Agora já 10 horas mais 6 minutinhos, né? Passa rápido, e passa rápido o Love Hits para ouvir a mãe. Olha, vou traduzir uma música aqui a pouquinho da Whitney Houston. Da Tina Turner. I Don't Wanna Lose You. Eu não quero te perder. A música é linda, viu, na tradução, tá bom? Qualquer tradução de música você pode ligar pra cá e pedir que eu traduzo pra você, tá bom? Abração pra Janete Seghetti, tá lá no Caldo Seghetti. O Francisco tá lá na Serra dos Pretos. Tá todo mundo curtindo, né? O meu amigo Gaúcho lá do Jóri Veículos. Ô Gaúcho, tá tudo bem contigo? Tranquilo? O Jaziel lá da TV Gaúcha também tá comigo. o Edmilson Baiano, lá da Ótica Center. Grande Edmilson, um abraço pra você, felicidade. Olha, toda a galera ligando, participando comigo aqui na Hotline, a linha quente é o 66992447878 e 66340167888, é o telefone aqui da Vale. Ah, que maravilha, né? Você ligando e participando comigo, tá bom?

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I don't wanna lose. Eu não quero te perder. A Tina Turner na tradução de hoje aqui na VAR. É um toque de amor para ouvir e amar.

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10: É, que legal, legal, né? Legal demais aqui na Vale. Agora 10 horas mais 25 minutinhos. Já chegando praticamente na reta final do Love Hits para o Biriamar. Mas ainda tem um pedaço ainda, até meia hora, né? Pra gente falar de amor através da música. Você ainda tem tempo ainda para ligar, pedir sua música. Só flashback, tá bom? Até às 11. É, que maravilha, né? Um abração para toda a galera nos Rádios Net, Rádios Garden, a todos os aplicativos, lá em Brasília que tá comigo, o Ananias na Queniquê, na Ceilândia, a Maria lá na Cidade do Ocidental. Ô Maria, tudo bem? Tranquila, né? O Toninho lá em Bairro do Corda, no Maranhão, o Marconi lá na Paraíba, lá em Cajazeiras, o Gilson e o Tião tá lá em Biar, Minas Gerais. Olha que maravilha, você ligadaço comigo pela frequência certa também, qualquer ponto da cidade, nos bares e restaurantes, na Uber, no táxi. Obrigado pela carona, tá bom? Olha, se as coisas não estiverem dando certo, meu amigo, tente outra vez, tá bom? Né? O Raul que conta pra você, ó.

É, que legal, bela viagem por aqui. Gotta love someone, Elton John. How says it outra vez. Ah, daqui a pouquinho tem um toque de amor, né? Pra você que ama de verdade aqui na Vale.

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6: 22 horas e 46 minutos.
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8: Que legal, né? Agora já é 10 horas mais 47 minutinhos, faltando 13 para as 11, na reta final do Love Hits, né? Para ouvir a mãe. Mandar um abraço, meu amigo Toninho. Tudo bem, Toninho? Tá tranquilo, né? Com o senhor do Love Hits para ouvir a mãe. Tá sempre de bem com a vida. Isso é muito bom, né? Olha, é de 8 às 11, de segunda a sexta-feira, aqui na minha companhia, aqui na Vale, tá bom? Aquele espaço aberto pra você que ama de verdade, matar a saudade dos anos 60, 70, 80, 90, só flashback nacional e internacional. Forever by your side, Manhattan.

É, que peninha, né? Tá acabando por aqui mais um Love Hits para ouvir amanhã. Edição de segunda-feira, dia 17 de agosto de 2026. Foi bom, né? Foi bom de bater esse papo legal até às 11 aqui na Vale. Amanhã, se Deus quiser, eu tô de volta, tá bom? De manhã, de 9 às 11h30 no Bom Dia Comunidade e à noite no Love Hits para ouvir e amar. Olha, eu vou deixar uma programação legal para você curtir a noite toda aqui na Vale, tá bom? Amanhã cedo o Milton vai estar por aqui, de 5 às 7, e a Mel Farias e o Eurídice Filho, de 7 às 9. Obrigado, hein? Olha, eu sou apenas uma nuvem passageira que com o tempo se vai. Eu sou Vicente Kersu, aquele cara que gosta muito de você. Valeu, hein? Tchau, tchau.

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0: seu pai perguntar, você tá com Luan Santana.
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0: Faz barulho, Goiânia, Mário Maraíza, o que que é?
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tanto prazer. Ok, estamos começando mais um programa Paisagem Sertaneja, né? Nessa terça-feira, hoje 18 de agosto de 2026. Eu sou Milton Araújo, a apresentação desse amigo de vocês e a direção geral de Fernando Delmondes. Até às 7 horas, eu e você, você e eu juntinhos. Está chegando a minha primeira de hoje com Milionário José Rico. Ausência, bom dia! Bom dia!

0: do Duque Dalvan, Dama de Vermelho. Bom dia, 5:18.
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0: Com certeza, até às 7 horas da manhã, te faço companhia com o maior prazer. Agora são 5 horas e 18 minutinhos. Para você que acordou, ligou o rádio agora, eu sou Milton Araújo. Até às 7 horas da manhã, eu te faço companhia com o maior prazer, beleza? 5:18, nós ouvimos aí as músicas lindas, né, do Duque e da Alvan, Dama de Vermelho, e também quem cantou aí antes? Hã? Ah, tá bom. 5:18, vamos de música? Vamos trazer mais música? Vamos lá. Quem tá aí? Teodoro Sampaio, Água no Leite. Linda música, hein? A letra dessa música é muito engraçada. Depois tem Renan e Raí, Coração Ferido. Bom dia.

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Você Tá Doido, Renan e Raí, linda música, hein? Agora chegando Pedro Bento e Zé da Estrada, Sete Palavras. Quem gosta dessa música é o Vanderlei, né? Lá da prefeitura. Alô, Vanderlei, um abraço. 5h29.

Tá aí, Pedro Bento e Zé da Estrada, sete palavras aqui no seu programa Paisagem Sertaneja. Alô, meu amigo Vanderlan, o Vanderlan que gosta... Vanderlei, né? Vanderlan não, moça, é Vanderlei. Lá do DMR, México Meloso lá, né? Beleza. Quer dar bom dia aí para a Francisca e o Almeida lá no Toro Queijo, ligadinhos na nossa programação, né? Alô, dona Francisca, beleza? E o Almeida. Quero dar um bom dia também para o Edivan e o Célio lá no Mercado Campeão, ligadinhos. E avisando que hoje, a partir das 7 horas da manhã, tem Bom Dia Barra com Mel Farias e Euridicílio aqui na programação da Araguaia FM. E sexta-feira tem a doutora Rosália. Isso? Beleza, então. Quero dar um bom dia para o meu amigo Lindomar lá no Senamark. Ligadinho aí, alô, meu amigo Lindomar no Senamark, ligadinho na nossa programação. Quem mais tá ligadinho aí? Ah, tá. Gerlane Vidal. Beleza. Alô, Gerlane Vidal, bom dia. Gerlane Vidal pediu a música Vestido Colado com Ed Brito e Samuel, oferecendo para todos os locutores com muito amor e carinho, para todos os ouvintes e especial aí para Alzira, para Dorinha e também para Lindinha, ligadinhas aí na nossa programação, beleza? Vamos lá então? Ed Brito e Samuel, né? Tá cantando aí, né? Então ele nem vai sair, só vai continuar. Vestido Colado! Bom dia!

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0: Chico Rei, Paraná, um degrau na escada. Olha a hora certa, 5h41. Bom dia.
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1: 5 horas e 46 minutos.

Ok, estamos de volta aqui com o seu programa Paisagem Sertaneja. 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Um abraço forte para toda a equipe da Pousada 070, ligadinhos aí na programação. Quer dar bom dia ao pessoal que está ouvindo a gente, né? A Ana Maria, lá no Nova Barra, também a Dona Alzira, a Lindinha. Daqui a pouquinho atendo vocês, tá bom? Vamos trazer mais uma música aí? Quem que tá aí? Leonardo. Leonardo, Cristal Quebrado, 5h48, bom dia. Depois, Rick Renner, Ela é Demais.

Rick Renegade que machuca, hein? Rapaz do céu, 5 horas e 55 minutos, ouvimos Rick Renner, Ela é Demais, e também a música linda do Leonardo, Cristal Quebrado, também outra moda de viola boa, hein? Rapaz do céu, hoje o trem tá bom aqui. Zezé de Camargo e Luciano, fala pra ele esperar um pouquinho só pra gente, coloca essa aqui, ó, o nosso fundo aí, só pra gente falar dos nossos patrocinadores, né? A gente tem que dar uma força para os nossos patrocinadores. 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Falar com a nossa amiga, como que é o nome dela mesmo? Camila. A Camila. Bom dia pra Camila, pro esposo dela, pra toda a equipe lá, que sempre estão ligadinhos. Quem que é as funcionárias lá? A Pablina e a Tamila. Beleza. E o filho dela também, né? O San Jones, que tá lá ligadinho aqui na programação do Paisagem Sertaneja. Muito obrigado pela sintonia. Vamos trazer agora o Zezé de Camargo? Aí logo depois a gente vai atender. E daqui a pouquinho tem oração, né? Oração das 6 da manhã. Mas antes vamos ouvir Zezé de Camargo e Luciano chegando cantando pra nós com a música Cada Volta é um Recomeço. Será? Hã? Depois da oração, tem um intervalo comercial e a gente volta atendendo aí a Ana Maria, a Alzira, a Lindinha, todos que estão mandando mensagem, tá bom?

6 horas da manhã. É hora de agradecermos a Deus por mais uma noite abençoada. Pai nosso que estais no céu, santificado seja o vosso nome. Venha a nós o vosso reino, seja feita a vossa vontade, assim na terra como no céu. O pão nosso de cada dia nos dai hoje entre as mulheres, e bendito é o fruto do vosso ventre, Jesus. Santa Maria, Mãe de Deus, rogai por nós, pecadores, agora e na hora de nossa morte. Amém.

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0: Ok, estamos de volta. 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Bom dia aí para toda a equipe lá da Imperial Vidros. O Diego, também o Diogo, né? O Diogo, também o João e toda a equipe lá, ligadinhos, beleza? 6:07 e o Gleitos, né? O Gleitos também tá lá, ligadinhos. E as meninas também, né? A Daniela e a Batuza e o compadre. O compadre tá ouvindo a gente lá. O Vitor. Alô, Marcelo, um abraço. É, o João falou que o Marcelo tá ouvindo nós também, todo dia, né? Será, João? Será que o Marcelo tá acordado uma hora dessa? 6:07, quem tá na linha aí? Abaixa o som um pouquinho. É, pode tirar. Tira o som. Não, moço, eu falei pra você tirar, vamos tirar. Dá stop aí. Aí, ó. É isso aí. Vamos lá ouvir a Dona Alzira? Alô, Dona Alzira, bom dia, minha amiga.
1: Bom dia, Milton Araújo, Dona Alzira de Nova Barra Norte, da Rua Santana. Ah. Milton, gostaria de ouvir a música com Amado Batista, Amor, Meu Louco Amor. Aô, Feliz Palindinha, Gerlane Vidal, Dorinha, Marli do Baiano, Marli da Aragafa, Janete Segato, Janete Cometa Moto, Helena Fistão, certo. Tatu e sua esposa, Antônio Tomara da Cá, Dona Maria Rita, Ginesina no bairro São Benedito, Tenente Gomes. Certo. Ofereço para todos os feirantes do Nova Barra Sul, fazendo aí de Caldos. Para todos que estão ligados nessa Rádio de Deus, sem esquecer de ninguém, meu genro Cuiabano e minha filha Erika Paula, no Nova Jato do Cuiabano, na Rua Aurora, próximo ao antigo Ferro Velho do Rômulo, no Nova Barra Sul. Ieda Cordeiro e seu esposo Luiz, minha amiga de infância, sua mãe Dona Valdinha. E para todos, meu amigo. Beleza. E para sua esposa também, a Juliana, tá? Para sua família abençoada de Deus. Okay. E que nosso Deus abençoe todos vocês dessa Rádio de Deus, viu? E sua família também. Tá com Deus, meu amigo. Tô aqui ligadinho em você.
0: Beleza. Vamos lá ouvir? Amor, meu louco amor. Ô, modão, hein? Vamos voltar ela? Volta ela de novo. Aí. Vamos lá. Amor, meu louco amor. Amado Batista. Pedido da Dona Alzira aí, oferecendo pra todos. 6:09.

Tá aí, linda música do Leandro e Leonardo, Deixaria Tudo. É, linda música, hein? 6:16. 6:16, bom dia para você que está acompanhando a nossa programação em qualquer ponto da cidade. Por falar e acompanhando, quero dar um bom dia para o meu amigo José Couto, ele e a esposa Marliene, e também a filha dele, Amanda. É isso, Amanda. Bom dia, Amanda. Bom dia, José Couto e sua esposa aí, a Marliene. Beleza? Bom dia também para minha amiga Janete Segatti e o Francesco, que sempre acompanha a gente.

0: né? É, o pessoal aqui da rádio também ouve, né? Eu ouço quando eu tô lá em casa. Sábado mesmo eu tava ouvindo o programa de manhã, liguei na rádio, pedi música, né? Então tá bom. 6h17, vamos de pedido musical? Então dá uma paradinha na música aí, que senão não dá pra ouvir. Legal. Aí, beleza. Quem que tá na linha aí? A Lindinha? Alô, Lindinha, bom dia.
1: Bem,
0: Tudo
1: eu tô bem, já tô quase saindo do
0: certo.
1: trabalho. E vou pedir a minha música aí.
0: Ah,
1: Pedir a música de Paula Fernanda.
0: certo.
1: Paula Fernandes, Paixão de Mulher. E ofereço para você, para sua família, para todos os seus ouvintes, para todos aí da rádio, para todos nós do Posto Fiscal, para minha família. E para Janetinha Segatti, para o Francesco, para
0: Certo.
1: Dorinha, Alzira, Gerlando Vidal, Miralva Lacerda. Pra Deus lá no bairro São João, Fernanda e a Leila,
0: Certo.
1: Melzinho, Eurides Filho,
0: Ah.
1: Helena Fistan, para todos, tá bom?
0: Beleza.
1: Tchau, tchau, menino, bom trabalho, um bom dia.
0: Amém. Obrigado para você também. Deu trabalho para me achar aqui, que eu não achei essa música na pasta. Eu tive que ir lá no YouTube, no outro computador aqui, aí eu encontrei. Paixão de Mulher. Linda canção, hein? Vamos lá?

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Ok, estamos de volta com seu programa Paisagem Sertaneja. Depois do intervalo comercial, voltamos aqui para mandar um alô. É, vamos mandar um alô aí. Alô, Lindomar, aí no Sena Marques, ligadinho na nossa programação. Um beijo no seu coração, meu amigo, e da toda a sua família aí, tá? Quer dar um bom dia também pro meu amigo, quem que tá lá ouvindo nós? O Meirelles, é meu compadre Meirelles Santos Júnior, é o Sargento Meirelles. Trabalha ali na Florestal. Falei no Florestal, quer dar um bom dia pro comandante lá, né? O coronel. É, tá ligadinho também. Hã? Bom dia também pro Fabinho do Cigarro. É, o Fabinho que tinha um distribuidor aqui na avenida, aqui na Vila Santo Antônio, né? Ele é conhecido como Fabinho do Cigarro, mas agora ele tá mexendo com pula-pula, essas coisas. Ele fez um ponto de festa também, né? Alô, Fabinho, bom dia. Bom dia pro Fernando e também pra Lu e pra Fernanda, né? Bom dia pro Edivan e sua esposa, né? Bom dia também pra quem mais? José Couto, eu falei agora, hein? Mas vou mandar de novo. Alô, José Couto e a esposa Marliene e também a filha Amanda, ligadinhos aí na programação. Quer dar um bom dia também pro Márcio Lima, lá na Aragaça, no setor Nova Esperança, ligadinho. Dá uma baixadinha aí. Dá um pause. É. Vamos lá? Quem tá na linha aí? A Ana Maria, lá no Nova Barra. Alô, Ana Maria, bom dia. Ah, tá. Mas volta outro áudio. Ah. Certo. Ah, tá. Não é crise, é cicatriz. Ela errou, né? Tá dormindo ainda, né, Ana Maria? Acabou de acordar, né? Dá um desconto. Acontece nas melhores famílias. Dá o play aí. 6:20. 29 minutos, né? 6:29. Depois dessa música aí, a gente volta trazendo um momento de reflexão aqui no seu programa Paisagem Sertaneja. Vamos lá? Entendeu o pedido da Ana Maria? Cristiano Neves, Cicatriz. A letra dessa música é bonita, né? Já já a gente volta trazendo aqui muito mais música. Momento de reflexão para você. Hoje é do irmão, tá? Vamos lá. Cristiano Neves, Cicatriz. 6:30, bom dia.

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Ok. A partir de agora, momento de reflexão aqui no seu programa Paisagem Sertaneja. Hoje a mensagem vai para você, irmão. Para aquele cara que é o sangue do seu sangue e briga e dá risada e te apoia. A gente brigou, se sacaneou, dividiu quarto, dividiu comida, mas na hora que precisou, você foi o primeiro a chegar. Irmão, não é só quem nasceu da mesma mãe, e quem vira casa, vira conselho, vira ombro. Obrigado por ser meu parceiro da infância e do meu porto seguro hoje. Que Deus guarde você, porque eu guardo você aqui no meu coração. Para você, irmão, que está ouvindo, valorize teu irmão, liga para ele, porque o irmão é amigo que veio junto na mala. E a raiz para você, a sua vida toda, que Deus abençoe sua irmandade. Irmão é igual a de manga no quintal, da sombra, da briga, por causa da fruta. Mas na hora da fome, alimenta todo mundo. Pode brigar hoje, amanhã tá junto de novo, porque é sangue, chama sangue. E irmão de verdade não se perde no meio do caminho. Para você que ama de verdade e não usa a falsidade, liga pro seu irmão hoje, dá um bom dia para ele, fala que você ama ele, que ele é muito especial para você. Por falar em irmãos, eu quero desejar esse momento de reflexão pro meu irmão Araújo, Domingos Sávio Araújo, Valteria Araújo, a Marizete Araújo e também a Maria Luísa Araújo. É alguns em Nova Chavantina e outro em Canarana, né? Beleza, então. A todos os irmãos meus,

um desejo de um ótimo dia, uma ótima semana e que Deus abençoe vocês. Qual é a música que está aí programada? Maria Marçal, Deixa. Isso aí vai para toda a ala evangélica que acompanha a nossa programação também, né? Bom dia para vocês e uma ótima terça-feira.

0: Tá aí, momento de reflexão aqui no seu programa Paisagem Sertaneja. Olha a hora certa, 6 horas e 41 minutos. Vou para um rápido intervalo comercial e já volto.
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0: Ok, estamos de volta, maravilha, hein? Só música boa hoje, né? Avisando você aí que daqui a pouquinho tem Bom Dia Barra, o jornal aqui da Vale do Araguaia FM, com a Mel Farias, Euridicílio e Milton Araújo, das 7 às 9 da manhã. E na sexta-feira nós temos a doutora Rosália aqui participando conosco, beleza? Quer dar um bom dia aí, pessoal, que tá ligadinho na nossa programação, né? A Janete Segatti, o esposo dela, o Francesco. Alô, Janete. A Janete sempre tá ouvindo a gente, falou pra mim. Tá? Beleza, então. Muito obrigado pela sintonia. Quem participou hoje conosco foi a Lindinha, lá do Posto Fiscal, né? A Dona Alzira, lá do Nova Barra. Também a Ana Maria, lá do Nova Barra. E um bom dia também pra Edjane, lá na Goianésia, no Goiás, ouvindo a gente. Quero dar um bom dia também pro Vicente, meu primo Vicente, tá lá em Cuiabá, no Pedra 90, ouvindo a gente também, né? O Edinho Lagoa, lá em Goiânia, na Aparecida de Goiânia, ouvindo a gente também. Um abraço para você. Lá em Nova Chavantina tá o Juraci e o Mauruzan, o Marquinhos, né? O Marquinhos da distribuidora também, ouvindo ele, a esposa, a família. Marquinhos que fechou, né? A distribuidora. É, fechou. Enjoou, né? De mexer com bebo. Tá certo. 6 horas e 46 minutos. Vamos de música? Ó, eu vou tocar uma música agora aqui. Do Eduardo Costa, a música. Cicatrizes.
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0: Ah, bagaceira, vamos lá. 6h46.

0: 16:49.
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Tá aí, Pabllo, Cicatriz na Alma. É outra música que chama Cicatriz, mas é na alma, tá? 6 horas e 53 minutos. Bom dia para você que está acompanhando a nossa programação em qualquer ponto da cidade. Quero dar bom dia, pessoal, na Aragaça, no Pontal, né? A cidade co-irmã aqui de Barra do Garça, que fica coladinho. Também General Carneiro, né? General Carneiro, ouve a gente. Isso. Lá no Val dos Sonhos, também no Pindaíba, né? Indianópolis, né? Pindaíba não, moça, é Indianópolis. Daqui a pouquinho tem Bom Dia Barra com Mel Farias e Euridicílio aqui na programação, a partir das 7 horas da manhã, e também comigo, Milton Araújo, até as 9 horas da manhã. Muita informação, tá bom? Quer dar um bom dia aí pra Francisca? É a Francisca e também o Almeida, lá no Toriquejo, ligadinho aí na nossa programação. Vanderlei, lá no DMR, na prefeitura, também ligadinho. A Edjane, lá na Goianésia, Goiás. Edjane, quantos quilômetros dá daqui aí em Goianésia? É pertinho, né? Eu não tô lembrado aonde fica Goianésia, você acredita? Deve ter passado para ir para Goiânia, passa por aí? Passa? Então, beleza. 6 horas e 54 minutinhos, vamos de música? Vamos trazer uma música? Quem tá pronto aí? Bruno e Marrone? Alô! Bruno e Marrone, se não tivesse ido, confira a hora certa, 6h54, não perca a hora, hein? Vamos trabalhar. Terçou. É terça-feira hoje, né? 18 de agosto de 2026. Bom dia.

Tá doido, que letra bonita, hein? Se não tivesse ido com Bruno e Marrone, olha a hora certa, 6 horas e 58 minutinhos. É, que pena que tá acabando, hein? Nossa, mas passa rápido o tempo, né, gente? Que é isso? Vamos lá então, né? Tá acabando?

Pois é, que pena que acabou, né? Tá acabando. 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Tá faltando mais um aí que eu não falei. Isso. Eu falei três, né? Imperial Vidros. Imperial Vidros, né? Também patrocina o nosso programa. 6 horas e 59 minutinhos. Para você que está ouvindo a nossa programação, desejo de um bom dia para você. E que pena que acabou o nosso programa, né? Fechando com chave de ouro, no Paisagem Sertaneja, aqui vai uma mensagem acolhedora e reflexiva para você. E chegou a hora de encerrar mais um programa Paisagem Sertaneja. Leva contigo essa mensagem. Cuida da tua família, honra teu trabalho e guarda a fidelidade no coração. Que Deus abençoe tua casa, tua família e tua estrada e teus sonhos. Muito obrigado pela companhia. Até o próximo programa, se Deus quiser, amanhã, a partir das 7 horas da manhã. Fica com Deus, fica com fé e fica com o coração em paz. Um abraço, até amanhã, se Deus quiser. Vamos deixar minha última aí? Quem quer? Eduardo Costa? Eduardo Costa, Enamorado. Tchau, tchau, um beijo no coração de cada um de vocês.

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0: 12 minutos. Bom dia para você neste dia de hoje, 18 de agosto de 2026, no qual é comemorado o Dia do Estagiário, Dia Nacional do Campo Limpo. Também esse dia homenageia os estudantes, né? O Dia do Estagiário, que realizam estágios profissionais e buscam experiência no mercado de trabalho. Dia Nacional do Campo Limpo, data dedicada à conscientização sobre o destino correto e a reciclagem de embalagens vazias de defensivos agrícolas. Bom dia, que hoje seja leve, bonito e cheio de amor, né, Dorinha? Obrigada aí pela sua mensagem, enviou para nós. 7h12, o nosso Jornal da Manhã está começando agora comigo, Mel Farias, com ele, Eurides Filho. Daqui a pouquinho, muita informação para você no nosso Jornal da Manhã. Também tem o Milton Araújo, doutora Rosália, que participa conosco aqui toda sexta-feira, esclarecendo as suas dúvidas no âmbito jurídico. 7h13 é o nosso Jornal da Manhã. 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
1: Horas 13 minutos na Vale do Araguaia FM. Vamos trazendo a previsão do tempo para hoje. Teremos sol com algumas nuvens, porém sem chuva. 36 graus é a temperatura máxima, 21 a mínima em nossas cidades Barra, Pontal e Aragaças. Vamos chamar ele, Eurídice Filho, porque já são 7h14 na nossa sintonia e tem muita informação para você. Você pode mandar sua mensagem no 992447878 que a gente vê aqui e fala.

0: 7h15 na Vale do Araguaia FM. Tá aqui. Bom dia, Eurídice Filho. Muita informação para hoje, né, menino?
1: Muito bom dia a você, meu Farias. Bom dia a você de casa com a nossa razão especial. Você de Aragaça, Barra e Pontal, Sítio Chagras e Fazenda e toda a região do Araguaia. Goiás, Mato Grosso e o mundo através da net. Bem, meu Farias, ontem um acidente de grande proporção aí que nos causou uma comoção muito grande em Barra do Garça. Um jovem de 17 anos foi literalmente, um caminhão passou em cima dele, literalmente. Ali próximo ao fórum de Barra do Garças, né? Já naquela rotatória que dá acesso ao Zeca Ribeiro. As imagens são muito fortes. As imagens, elas mostram aí algum deslize ou falha de alguém. Porque não se sabe se no cruzamento o motociclista teria que parar. Parece que sim, teria que parar. Acredito que ele não parou. O caminhoneiro vinha até em baixa velocidade. Até em baixa velocidade. E passou em cima do motociclista. Arrastou ele, matando na hora. Um garoto de 17 anos de idade. É, primeiro porque está errado, porque está em cima de uma moto. Já começou errado por aí. Se o cidadão com 18 anos, que é habilitado, muitos deles não têm responsabilidade, imagina garoto de 17 anos, né, que não tá pronto ainda para conduzir a motocicleta. Mas ele não vem ao caso, infelizmente essa fatalidade é muito triste, porque nesse momento tem um pai e uma mãe que chora. Aí fica mais uma dica para nós pais, que temos nossos filhos, que muitas das vezes a gente quer ser bonzinho com os filhos, não, meu filho é responsável, não, meu filho pode dirigir o carro, meu filho pode pilotar a moto, mas ele é habilitado? Ele ser maior de idade, não tem problema ele ser maior de idade, ele tem que ser habilitado. Eu conheço gente que tem 30, 40 anos, não tem habilitação, então não está pronto para dirigir, tem que estar habilitado. E aí as pessoas perguntam, mas era o dia dele, é o dia que foi marcado por Deus para ele morrer, etc e tal. Pode ser que seja, pode ser que não, mas que fica um alerta a nós pais, que eu também sou pai. O meu filho, quando ele completou 18 anos, amanheceu o dia, eu falei, agora vamos tirar sua carta de habilitação. Aí eu disse, você é melhor do que os outros? Jamais, não sou melhor do que ninguém, nem quero ser e nem pretendo ser. Mas se a gente começar a fazer os parâmetros legais, você vai ter um motorista mais consciente, mais respeitoso, mais cuidadoso. Poderia acontecer com qualquer um de nós, aquela fatalidade. Mas as imagens é muito forte. Ela machuca, ela maltrata. Porque quando se perde a vida dessa forma, ou quando a gente se perde a vida de um filho ou de um neto, muda todo o percurso da vida. Porque a vida, ela é feita dessa forma. Primeiro tem que falecer o avô, depois o pai, depois o filho, depois o neto. Essa é a sequência da vida. Quando essa sequência muda, ela machuca, ela maltrata pro resto da vida um pai e uma mãe. Nesse momento, tem um pai e uma mãe que estão chorando lágrimas de sangue e pedindo a Deus, Deus, eu troco essa vida pela minha. Me leva primeiro, porque nós pais temos isso. A gente quer que todas as dores dos nossos filhos passem pra gente. Porque a gente já viveu mais, a gente tem mais experiência. E esses jovens de hoje, eles é a geração Z. Ou ele vai dar certo ou não vai. Na minha época, você era obrigado a dar certo à base de cacete. O pai e a mãe arrochavam o nó. Você tinha que prestar, você tinha que ser responsável, você tinha que ter. Você tinha que fazer as coisas da forma certa. Você era obrigado a acertar. Hoje, não. Hoje, está muito flexível as criações hoje. Hoje, a mulher quer engravidar para segurar o marido. O marido, a mulher teve o primeiro filho, ela dá aquela engordadinha, já não serve mais para o marido, para a maioria dos maridos, não digo para todos, para a maioria, já não serve mais, já está de olho na outra. Porque a amante, ela não tem preocupação. Ela quer só andar arrumadinha, cheirosinha, gostosinha. Quando a mulher, a mãe, a esposa, essa tem que cuidar de marido, cuidar de casa, cuidar de filho. E muitas delas têm que trabalhar. E elas não têm tempo de se cuidar. Aí, Euris, mas dessa forma não tem homem que aguenta. Engraçado, quando tá namorando, uma enjoeira, é uma lambeção, uma beijação, eu te amo e papapá. Aí quando vem o primeiro filho, a mulher dá uma engordadinha e acaba. O mesmo esforço que você teve para conquistar...

0: papá. Aí quando vem o primeiro filho, a mulher dá uma engordadinha, acaba. O mesmo esforço que você teve para conquistar, precisa ter o mesmo esforço para cuidar da sua esposa. Então são coisas que acontecem na vida que tem que ser começado a se repensar. Nesse momento, as minhas condolências em nome do diretor-presidente dessa emissora, o senhor Fernando Del Montes, a essa família, que vem sofrendo muito, porque não é fácil. Eu também sou pai. Não é fácil perder um filho, principalmente daquela forma. As imagens, ela machuca demais, as imagens. Eu revi essas imagens umas 30 vezes ontem. E eu fiquei me perguntando, sei lá, o que podia ter sido feito? Será que o caminhoneiro podia ter olhado mais? Podia ter isso aqui? Sei lá, cara. A morte, ela não vem sem desculpa. Toda morte tem uma desculpa. Ah, se eu saísse um minuto antes de casa, teria acontecido? Ou eu saísse, sei lá, tudo tem sua desculpa, né? Mas que tenhamos que ter muito cuidado com os nossos filhos, com a nossa geração. Essa geração, ela está precisando de um cuidado especial. Não é fácil. Eu vejo essa imagem aqui, ela me machuca, ela dói, ela me maltrata. Rapaz, eu vou falar para você, gente, doído. Doído, doído, doído mesmo. A que ponto nós chegamos, hein? Eu, quando vi essas imagens aí, eu... Cara, é o Gustavo Pereira Rosa. Ei, cara, que tristeza, hein? É lamentável, hein? Gustavo Pereira Rosa, 17 anos de idade, conhecido por familiares e amigos como Ganso. Rapaz, esse fato aconteceu ontem às 14 horas e 40 minutos, ali na Avenida Nilson Gomes de Castro, já na entrada ali do Zeca Ribeiro. Gente, tantas falas, tantas conversas, tantos isso, tanto aquilo, mas é lamentável. Rapaz, eu tenho certeza que nesse momento tem um motorista de caminhão aí que está muito chateado, muito preocupado, com o coração também apertado, porque ninguém sai de casa falando, eu vou matar alguém, eu vou atropelar alguém, ninguém faz isso, não faz isso. Só essas fatalidades aí que não é fácil. Rapaz. Milton, não é fácil não, Milton. A gente tenta levar a vida de uma forma mais confortável, mas todo dia tem um fato diferente que machuca, que maltrata. E os nossos pais vêm sofrendo demais com essa globalização, que ela é importante, é necessário, mas está destruindo famílias de uma forma tremenda. Primeiro era chamado o anel viário que não saía. Mais de 30 anos brigava pelo anel viário. Caminhoneiros aí, carreteiros, toda semana matava um na Milícia João Alberto. Toda semana, tanto em Aragás como Barra do Garças. Aí conseguimos tirar o fluxo pesado, que até eles reclamavam. Você acha que um carreteiro gosta de passar no centro de Aragás e Barra do Garças? Ele não gosta. Não, não gosta, não. Porque o período que eles gastam para sair da cidade era para estar lá em General Carneiro.
1: Quase uma hora. Bom dia.
0: Bom dia, Milton. Bom dia, Milton.
1: Houve um incidente final de semana comigo, você acredita? Me ligaram, não vou falar nome pra gente. Me ligaram, deixa o seu filho vir pra casa. Falei, não, eu levo ele aí. Levei. Aí na hora de voltar, chegou lá em casa em cima de uma moto.
0: Ixi.
1: Com a menina de 14 pra 15
0: Meu
1: anos.
0: Meu Deus.
1: Atravessou a cidade todinha.
0: Duas crianças.
1: Não vi o momento que eu mandei mensagem para a mãe dela e falei, por que que você não me ligou? Eu ia buscar ele.
0: Claro, fez certo.
1: E logo em seguida teve esse acidente aí. Aí você fica pensando, e se fosse com meu filho?
0: Com meu filho, e aí? E aí?
1: Igual no início das suas palavras você falou, se não é habilitado, é menor, tá errado. Nós não estamos julgando agora a pessoa que faleceu, mas eu tiro por mim.
0: É porque essa pessoa que faleceu, ela tem um pai e tem uma mãe.
1: Tem.
0: Ela tem um cuidador.
1: Sim.
0: Eu falo, gosto de filho tem certo limite. Gosto de filho. Eu sou um cara muito radical com meus filhos. Eu sou mesmo muito duro com meus filhos. Eu não nego, não.
1: Rústico, sistemático.
0: Demais. E às vezes até reclama de mim. Ah, pai, você é muito duro. Eu falei, filho,

0: eu estou fazendo isso para amanhã eu não chorar pela falta de consciência, de respeito com vocês. Porque a vida ela cobra de uma forma tremenda, filho. A vida cobra com vida.
1: Euridice, eu vi você falando do seu filho que tirou a habilitação. O meu foi o seguinte: eu prometi para ele a habilitação em uma moto. Só que com 17 anos, quando eu fui conversar com ele, ele já estava com 10 mil guardado para comprar uma moto e
0: Olha
1: tirar a habilitação
0: que
1: dele.
0: maravilha, hein? Bom demais.
1: Ele morava com os avós, eu pagava a pensão e ele trabalhava no mercado desde os 13, 14 anos. O dinheiro da pensão ele guardava e o dinheiro do mercado ele guardava. Quando ele completou 18 anos, ele estava com o dinheiro dele.
0: Pra comprar a
1: Eu
0: motinha
1: até
0: dele.
1: arrepio, ó. Hoje ele tem 26 anos. Trabalha na Caraíba, lá em Nova Chavantina, meu orgulho ele.
0: É que eu falo pra você, é porque nós pais, nós hoje a gente quer livrar da responsabilidade de pai. O filho é problema em casa, trabalha, é custoso, é dengoso, é manhoso, o que você faz? Manda pra escola. Aí você quer que a escola resolva o problema. Só que a escola, ela não é papel de educar filho. Quem educa filho é pai e mãe. É pai e mãe.
1: É berço.
0: É. Eu vou em reuniões de pais, chego lá, a primeira coisa que eu falo, como é o comportamento do meu filho? Ah, ele é um cara boa assim, assim. Se sair da linha, pode chamar atenção. Pode dar um grito, mandar. Eu não gosto que xinga e nem espanca.
1: Nem
0: Isso aí eu,
1: bater, né?
0: é, não vai bater mais. Chamar atenção? Ô rapaz, siga na fila.
1: Colocar de castigo, não
0: É.
1: deixei pro recreio.
0: Pode.
1: Segura ele 15 minutos depois que todo mundo sair.
0: Também. Também.
1: O meu com 13 anos, só te cortando um pouquinho, só para não sair do foco, o meu com 13 anos me chamaram na escola. Que ele tava com aquele mutim lá atrás, conversando com as mocinhas, você sabe, você já foi.
0: Essa fase
1: É
0: é
1: complicado.
0: complicado.
1: 13 anos,
0: Mas faz parte, né?
1: 13 anos começou a engrossar a voz e tal. Aí morava com a avô e a avó e tal. Aí eu fui lá na escola. E eu tava de serviço. Aí fui lá na escola, conversei com a diretora, eu quero ir lá falar com ele. Eu chamei ele na frente de todo mundo, na porta da sala, só que aí eu falei baixo para ele: amanhã eu vou vir assistir aula com você. Não.
0: Rapaz,
1: Aí
0: hein?
1: ele: não, pai, você tá doido? Eu falei: doido?
0: A
1: Doido.
0: queimar meu filme, pai.
1: Aí ele falou: eu vou mudar, eu vou melhorar. Nunca mais me chamaram. 13 anos ele tinha.
0: Beleza. Mas você fez certo. Você corrigiu. Eu chego nas
1: Você
0: reuniões
1: acha
0: de
1: que ia ser
0: pais.
1: bonito você sentar lá na cadeira no fundo da sala do seu filho? Você acha que ia ser bonito para ele? Você acha que.
0: É, ia ser vergonhoso para ele.
1: Né?
0: E digo mais, a escola lá militar que meu filho estuda em Aragarças, agora toda segunda-feira ela pega um horário a mais, estende um horário a mais, de meia hora, para dar uma educação moral para os filhos em questão de militarismo, de comportamento, de ajuda em casa, etc. e tal. Aí o diretor reuniu os pais para falar sobre isso. Rapaz, teve pai que queria bater no diretor. Meu filho terminou a aula e tem que vir embora. Eu falei, opa, eu sou o primeiro a aceitar. Se quiser fazer todo dia por meia hora a mais, eu sou a favor. Vai mudar meu comportamento de rotina, porque eu tenho uns horários de rotina, mas eu aceito. Aí o outro pai falou, eu também aceito, o Eurício tem razão. Mas os outros pais, na hora, quis, né? Então é situação triste demais. Opa, já está aqui. Opa, já está chegando aqui o nosso deputado estadual, Léo Bortolin, já chega aqui também. Deixa eu só mudar de bancada aqui, já para ele sentar aqui. Também o meu amigo Guinha, meu eterno vereador Guinha. Gosto demais do Guinha aí também. Ô, Léo, você tá bom, meu amigo?
2: Bom,
0: Joia.
2: Eurídice, tudo
0: Opa,
2: jóia.
0: tranquilo, melhor. Já
2: Satisfação.
0: senta aqui, Léo, já.
3: Opa.
0: Aparecendo aí. Ah, rapaz, deixa eu aproveitar aqui. Deixa eu aproveitar aqui. Já bateu um papo aqui, ó. Léo Bortolini.
2: Isso.
0: É, Léo, primeiro, antes de pegar o seu bom dia, Léo, quero te apresentar na nossa bancada. Esse aqui é o Milton Araújo,
2: Bom,
0: né?
2: Milton.
0: Sargento da reserva aí, grande amigo, companheiro, tem um horário sertanejo que é diferenciado das 5 às 7 da manhã. E o nosso jornalismo é nosso companheiro, é o nosso destaque aqui também, nos ajudando. A titular da bancada é a Mel Farias, você a conheceu ali, e eu sou apenas um contador de história. Estamos aqui. Léo, eu tenho comigo, eu sou um cara muito crítico. Nós estávamos falando de família aqui, de comportamento, onde um jovem de 17 anos perdeu a vida aí. E eu fiz uma análise muito crítica aí, porque eu acredito que para pilotar moto e carro tem que ser habilitado. Não precisa ser de maior, não. Tem que ser habilitado. Porque tem muito maior que não tem habilitação. É triste quando se muda o percurso da vida, porque o percurso da vida é primeiro tem que falecer o avô, o pai, o filho, depois o neto. Quando muda, estraga a vida do pai e da mãe pro resto da vida. Mas vamos falar de coisa boa, porque o Brasil está num momento importante onde nós precisamos fazer algumas mudanças pontuais. Mudanças essas na política, que muitas das vezes fica desacreditada porque nós temos maus políticos que fazem ela ficar mal. Mas quando nós temos a oportunidade de ter novos políticos, com nova visão, nova consciência, aonde nós temos aí um ex-prefeito de excelência, que foi o seu caso, por duas vezes, aonde nós temos a oportunidade de termos um deputado estadual que vai nos representar, o Araguaia, e também todo o leste mato-grossense e também todo o mato-grossense, isso é muito bom. E você chega num momento oportuno, Léo. Eu tive o prazer de conhecer você em dezembro, na residência do Guinha. De lá para cá, eu me identifiquei com você, pela Obrigado. Sua simplicidade, pela sua honestidade, pelo seu caráter. Eu sou muito observador na classe política, porque você é de ouvir mais. Isso me conquistou. E digo mais para você e para os nossos ouvintes, eu não sou gato para ficar em cima do muro e nem cerca elétrica, eu tenho um posicionamento. Aonde aquele moço está ali fora, que eu já ouvi você chamar ele de irmão, e ele é irmão mesmo, o Guinha, aonde ele está, eu estou junto. Nós somos 15 vereadores em Barra do Garças. Aí, Eurício, você poderia estar com alguns vereadores, respeito todos eles, sou amigo de todos eles, mas o Guinha eu não abandono. Estou com o Guinha na primeira eleição, eu fui para a segunda, vamos para a terceira e vamos para a quarta sempre. Porque o homem ele tem que ter posicionamento. E o homem que usa a palavra no meio de comunicação, ele tem que ter posicionamento. Ele não pode falar, eu sou comunicador, eu não quero... Eu tenho posicionamento. Eu busco o melhor para a minha cidade. E hoje eu tenho certeza que a Barra do Garças precisa de um deputado. Mas um deputado de pulso, um deputado de palavra,

0: da minha época enquanto assessor, vereador no primeiro mandato e hoje como candidato a deputado estadual. E sou muito grato a ele, a Deus, por ter colocado o Guinha na minha vida. Eu sempre falo que ninguém chega a nenhum lugar sozinho. E mais do que isso, o político, e essa é uma característica que eu me identifico muito com ele, o político tem que gostar de pessoas, né? O político tem que gostar de gente. E é assim, esse é o foco principal, né? Eu sempre falo que enquanto prefeito de Primavera por 2 mandatos, por mais que a gente tenha feito muitas obras, muitos investimentos estruturantes, para planejar o crescimento da cidade, mas mais do que investir as obras, foi investir no cuidar das pessoas, né? Foi fazer os investimentos essenciais na área de saúde, da assistência, estendendo a mão, principalmente para as pessoas que mais precisam. Eu que tenho a característica de ser um cara muito acessível, sempre muito aberto ao diálogo e, como que você disse, né? Sempre de estar ouvindo os anseios, as demandas, e pautando em cima dessas demandas o nosso trabalho. Então, muito obrigado pela acolhida, muito feliz nesse terceiro dia de campanha, né? Começamos domingo aí com o pontapé inicial e hoje está aqui para oficialmente lançar a candidatura na Barra do Garças.
1: Léo Bortolim, candidato a deputado estadual, candidato do Araguaia, candidato do Mato Grosso. Eu venho acompanhando a sua trajetória há mais de 2 anos e eu vejo uma trajetória muito limpa, muito honesta. E me entristece muito quando eu vejo o atual prefeito de Primavera do Leste não se posicionar com candidatos da cidade, porque lá nós temos candidatos da cidade, buscar candidatos de fora. Talvez seja por isso que é um prefeito de um mandato só. E eu vejo hoje que o MDB hoje é o fiel da balança da política mato-grossense. Quando eu venho acompanhando aquela moça chamada Janaína Riva, que eu tenho para mim uma das melhores parlamentares da história de Mato Grosso, porque a Janaína Riva tem posicionamento, a Janaína Riva tem postura, é a única mulher no parlamento estadual e vai ser senadora da República, a primeira senadora da República eleita, né, a segunda melhor eleita do Mato Grosso aí, a Janaína Riva. Nós tivemos a juíza lá, que foi cassada, até hoje eu não entendo por quê, mas viemos aqui. E hoje eu vejo que o MDB hoje buscou posicionamento, apoia firmemente o nome de Janaína Riva ao Senado da República.
0: Isso, exatamente. Janaína, que todos sabem, é uma grande amiga, né, uma amiga de quase 2 décadas, e que hoje lidera o nosso partido a nível de Estado. Eu acredito muito que a Janaína, ela será vitoriosa nessa jornada, né, uma eleição de 2 vagas, uma eleição muito concorrida para o Senado, muito mais disputada, mas que a Janaína consegue praticamente ser o segundo voto de todo mundo, né? Por isso que as pesquisas hoje já pontuam ela quase encostada em primeiro lugar, porque ela realmente ela agrega o segundo voto. Ela consegue comunicar com as bases, né? E eu vejo que as pautas que a Janaína defende enquanto candidata, o trabalho que ela fez em defesa do setor produtivo, o trabalho que ela faz em relação à segurança, à defesa da mulher, o trabalho que a Janaína desempenha enquanto mãe, enquanto mulher, enquanto líder de família. Então, eu acredito muito que o sucesso da Janaína se consolide daqui a 42 dias.
1: Eu observo muito a política mato-grossense, é uma política de oportunidades. E eu vejo que o momento é agora. Quando você deixa passar esse momento, para você retornar para a política, ela fica muito difícil. E eu venho observando aí, a Janaína Riva hoje ela tem um perfil de uma grande parlamentar estadual e vai ser parlamentar federal também. E ela foi a menina dos olhos dos dois candidatos a governador, tanto do Piveta, bem como do Wellington Fagundes. E ela sempre manteve uma postura. Ah, mas o Wellington é o sogro dela. Ela vai, não, ela tem posicionamento, ela tem grupo, nada ela fez aleatório, sempre conversando com vocês. E o que eu fico muito feliz é essa aproximação com um grupo com ela. Em momento algum, um grupo desnorteou.

0: porque tem sei lá, não, muito pelo contrário. E você me surpreende cada vez mais na política pelo seu crescimento, porque você foi presidente da AMM, você conseguiu oxigenar esses prefeitos que realmente andam com o pires da mão, você conseguiu ser um parceiro de cada prefeito mato-grossense. Hoje eu tenho certeza que os 142 municípios hoje te espelham muito do seu trabalho, muitos não vão poder te apoiar porque tem compromissos aí, mas muitos têm um sentimento aí de ver você como deputado estadual.
1: Olha, eu fico muito feliz, eu sempre falo, até explicando para quem está nos ouvindo, eu comecei muito cedo, já contei minha trajetória aqui até mais detalhada em outras oportunidades, mas eu comecei como assessor na Câmara com o sonho de ser vereador. Ainda muito novo, com 18 anos, tinha participado da campanha eleitoral como cabo eleitoral em 2004, o candidato que eu apoiava ganhou a eleição e me chamou para ser assessor e lá eu tive o sonho de ser vereador. E na primeira eleição para vereador, a população me depositou mais de 2 mil votos. E ali eu passei a entender a expectativa que a população de Primavera tinha em mim ainda muito novo. Fui reeleito, aí fui presidente da Câmara, prefeito eleito aos 31 anos de idade. E é onde a gente passa a investir muito na criação de programas de industrialização, né? Então, me incomodava só falar do recorde na produção de commodities, porque o que eu queria ver de fato era a indústria da transformação. E foi assim que nós soubemos vender Primavera para o Brasil, para fora do Brasil, e aonde a gente sabia que tinha um investimento, um investidor querendo fazer algo dentro do Brasil e não só em Mato Grosso, a gente chegava antes. Nós demos incentivos, subsídios, né? Montei as caravanas empresariais junto com o sindicato rural, com as entidades, e o sucesso veio ao ponto que Primavera, durante 4 anos da nossa gestão, ela gera mais novos empregos formais do que Cuiabá e Várzea Grande. E aí, com tudo isso, quando a gente vai para um processo de reeleição, eu tenho 89% dos votos. E quando eu chego na AMM, aí um desafio muito grande, né? E eu sempre falo que a AMM foi uma virada de chave na minha vida. Estar presidente da Associação Mato Grossense dos Municípios, que representa e lidera os 142 municípios do estado. E a AMM me deu condição de conhecer o verdadeiro Mato Grosso. Mato Grosso, que é um estado tão rico na produção agrícola, mas tão desigual na distribuição de renda, né? Onde grande parte dos municípios ainda não tem saneamento básico, onde muitas vezes eu vejo as prioridades do estado invertida, principalmente quando a gente fala de saúde e principalmente quando a gente fala do interior, né? Esses dias eu estava em Aripuanã e ouvia uma mãe dizer que para a filha poder fazer o tratamento de hemodiálise, ela tem que percorrer 740 quilômetros para ir e 740 para voltar 3 vezes na semana, saindo de Aripuanã até Tangará da Serra. Então, que vida tem essa pessoa? Né? É um absurdo, é um descaso. Né? E essa era praticamente a realidade de Primavera quando eu assumi, e aí eu vi a necessidade de sair daquilo que era competência do município, que era atenção básica, e abrir uma clínica de hemodiálise. Nesse momento, nesse exato momento que a gente está em entrevista, se você ligar na Central de Regulação do Estado, nós vamos ter aí de 60, 70 matogrossenses aguardando um leito de UTI. Quantos desses, infelizmente, não vão ter a alegria ou a sorte de poder ser regulados para um leito de UTI? Né? Então eu vejo que muitas prioridades do Estado ainda não são, estão invertidas. Mas com tudo isso, passado pela AMM, conseguindo pela primeira vez na história levar 100% dos municípios para dentro da entidade, e eu depois passei a construir esse projeto de deputado estadual. Mas isso, fiz esse introdutório para dizer a todos que nos ouvem que, passado por todos esses cargos, eu chego aqui sem responder uma ação ou um processo. E isso me orgulha muito. Me orgulha muito no momento em que a classe política carece de uma oxigenação, de uma alternância de ideias. Eu já falei aqui em outras oportunidades, eu não tenho empreiteira de fazer asfalto, não tenho empresa que presta serviço público e não tenho nada contra os empresários que são do segmento, jamais. Mas eu não quero ser político para um benefício pessoal como esse. Eu não estou atrás de contrato público. Eu me preparei para ser um bom político, para deixar legado. Eu estou preparado para ser deputado estadual. e ajudar no desenvolvimento do estado de Mato Grosso, defendendo quem produz, defendendo quem gera renda e emprego, no momento em que o estado de Mato Grosso, que o Brasil passa por uma instabilidade econômica, que o Brasil passa por uma instabilidade política, e eu sei como poder contribuir. E eu falo que a Barra do Garças é a minha região. Né? Eu estou a Barra do Garças, a 2 horas de Barra do Garças. Né? Hoje, nós somos da mesma região. Eu estive aqui na Barra a primeira vez há mais de 25 anos atrás. Né? O ano passado, somente o ano passado, perdi as contas de quantas vezes nós estivemos aqui. Então, eu quero realmente olhar para a Barra e ajudar no tão sonhado desenvolvimento. Né? Os jovens não podem sair para fazer faculdade fora e não voltar por falta de oportunidade de emprego. Que aí a gente começa a ver uma cidade que acaba decrescendo no coeficiente populacional. O que nós temos que fazer é saber qual a aptidão e conseguir trazer oportunidade de emprego e renda. Industrializar aquilo que a gente pode, né? Mostrar os potenciais, seja na área do turismo, seja pegando a riqueza da produção primária e industrializando ela, seja ela qual for. E isso é possível fazer. Foi assim que eu fiz em Primavera e é assim que eu quero fazer na Barra, é assim que eu quero ajudar Mato Grosso.
2: Bom dia, Léo. Eurídice, fazer uma pergunta.
0: Fique à vontade, Milton.
2: Deputado, qual é o seu projeto para reduzir a fila de espera por especialista em Primavera e em torno do Mato Grosso? Aqui em Aragá, Barra, Água Boa, Vale do Araguaia.
1: Bom, primeiro que deve haver realmente uma descentralização do orçamento de saúde. Conhecendo Mato Grosso como eu conheço, eu vejo que dentro do orçamento do Estado, primeira coisa que deve ser feita, a pactuação com os hospitais de pequeno porte, para que esses tenham a condição de poder levar as especialidades. Tudo que você trata no início, você evita um gasto maior quando se torna isso numa média ou alta complexidade. E percorrendo todo o Estado, quando a gente chega em Vila Bela, por exemplo, da Santíssima Trindade, primeira capital do Estado, e você olha um hospital ali que atende todos os matogrossenses de origem chiquitana, quilombola, os indígenas ali, e você vê o Estado não encaminha nenhum real de recurso para aquele hospital. Né? Quando a gente olha essa realidade e vê que ela se remete a grande parte dos estados, em grande parte dos municípios. Os municípios, eu não posso colocar a mesma régua de Lucas do Rio Verde para Primavera, para Barra, para Araguainha, para Ponte Branca, para Ribeirãozinho, para Torixoréu, para General Carneiro. São condições muito diversas. Então, eu não posso chegar e exigir que um prefeito de General Carneiro, meu amigo João Filho, tenha o mesmo quadro de especialistas que hoje Primavera tem, porque economicamente a prefeitura ela não dá conta de tocar assim. Então, é onde tem a competência, a obrigação, a prioridade do Estado de fazer com que o recurso voluntário chegue na ponta, né, que repasse esses recursos, que potencialize os hospitais de pequeno porte. Sem dúvida, o programa Fila Zero ajudou muito nisso, principalmente através dos investimentos que foram feitos nos consórcios, que isso abriu para que especialidades fossem geridas localmente, mas ainda há muito trabalho a fazer. Né? Eu não sou contra lazer, jamais, mas eu vejo que quando fala de investir 2 bilhões de reais num parque, quase 40 milhões numa roda gigante, com recurso do Estado, e a gente vê às vezes a fila, por exemplo, de neuro, pediatra, que precisa laudar as crianças atípicas, e algumas mães olham seus filhos aguardarem isso por mais de 1 ano e meio. Né? E essa é a realidade de grande parte do estado de Mato Grosso. Em Primavera, eu abri uma clínica junto com a Associação das Mães Atípicas chamada Anjo Azul. E lá nós passamos a atender dentro da metodologia ABA, mas dando condição de laudar as crianças. E momentos depois a gente viu a evolução que essas crianças tiveram e como que elas conseguiram ser inseridas dentro do ensino regular. E aí a gente olha uma fila gigante porque a grande parte dos municípios não consegue recurso para poder contratar essas especialidades. E aqui eu estou dizendo do neuropediatra, né? Só que as especialidades são das mais diversas. Eu recebo telefonema toda semana de pessoas que aguardam dentro do Hospital da Barra para poder serem direcionadas ou para Cuiabá ou para outra referência. Muitas pessoas que até cirurgias ortopédicas, né, cirurgias de acidentados, e às vezes aguardam até uma semana, né, o que dificulta depois até mesmo a recuperação da pessoa. Então, eu acredito muito na descentralização do orçamento para atingir as especialidades, priorizando o recurso nos hospitais de pequeno porte. Durante toda a campanha eleitoral, uma das pautas que eu vou muito fortemente adentrar, sem dúvida, é a saúde. Porque, independente dos outros pilares do desenvolvimento, que eu bato muito fortemente na geração de emprego, mas se nós não tivermos saúde, nada acontece. Né? E eu quero já antecipar uma das bandeiras que eu vou estar tratando, que é a pactuação do orçamento com o Hospital de Câncer de Cuiabá. O Hospital de Câncer de Cuiabá hoje, ele é uma referência nacional. O Hospital de Câncer, ele é tão bom quanto o Hospital de Barretos. Porém, ele tem um custo de cerca de 11 milhões por mês e o Estado pactua 40, 45% desse valor. Então, olha só, nós estamos dizendo que de uma despesa de 11 milhões, o Estado não chega a colocar 50%. O quanto de pessoas ou pacientes oncológicos poderiam estar sendo tratados? Quantos ouvintes nesse momento que estão escutando a rádio têm um caso na família ou de um amigo próximo que precisou de um tratamento de câncer e ficou na espera? Hoje até máquina para operar robótica tem, mas infelizmente o Estado não pactuou e a máquina está dentro do Hospital do Câncer parada. Então eu vejo que, como deputado, a minha pauta, quando na análise do orçamento da saúde, eu não vou permitir que o orçamento seja aprovado sem que a previsão do orçamento cobre o custo, a despesa do custeio do hospital. É inadmissível as pessoas, para salvarem a vida com um tratamento oncológico, os municípios terem que ficar se virando para fazer leilão, para fazer filantropia, para pagar a despesa do hospital. É claro que essas ações sociais são importantes, mas para novos investimentos, para reestruturação, agora não para manutenção e custeio. Né? Então a pauta, eu quero adotar o Hospital do Câncer de Cuiabá enquanto deputado, porque ele hoje ele salva a vida de milhares e milhares e milhares de matogrossenses e poderia estar salvando muito mais. Então, quando eu falo que o Estado avança, mas não prioriza o que se deveria, isso é um fato que eu conheço. Isso é a realidade de Mato Grosso. E eu quero tratar essa pauta de saúde como prioridade no meu mandato.
0: Deputado estadual, né, candidato a deputado estadual, já estou profetizando, deputado estadual. Léo Bortolin, eu fico muito triste quando eu vejo obras estruturantes que se faz necessário, mas não estão cuidando de gente. Porque o governo que saiu aí e é candidato ao Senado, ele procurou muito de fazer hospitais, fazer isso, fazer aquilo, mas ele não cuidou de gente. Primeiro nós temos que cuidar da gente, o que está passando, as filas estão imensas aí, não adianta construir prédios e prédios e prédios para depois virar um elefante branco, ou não dá conta de terminar como não conseguiram terminar. São 6 hospitais. E uma cidade, Paulo Gobardo Garça, não teve o privilégio de ter um hospital regional. Nós não temos. Aí agora, na apagada das luzes, querem fazer para a Barra do Garça, só para inglês ver. Me desculpa a sinceridade. Quando eu vi o governo lançando, eu falei, não, gente, me desculpa, tá? Ainda tem gente que não embarca nisso ainda.
2: Aos 49, né?
0: É, aos 49, não tem como, Léo. Eu fico muito preocupado, porque saúde é coisa séria. A saúde ela é uma coisa que tem que ser descentralizada da capital e começar a desenvolver os municípios menores, os polos. Eu me recordo aí, o meu sobrinho aí, filho do meu sobrinho nasceu, aí nós precisamos de uma UTI neonatal que na Barra nós não tínhamos. Aonde foi nos ajudar? Primavera do Leste. Mas só tem Primavera porque foi na sua gestão.
1: É, na verdade, esse é um dos temas que mais me orgulha, até na rede social, no Instagram. Ontem a gente subiu um vídeo que fala exatamente isso, né? De 8 para 48. Então, quando iniciei o mandato, Primavera tinha 8 leitos habilitados para atender pelo SUS. Posso contar uma história?
0: Deve,
1: pode contar. Eu fiz tanto esforço para sair da atenção primária e investir em alta complexidade. Quando eu tinha 16 anos, recém algum tempinho em Primavera, e meu pai tem um infarto, e a gente corre para o hospital, mas infelizmente meu pai não aguenta e morre. E no leito de morte do meu pai, o Dr. Cairo, médico à época, fala para minha mãe que se a gente conseguisse, olha, Dona Isabel, e isso me marcou muito essa passagem, se a senhora conseguir um leito de UTI com alguém, a gente pode tentar salvar o seu Dimas. E com 16 anos, eu não sabia a quem recorrer daquela situação, não sabia para quem pedir ajuda. E pela primeira vez eu senti uma dor dentro de mim que, ao mesmo tempo que era a perca do meu pai que estava partindo ali, mas mais do que isso, era uma revolta que momentos depois eu fui entender que era a omissão do braço do Estado. E ali eu falei para mim, muito novo, ainda com 16 anos, falei, poxa, não é possível que as pessoas passem por isso. Se eu tiver a oportunidade um dia, eu queria fazer algo para mudar. E aí Deus quis, anos mais tarde, que tudo é na vontade dele, que um rapaz que começou na infância vendendo salgadinho no interior de São Paulo, que depois começou como assessor na Câmara e me tornei prefeito de Primavera. E aí eu tive a oportunidade do poder da decisão. E aí eu saí daquilo que era competência da atenção básica e entreguei a Primavera e ao Mato Grosso, não foram 10, nem 20, nem 30, mas 40 leitos de UTI. Entre eles, a UTI neonatal, a UTI pediátrica e a UTI adulta, que passaram a dar oportunidade para que as pessoas, pelo menos, amenizassem a dor da omissão do Estado. Porque não se trata somente de salvar ou não um ente querido, mas se trata de você ter aquele sentimento que você fez tudo o que podia para salvá-lo. E hoje, aonde eu ando, em todos os municípios, eu ouço relatos de alguém que tiver a oportunidade de serem salvos através dos leitos de UTI que nós abrimos, que nós entregamos. Né? Então, eu quero realmente poder priorizar no meu mandato a saúde. Eu quero priorizar o cuidar das pessoas, o zelar das pessoas. Né? E eu tenho entrega. É diferente se vem aqui um candidato vender ilusão. Ah, se eleito for, tá. Mas prova que essa é a sua bandeira. Prova que você, como que você me prova que você acredita nisso. Então, eu tenho que mostrar. Eu tenho entrega em Primavera. Né? E quero contribuir agora com Barra do Garças como deputado estadual, deputado da região, podendo ajudar nessas pautas que eu consegui que acontecessem lá no nosso município e que agora eu vou ter condição e decisão para ajudar no Estado.
0: A gente tem observado aqui em Barra do Garças, o prefeito Adilson é um cara muito sensível. Foi delegado de polícia, sou amigo dele há mais de 30 anos. Nas duas eleições eu pus a cara para apoiar, inclusive pedi até emprego na televisão aqui, né? Porque eu declarei apoio a ele e a televisão tinha um candidato a prefeito. Porque muitas das vezes a gente se omite de tomar posicionamento. Eu sou um cara de posicionamento. Ah, Euris, mas você tem família, você tem filhos, vai perder o emprego porque você vai apoiar. Não, porque eu acredito nas pessoas. Porque a partir do momento que eu deixar de acreditar nas pessoas, Léo, eu deixo de mexer com política. E a política hoje, quem não gosta de política é governado por quem gosta. A política hoje, ela transforma vidas.
1: Com certeza.
0: E quando você tem um candidato sério, correto, que tem passado, como você tem um passado bacana, honesto e correto, é o que nós precisamos. Porque quando você fala das suas falas da saúde, da sua bandeira, eu fico muito feliz. Porque hoje nós passamos por um problema muito difícil. Primeiro, a governo federal, que é só Deus na causa com esse cara que está aí. E ainda tem gente que insiste em votar nesse indivíduo aí também. Mas fazer o quê, né? Cada um com sua dor. Mas eu vejo quando você se preocupa com o Barra do Garças, porque o pacto do Estado, ele é muito pouco recurso que chega aqui a Barra do Garças. Não dá nem para pagar os funcionários, os médicos, que o custo aqui é 2 milhões e vem R$800 mil. E o prefeito vem brigando. Agora fizeram um arranhamento aí. Ah, porque não vamos ajudar, mas é porque é época de política. Por que não fez isso? Ficaram 8 anos no governo e não fizeram isso. Então são coisas que me machucam, que me maltratam. E agora está sendo escancarado, escândalo em cima de escândalo aí. Então nós, Mato Grosso, nós temos que ter muito cuidado. Busca o perfil do seu candidato, busca a história do seu candidato, porque tem muito candidato que aparece agora para fazer de conta, para encher linguiça, para encher partido. Nós temos que ter muito cuidado, porque às vezes a gente deixa de eleger uma pessoa boa, uma pessoa que tem projeto, que tem passado, que tem presente aí, para a gente ficar apoiando candidatos aí de verão. Eu tenho muito cuidado, e eu falo muito isso aqui na rádio. Aí eu disse, mas nós na Barra tem candidato a deputado. Tudo bem, cara, mas tem chance de ganhar eleição? Ah, Euris, mas o candidato de fora, a última eleição aqui, 60% dos votos aqui na Barra do Garças foi pro candidato de fora. Por quê? Mostrar o serviço. Tem que ter o serviço. E hoje, eu não vejo você como um candidato de fora, eu vejo você como um candidato do leste mato-grossense. Faz parte da grande Barra do Garças. Você tem amigos aqui há mais de 25 anos. Você conhece toda essa região, conhece a nossa história, conhece a nossa problemática. Você sabe que essa região do Araguaia é a região mais sofrida do Mato Grosso. É a mais sofrida. Aonde você anda, você tem visto aí o sofrimento desse povo, né? E é mais Cuiabá do que o interior. E nós temos que centralizar, trazer os recursos para a região do interior do estado.
1: Não, com certeza. A descentralização de recursos, ela é mais que obrigatória, ela é mais que necessária. E é claro que avançamos muito nos últimos anos, mas eu vejo que principalmente essas pautas prioritárias, como nós mencionamos já na entrevista, ela tem que de fato sair do papel e tem que acontecer. É só você sair agora na rua e perguntar quem acha que a saúde está boa. Então eu quero poder ajudar o município, quero poder ajudar o prefeito Adilson, uma pessoa que eu me dou muito bem com ele também. Quero, enquanto deputado, ser mais um braço e mais um padrinho de Barra do Garças.
2: Deputado já, né? Segurança, como o senhor pretende destinar emendas e cobrar do governo estadual mais efetivo para a Polícia Civil e para a PM no Mato Grosso, em Primavera, Barra do Garças, em toda a região do Araguaia?
1: Bom, na verdade, assim, isso a gente não consegue fazer com emenda, né? A emenda, ela de longe, mas de muito longe, ela seria algo perto do mínimo suficiente para poder tratar de efetivo. Nós temos que trabalhar enquanto deputado dentro do orçamento estadual. É lá na raiz, na elaboração da LDO, da LOA, do PPA, é lá que isso tem que ser construído. Quando chegar as peças de orçamento na Assembleia, você olhar qual é a previsão para chamamento de novos concursados na Força de Segurança. Qual é a previsão do índice de valorização desses profissionais da segurança?
2: RGA que foi prometido.
1: E é ali que deve ser tratado. Deputado. Então, emenda, ela não vai conseguir fazer isso. É igual, Milton, muitas vezes falaram assim, eu ouvi esse discurso muitas vezes, estamos valorizando as forças de segurança. E dava arma. É claro que isso é importante, sem dúvida. Equipar, mas mais do que isso, valorizar as forças de segurança é você dar garantia salarial, é você pagar aquilo que é de direito, de homens e mulheres que estão enfrentando o crime organizado, que estão arriscando a própria vida para salvar todos nós. Valorização não é só da arma, valorização tem a ver com salário, valorização tem a ver com auxílio no tratamento psicológico, que é necessário. Não é só dar armamento, é da condição, é de condição de tratamento psicológico, é da ganho salarial. Olha só o quanto que caiu a perspectiva daqueles que tentam um concurso para as forças de segurança. Que tinha-se uma expectativa, esses dias eu analisava exatamente esse índice, de ser muito mais a procura do que é hoje, porque não são valorizados. Porque não são valorizados, infelizmente. Então a segurança ela tem que ser tratada de forma muito mais ampla. Aparelhar é importante, mas você tem que contextualizar, você tem que fortalecer a política, por exemplo, de fortalecimento da rede de apoio e enfrentamento à violência doméstica. Esse trabalho que muitos municípios sozinhos não conseguem protagonizar, que é necessário que o Estado exerça isso como uma política de Estado.
2: Deputado, eu fiz essa pergunta para o senhor, porque aqui em Barra do Garças, o Euridice sabe, nós temos mais de 2-3 mil policial aposentado hoje. E o policial tem um filho que entrou na polícia. Só que aí ele faz o concurso público e é mandado para uma cidade pequena, como Novo São Joaquim, Nova Chavantina, e lá o efetivo é pequeno. E eu não acabei de inteirar a pergunta sobre o RGA. Por que o RGA? Porque na época da política, os deputados, candidato a Senado, governador, todos prometem que vai ajudar sobre o RGA. E nunca cumprem.
1: É, na verdade, assim...
2: E tem um colega nosso, o Sargento Rufino, está ouvindo, ele pediu para perguntar sobre o RGA.
1: Na verdade, após o concurso, né, após ter feito todo o preparativo para entrar em atuação, né, todos os cursos e tudo mais, isso é natural que haja essa destinação que nas cidades que não são a cidade de origem do policial.
2: Que estiver precisando.
1: Onde estiver precisando. E eu vejo que quanto mais distante, menor é o efetivo. Mais dificultoso é. E aí a gente se depara com uma tropa que está insatisfeita, uma tropa que está doente, grande parte dos policiais, e isso eu verticalizo tanto na polícia militar, penal ou civil, uma sobrecarga de trabalho, uma cobrança intensa e, infelizmente, o reconhecimento não vem. Então, eu pauto muito sobre esse tema e ontem, inclusive, eu gravava e vou, Rufino, verticalizar isso na campanha. Eu vou pautar isso como prioridade pública na campanha.
2: Que não é só que policial, valorização. Né? É policial militar, é civil, é bombeiro,
1: toda,
2: funcionário público.
1: Na verdade, mas em especial as forças de segurança, como era a origem da pergunta, eu vou levar esse discurso para dentro da Assembleia. E mais que o discurso, a prática é a defesa. Para dizer que valorização não é simplesmente dar arma e carro. Valorizar é dar condição, as garantias salariais. Pagar as diferenças salariais passadas que são de direito. É isso, é você deixar uma tropa satisfeita. E não hoje. Se você saiu hoje à noite na Barra do Garças, hoje ainda é terça, mas a partir de quinta ou sexta, você sair, muitos desses homens que se arriscaram durante o dia, muitas vezes em 24 horas ininterruptas de trabalho sem descanso, ele mal teve tempo de passar em casa, tomar um banho, trocar de roupa e fazer um serviço de segurança privada para algum estabelecimento ou para um terceiro. Porque, infelizmente, ele tem que fazer isso para garantir o sustento da família. Então, lá em Primavera, nós chegamos a um período com tanta complexidade e falta de efetivo que nós até ampliamos a atividade delegada, essa lei que possibilitou que o município, com recursos da prefeitura, pudesse auxiliar. Então, lá, muitos daqueles que faziam essa segurança terceirizada contribuíram com a atividade delegada, mas que, na minha visão, sempre foi errada, porque, em tese, o policial ele tem que ter um salário digno, tem que ser pago as diferenças que são devidas, e ele está satisfeito para poder trabalhar, voltar para casa, ter qualidade
2: tem
1: de
2: que
1: vida.
2: Ter um descanso também, né?
1: Aí falam, eu sempre tratei que qualidade de vida não é uma praça que você pinta na esquina de casa. Qualidade de vida é poder de compra. Qualidade de vida é salário. É pai e mãe chegar no final do mês, levar o filho no mercado e falar, filho, compra aquilo que é da sua vontade. Qualidade de vida é pai e mãe poder pegar o recurso, o salário do final do ano e programar umas férias em família. Isso é qualidade de vida. Né? Então, eu deixo muito bem pautado esse tema. Quero trabalhar a questão do efetivo dentro da lei do orçamento estadual. Porque depois que passou o orçamento, não adianta você fazer indicação só para agradar quem pede. Ou simplesmente falar que com emenda eu vou colocar. Não coloca, emenda não, você nem consegue esse tipo de custeio com a emenda. Mas eu quero trabalhar na origem, lá no orçamento, na elaboração das peças orçamentárias. E o meu compromisso da valorização dos servidores e essencialmente da segurança pública do Estado.
0: Léo Bortolin, um fato que eu acho muito importante, eu até gostaria que virasse projeto de lei, quando o senhor assumir em fevereiro, o senhor vai analisar essa minha pergunta, eu acredito que é uma pergunta relevante, a questão da matrícula nas escolas estaduais, a questão virar lei para que todas as crianças, ao entrar para fazer sua matrícula, também leve aí o exame de vista. Nós temos muitos problemas, eu vou falar por Barra do Garças, onde crianças têm dificuldades na sala de aula e elas ficam muito inquietas e depois descobre-se que é a visão. E eu não vejo isso cobrando. Agora sim, parece que nas escolas militares estão cobrando. A escola militar, para fazer a matrícula, tem que ter o exame de vista. Mas eu gostaria que tivesse em toda a rede estadual, porque a visão hoje ela é primordial. A pessoa que é surda, vive bem. A pessoa que é muda, vive bem. Agora, o cego não vive bem. Então, esse é um pensamento meu, uma pauta minha, que eu estava aguardando esse momento, quando você viesse, para

0: Então, esse é um pensamento meu, uma pauta minha, que eu estava aguardando esse momento, quando você viesse, para você colocar no seu projeto também, para que seja aprovado em fevereiro aí, para que todas as escolas estaduais, ao fazer a matrícula, pede-se também o exame de vista aí.
1: Olha, primeiro nós vamos ter que ver a competência originária de um projeto de lei como esse, que eu vejo que ele é essencial. Obrigar o Estado a fornecer esse exame de vista, o deputado não pode fazer, porque isso gera despesa pro próprio Estado. Agora, esse trabalho ele é essencial. Nós temos que procurar alternativas e lá em primavera, eu enquanto prefeitura, abria uma prioridade na fila para que as crianças, seja da rede pública municipal ou estadual, tivessem a prioridade pelo menos do exame para poder ser apresentado dentro das escolas. Eu não posso criar um projeto que obrigue os municípios a fazerem isso, né? Então, nós vamos ter que construir uma matéria que lá na frente ela seja eficiente, que ela tenha eficácia na sua aplicação. Agora, o tema ele é essencial. Cidades estruturadas aí de médio porte para cima, eu acredito muito que além do exame, sendo detectado o problema de visão, o aluno ele tem que ter prioridade na fila para poder ter o seu óculos. Porque quando a gente fala de escolas estaduais, nós temos adolescentes que a única refeição que fazem no dia, refeição que eu digo é arroz, feijão, proteína, é dentro da escola. E muitas vezes uma mãe que tem 3 filhos na escola, ela não vai conseguir pagar o exame de vista.
0: É verdade.
1: Então, o poder público, ele tem que se comprometer com isso, né? Ele tem que dar esse apoio, ele tem que priorizar esse aluno. Até porque o aluno que não enxerga bem, a gente sabe que a sua qualidade no ensino, claro que também não vai prosperar.
0: Não rende, né, na escola?
1: Não rende.
0: Eu descobri recentemente que já tem esse projeto em Aragastas, ali vizinho, eu não sabia. Por ser jornalista, ser morador de Aragastas, eu não sabia. Hoje, quando você tem prefeitos comprometidos com a sua cidade, a coisa anda. Lá em Aragastas, hoje, nós temos os postos de saúde que atendem. Faz abituração, coloca como é que fala? O aparelho de dente e faz também até implante.
1: É.
0: Então isso é um avanço.
1: Eu tenho uma alegria muito grande em relação a essa questão do atendimento nas unidades estratégicas de saúde da família na parte bucal, que eu implementei em todas as unidades. E ganhamos um prêmio nacional, Brasil Sorridente, pela estrutura e o tratamento que a rede pública de Primavera passou a fornecer. Primavera já tinha o centro de especialidades, que a gente reformou, ampliou, e levamos o tratamento dentário, bucal, para toda a rede da saúde, na atenção básica. Ao ponto que algumas unidades hoje já não têm mais fila de atendimento no bairro. Então, isso foi uma experiência que deu muito certo e me alegra muito porque durante os 2 mandatos, ter recebido 1 ano como o melhor tratamento odontológico em cidades de 50 a 100 mil habitantes do Brasil.
0: Porque a saúde pública ela é muito complexa e eu digo para você, acho que é o único país do mundo que tem saúde pública, somos nós, só que falta o ajuste. Falta ajuste. Porque o que eu tento entender, o deputado Léo Bortolin, é que o mesmo profissional que atende na rede particular é o que atende na rede pública. E os comportamentos são diferentes, na sua maioria, infelizmente. Eu vejo hoje, a pessoa vai para um particular, fica 4 horas lá sentado, aguardando atendimento médico, não tem uma água, não tem um cafezinho, e ele está lá sorridente, como fosse a melhor coisa do mundo. E ele pagou. Quando vai para a rede pública, ele não pode esperar 30 minutos. Aí ele quer reclamar, quer chamar a imprensa, quer falar mal, etc. e tal. Também o cidadão ele tem que mudar o comportamento dele também.
1: Com certeza, tem que mudar a cultura, né? E isso acontece em todas as cidades aí de médio a pequeno porte, né? Até por ausência de profissionais.

0: Mas acaba que o mesmo que atende na área pública acaba atendendo na área privada, né? E em alguns locais o atendimento público, como você mencionou, ele é até superior e melhor do que o da rede privada. Então é um modelo de comportamento mesmo.
1: Léo, é claro que você chegou hoje a Barra do Garças. Daqui a pouco, logo mais à noite, nós teremos aí uma reunião super partidária hoje. E a gente até convida as pessoas que têm a simpatia, que gostam de você, que gostam do Guinha, que gostam do Eurídice Filho, que eu vou estar lá também nessa reunião. E aonde você vai estar falando um pouco das suas propostas, você está falando um pouquinho da sua trajetória política aí, porque isso é muito importante. A gente conhecer o candidato é importante. Porque a gente tem que tirar essa coisa, porque eu sou daqui, tenho que votar aqui. Não. Porque tem muitas pessoas que contribuem. Porque o Estado hoje, são 24 deputados estaduais que andam o Estado todo. E quando eu vejo alguém preocupado com a nossa região, como você é preocupado, como você gosta da nossa região, a gente fica feliz. É gente cuidando de gente. E, né, e até gostaria de convidar as pessoas, mas logo mais a gente está nessa super reunião partidária, uma reunião onde você vai estar expondo as suas ideias aí, trazendo aí as diferenças. E você hoje deu uma aula na área da saúde aqui, porque tem muitas coisas que a gente não sabia. E você mostrou aí, porque é fácil a pessoa chegar, usar um palanque, como igual, falar: olha, eu vou fazer isso, vou fazer aquilo. E o papel do deputado não é fazer, é cobrar, né?
0: Na verdade, eu vejo assim, é tudo uma questão de estar preparado.
1: Falou tudo, falou tudo.
0: Eu lembro que quando eu comecei o mandato de prefeito, eu que elaborava a LDO, a LOA e o PPA. Mas isso porque antes de ter sido prefeito, eu fui vereador, fui presidente da Câmara, me formei em direito, em gestão pública, em administração. Então eu me preparei para ser um bom prefeito. E depois, no passo da MM, e agora como candidato a deputado estadual. Então, hoje, eu me vejo preparado para fazer um bom mandato voltado às pessoas. E buscando sempre esse equilíbrio entre o técnico e o político.
1: Você tem andado aí o estado de Mato Grosso e conhecendo as realidades das prefeituras, que para uns são os benefícios da lei, outros são os rigores da lei. E a gente vê que o governo do estado, ele falha muito em algumas ações, porque a cidade polo é, claro, é a principal, tem que ser bem cuidada também. Mas nós temos um interior que sofre muito. Ribeirãozinho, Araguainha, Ponte Branca, Araguaiana, cidades menores aí, vive com o pires na mão. Até porque o representante, quando vem na área estadual, ele vem ali a cada 4 anos. E eu falo muito isso, a gente tem que priorizar os nossos candidatos. Porque aquilo que é pago, ele não tem compromisso. E muitos candidatos saem do grande centro para ir para o interior para pagar o voto. Esse candidato, ele não tem compromisso com aquela cidade, porque ele pagou o voto e pagou caro.
0: Exato.
1: Então a política, ela tem que ser feita, a política de harmonia, uma política de vontade, uma política de prazer, uma política de amizade, de construção. E eu vejo isso em você,
0: Obrigado.
1: porque você me traz uma tranquilidade tão grande pelo conhecimento. Você já esteve lá como parlamentar, já esteve lá como prefeito. Então, quando alguém aborda alguns assuntos, aí você fala: para aí, esse cara não está falando a verdade, porque ele nunca foi nada. Né? E você não. Eu vejo nas perguntas que nós fizemos aqui, você buscou a sinceridade da coisa. Porque você podia muito bem chegar aqui e falar, falar, falar e ir embora, mas não, você fala com conhecimento, isso é bom. Prova que você está preparado para ser deputado estadual.
0: Obrigado, meu amigo. Obrigado pelo carinho, pela acolhida, pelo apoio. Obrigado a todos que nos ouviram aí pela Araguaia FM. Uma satisfação gigante estarmos aqui. Agora que a gente continua a nossa agenda de visitas, de reuniões e mais à noite lá no São Conrado, a partir das 20 horas, aguardamos todos. Um grande abraço.
1: Antes da gente encerrar aqui, eu quero que falar desse moço chamado Guinha, porque eu tive o prazer de conhecer ele no acaso. Disse que não tem amizade de boteco, mas tem. Eu conheci ele numa lanchonete que, por acaso, aonde eu estava eu mais dois colegas de imprensa, que já tínhamos um candidato a vereador escolhido, eu ainda não tinha na época. Aí nisso o pessoal conversou e saiu, e ficou só eu e ele. Falou: você vai apoiar quem? Você não quer me apoiar, não? Falei: Gui, nunca ninguém me chamou para apoiar, não. Falou: me ajuda, cara. Falei: ajudo. Do nada. E aí eu fui conhecendo quem é o Guinha. O Guinha me surpreendeu de uma forma tremenda. E cada dia ele fica melhor ainda.
0: Ele coloca algo que é fundamental para os homens públicos. Ele coloca carinho e emoção nas ações dele, né? Ele é mais coração do que razão. E eu acredito que talvez por isso eu me identifique tanto com ele. E quero, depois da eleição, se Deus abençoar e for da vontade do povo enquanto deputado, ajudar a construir um caminho para que o Guinha se reposicione na política aqui de Barra do Garça.
1: Bacana. Conversei com o nosso deputado estadual, o nosso deputado estadual, Léo Bortolin, que está em Barra do Garça, e logo mais nós teremos aquela reunião super partidária aí. E leva ao abraço aí a nossa próxima senadora por Mato Grosso, aí, a Janaína Riba.
0: Obrigado.
1: Eu admiro muito o posicionamento dela, já tive contato com ela, já trabalhei na empresa do sogro dela aí, e ela me representa pela pessoa que ela é. E o que eu fico muito feliz, a mulher também tem que buscar o seu espaço. E acho que o momento chegou, né?
0: É isso mesmo. Agradeço muito, deixo um abraço da nossa futura senadora Janaína Riva. E agradeço o carinho de todos que nos acompanharam pela Araguaia FM. Até mais tarde, gente.
1: Tá certo. Obrigado, Léo Bortolin. Nós vamos para o intervalo comercial. Após o intervalo tem muito mais para você.
2: 8:20. 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

Muito bem, estamos de volta aqui, 8 horas 25 minutos depois dessa visita agradável do nosso deputado, né? Um abraço para ele, Léo, seja muito bem-vindo, é sempre muito bem-vindo aqui nos nossos estúdios, junto com o Gui, a Andressa, que tive a oportunidade de conhecer o rapaz que veio junto aí, tirou nossa fotinha. Obrigado! 8h25, vamos dando sequência ao nosso Jornal da Manhã. Um abraço aqui ao Wilcar Pinturas, um abraço para você, seu João Nilson, Toninho Bala, um abraço. Bom dia, Patrícia Elane, Fábio Henrique, Ana Maria, Dona Alzira, Lindinha, Ed Jaime, Marcão, Mototáxi, bom dia para você. Que o seu dia seja cheio de bênçãos e da presença de Deus. Joaninha, do bairro Santo Antônio. Bom dia, terça-feira tem dias que tudo que você precisa é respirar fundo. E lembra que Deus te chamou de forte e corajoso, né? Sandro, na cidade de Aragaças, bom dia. Maria Ângela, que Deus seja nossa força, escudo e proteção. Dorinha, bom dia, Dorinha. Isaías 48, seca-se a erva e caem as flores, mas a palavra do nosso Deus permanece para sempre. É verdade, Dorinha. Marlizinha em Aragaças, bom dia. Bom dia para você, Rose, do Nova Barra do Garças. Muito obrigado, carinho dos nossos ouvintes, estão sempre participando aqui conosco. Pedro, Paula, Ana. Bom dia! Nossa, que delícia! Quem também tá aqui conosco? Ieda! Ieda do Magazine Miranda! Que Deus seja nossa proteção hoje e sempre, né, Marlizinha? Amém! Edinaldo, André, bom dia! Domingos, Edielson, bom dia! O Iris mandou mensagem aqui para nós, tô procurando aqui para falar, né? Iris, o Iris, cadê aqui? Achei. Tá a garganta aqui, né, gente? Hoje, antes de pedir qualquer coisa a Deus, olhe ao seu redor e perceba o quanto Ele já fez. Você acordou. A vida recomeçou, uma nova oportunidade chegou silenciosamente com o amanhecer. Nem tudo está como sonhamos, mas há muito acontecendo. Que os nossos olhos, na pressa, deixem de enxergar. Deus trabalha até nos detalhes que passam despercebidos. Que hoje a gente reclame menos, agradeça mais e tenha olhos para reconhecer os pequenos milagres que já estão acontecendo. Se Deus nos presenteou com mais um amanhecer, é porque a nossa história ainda tem páginas extraordinárias para serem escritas. Que seja um dia abençoado, surpreendente e cheio da presença de Deus. Avante, né, Iris? Bom dia, Iris. Um abração para você, o menino do Portal da Saúde agora, com as tintas aí, né? Tem loja de tinta aí na cidade de Aragaças. É, Iris, bom dia para você. E na Vale do Araguaia FM, nós vamos trazendo informações. Ó, quem tá aqui, Ana Maria. Vou anotar seu pedidinho, tá, Ana Maria? Gilberto Laíres, bom dia, andou sumido. O Wellington, nosso ouvinte, bom dia para você. Eu agradeço a participação de vocês, é muito bom estar com vocês aqui todas as manhãs, também agora no período da tarde, né? Estou com flashback sertanejo, uma hora de flashback aqui para você, depois na sequência a gente tem aí atendendo aos nossos ouvintes, é muito bom aqui, das 13 às 15 para você, o nosso Boa Tarde na Vale do Araguaia, isso mesmo. Eu recebi uma informação que eu fiquei um pouco triste, né? A gente entristece com essas notícias, mas a gente tem que trazer para vocês. Eu salvei. Não é possível que eu não tenha salvado. Aqui. Ai, que triste, né? Laura Cardoso, ícone da dramaturgia brasileira, morre aos 98 anos. É, minha avó chegou nessa idade, né?
acho que a minha avó foi com 99, acredito, foi com 98 ou foi 97, eu não me recordo, mas foi por aí também, assim como a Laura. Laura Cardoso, um dos maiores nomes da dramaturgia brasileira, morreu aos 98 anos. A informação foi divulgada na madrugada de terça-feira, por meio do perfil oficial da atriz no Instagram. Com uma carreira de mais de 8 décadas, Laura Cardoso marcou a televisão, o teatro e o cinema brasileiro. Ao longo da trajetória, participou de dezenas de novelas e produções que se tornaram referências na história da dramaturgia nacional. Entre os trabalhos de destaque estão Mulheres de Areia, A Viagem, Chocolate com Pimenta, Caminho das Índias e A Dona do Pedaço, sua última novela exibida em 2019. A atriz também deixou sua marca no cinema e no teatro, sendo reconhecida por diferentes gerações de brasileiros por sua dedicação à arte e à dramaturgia. A morte de Laura Cardoso representa uma grande perda para a cultura brasileira. Seu legado permanece através de personagens que fizeram parte da história da televisão e da memória do público. Triste, né, gente? Quando a gente vê assim, as pessoas partindo, dá aquela dorzinha no coração, né? Mas, infelizmente, isso irá acontecer com todos nós, né? Uma tristeza. Com amor, lembranças eternas e saudades que jamais se apagarão. Laura Cardoso, o velório no funeral Home, São Carlos do Pinhal, 376 em Bela Vista, São Paulo, a partir das 8 horas e terminará às 14 horas, neste dia de hoje, né? 18 de agosto de 2026. Partiu Laura Cardoso, atriz. Muito triste. Que o Senhor conforte a família, os amigos. E nós, né? Que ficaremos por aqui. Lembranças boas que sempre ficam. 8 horas 32 minutos na nossa sintonia e nós vamos trazendo mais informações para você na Vale do Araguaia FM. Também nós tivemos a perca aí do rapaz, né? Muito triste. A gente se entristece com essas notícias

De 17 anos, conhecido como Ganso. Vinícius desapareceu no Rio Araguaia no domingo durante uma ocorrência de afogamento após horas de busca. Seu corpo foi localizado na segunda-feira por uma equipe do exército próximo ao local onde havia desaparecido. No mesmo dia, Gustavo perdeu a vida em um grave acidente de trânsito na região do Zeca Ribeiro. Duas histórias diferentes. Mais uma dor que hoje une famílias, amigos, colegas de escola e companheiros de caminhada. Para quem fica, começam os dias mais difíceis: a ausência, o silêncio, as lembranças e a saudade de alguém que até pouco tempo estava presente. Não existem palavras capazes de diminuir a dor de uma família que perde um filho. Aos amigos ficam as lembranças dos momentos vividos, das conversas, dos sorrisos e de tudo aquilo que jamais será esquecido. Aos 17 anos e 19 anos, Vinícius e Gustavo tinham uma vida inteira pela frente, com sonhos, planos e tantos momentos que ainda poderiam viver. Neste momento, a Vale do Araguaia FM, junto com Mais BG, se solidariza com familiares e amigos que encontrem força e união e conforto para atravessar essa difícil despedida. Que a memória de Vinícius e Gustavo permaneça viva no coração de todos que tiveram a oportunidade de conhecê-los. É, tá aí no Mais BG, né? Obrigada aí pela informação. A gente agradece. E é com tristeza que a gente traz essas informações, né? Não é fácil, é lamentável. Deixo meu abraço aí a essas mães, a esses pais, a essas famílias, né? É muito triste, tão jovens e já se foram despedindo aí deste mundo, né? E deixando saudades aí em todos os familiares e amigos. 8h35 na Vale do Araguaia FM. A gente vai trazendo mais informações. A gente fica triste com essas informações, a gente não gosta de trazer, mas tem que trazer, né? Aos nossos ouvintes queridos aqui de Barra, Pontal, Aragarças e toda a região do Vale do Araguaia. E a política começou, né, meu povo? Chegou a hora aí de você escolher o seu candidato, analisa com carinho, veja bem em quem você vai votar, analise as propostas do seu candidato, da pessoa com quem você quer votar, que você quer escolher aí para governar. Que hoje seja leve, cheio de coisas boas, sorrisos sinceros e momentos que aquecem o coração. Deus abençoe o seu dia. Obrigada, Adelmo, eletricista na cidade de Aragarças. Quero mandar um bom dia pro Adalto da Mercearia Tem Sim. Deixa eu ver o que ele mandou aqui para nós. Vou ver se eu consigo abrir aqui, meu amigo. Às vezes tá difícil abrir aqui porque tiraram o nosso Facebook aqui e tá difícil para entrar. É, não vou conseguir entrar porque saiu aqui. Um dia lindo e abençoado. Vou ver se eu consigo recuperar o nosso Face aqui. Tá aqui com a gente, vamos lá, trazendo informações. E começou, né, as entrevistas aí aos candidatos. A Rede Record vai entrevistar candidatos aos governos estaduais a partir desta terça-feira. Lula terá estratégia eleitoral em todos os estados e mira ampliar alianças no primeiro turno. É, nós votaremos aí para presidente, governador, senador e deputados federal e também estadual. O presidente nacional do PT, Partido dos Trabalhadores, Edinho Silva, afirmou que a campanha de Luiz Inácio Lula da Silva à reeleição terá uma estratégia eleitoral em todos os estados do país. Segundo ele, o partido construiu uma rede de candidaturas próprias e alianças estaduais que deverá dar
capilaridade.

0: de a campanha presidencial e ampliar os palanques do petista na disputa deste ano. Edinho afirmou que o PT terá candidaturas próprias ao governo em 12 estados e alianças nos demais. Segundo o dirigente, a legenda também terá candidatos à Câmara dos Deputados e às assembleias legislativas em todos os estados, além de uma estratégia específica para a disputa pelo Senado. Temos uma tática eleitoral para a disputa em todos os estados, com candidaturas próprias ou alianças, afirmou. Para o presidente do PT, a presença da legenda nas disputas estaduais ajuda a levar a candidatura de Lula para as diferentes regiões do país e permite que o presidente tenha aliados atuando em favor de sua reeleição, mesmo onde o partido não lançou o candidato próprio. A estratégia também se estende ao Senado. De acordo com Edinho, o PT tem 18 candidaturas estaduais e apoia candidatos de outros 9 partidos. O dirigente afirmou ainda que o partido já construiu candidaturas para a Câmara e as assembleias em todos os estados. O desenho das alianças estaduais ocorre em paralelo à busca por uma composição mais ampla para a candidatura presidencial. Edinho afirmou que o PT pretende iniciar ainda nesta semana conversas com partidos que não definiram apoio a Lula no primeiro turno, especialmente siglas do Centrão. Vamos iniciar as conversas com o campo democrático ainda no primeiro turno, disse Edinho. Segundo ele, as negociações começam nesta semana, depois da formalização das alianças e candidaturas para a eleição. O PSB é apontado como principal aliado ao PT na disputa. O dirigente também citou alianças estaduais com partidos que não estarão necessariamente no palanque nacional de Lula. Segundo Edinho, o PSD apoia o petista em 5 estados, enquanto MDB, PP e União Brasil também estão ao lado do presidente em diferentes disputas estaduais. Apesar de a campanha eleitoral já ter começado oficialmente, a direção do PT ainda não definiu o calendário de viagens de Lula para as próximas semanas. Edinho afirmou que a prioridade será manter a agenda presidencial, conciliando os compromissos de governo com as atividades eleitorais. O dirigente diz que a campanha vai se reunir nesta semana para definir quais estados Lula deverá visitar. O Nordeste é apontado como uma das prioridades, mas também existem pedidos para que o presidente percorra todas as regiões do país. A estratégia é especialmente relevante para os estados em que candidatos aliados enfrentam dificuldades nas pesquisas. Levantamentos recentes mostram disputas apertadas em estados importantes do Nordeste, como Bahia, Ceará e Pernambuco, onde o PT e partidos aliados apostam na presença de Lula para fortalecer as candidaturas estaduais. A participação de Lula em debates eleitorais também ainda não está definida. Edinho afirmou que as conversas sobre o assunto devem começar nesta semana, assim como a definição de entrevistas e sabatinas. Na segunda-feira, a campanha já decidiu que Lula não participará do debate da Band, marcado para domingo, dia 23. A equipe do presidente questiona a composição do debate e avalia priorizar entrevistas e sabatinas em outros formatos. Edinho também afirmou que a campanha pretende apresentar oficialmente o programa de governo de Lula nos próximos dias. Segundo ele, o presidente deve fazer o lançamento em um evento dentro de 10 a 15 dias. O dirigente afirmou que o programa terá como uma das diretrizes a busca por austeridade fiscal e uma reforma do Estado para melhorar a qualidade dos gastos públicos. Entre as propostas citadas está a revisão da política de emendas impositivas. O programa de governo é muito claro sobre a política econômica, austeridade fiscal, reforma do Estado brasileiro para que a gente possa gastar melhor, afirmou Edinho. 8h42. Quem está aqui participando conosco? O nosso amigo, cadê aqui? Wilcar, bom dia, menino. Maria Dantas, bom dia. Quando você transforma suas preocupações em oração, Deus transforma suas batalhas em bênçãos. Obrigada, Maria Dantas. Ontem eu encontrei com o nosso querido Lázaro lá 1,99, ele me falou de você, né, Maria Dantas? Beijo para você, você é uma querida, a gente te ama. É, falou, né? É, o seu Lázaro, Milton, trabalha ali no 1,99 há muitos anos, é esse aqui mesmo. Há muitos anos, e ontem ele me falou da Maria Dantas, que ela tinha mandado um abraço para mim, falou, eu sou ouvinte da Mel.
1: Todo dia, Dona Alzira, a Lindinha.
0: Maria Dantas.
1: Elas mandam alô.
0: Elas mandam, eu vejo.
1: Assim, ela tá no primeiro sono ainda.
0: Eu tô acordando. Milton Araújo está...
1: 5:30? 5:30.
0: Meu relógio desperta 5:30.
1: Sério?
0: 5:30 da manhã ele desperta. Quando você entra no ar aqui, eu já tô acordando.
1: Ixi, não sabia, hein?
0: Adelmo, eletricista. Tá bom. Vou te mandar um abraço e vou gravar pra você aqui, ó. Ele pediu um abraço. Giovanni, da Vila Maria, um abraço pra você também, Giovanni. Giovanni sempre participa conosco. Cadê aqui o Adelmo? Adelmo, um abraço para você da Mel Farias e todos nós aqui da Rádio Vale do Araguaia FM. O Adelmo, eu conheci o Adelmo quando eu trabalhei na prefeitura lá em Aragaças. Gente boa demais. Ô, Carlos Wagner, um abraço para você também. O Gil Gomes está aqui participando conosco, né, Gil? Deixa eu ver o que, é que o Gil fala aqui com a gente. Não vou poder te atender agora, Carlos Wagner, mas manda um áudiozinho para nós aí. Manda um zap para nós.
2: Muito bom dia do Gil Gomes em Cachoeira de Goiás, abraçando vocês. Né? Vamos ouvir com Danilo e Davi. Não mexe nas minhas gavetas. Danilo e Davi. Gil Gomes em Cachoeira de Goiás, abraçando vocês, meus amigos, né? Desejando que Deus, Nossa Senhora e o Anjo Gabriel ilumina vocês aí e nós aqui.
1: Boizeirão ele tem.
0: Você viu? A Ana Maria também deve estar pedindo musiquinha, quer ver?
3: Bom dia, Mel, tudo bem? Estou pedindo uma música com o Sean Muniz, Pode Chorar. Aí eu ofereço para todos vocês, para todos que gostaram da música. Falou, obrigado, Dick.
0: Ana Maria, não é para chorar, não. Não derrame lágrimas. Né? Ah, o Carlos Wagner aqui, deixa eu ver o que o Carlos Wagner tá falando.
4: Bom dia, Mel Farias, eu ouvinte da Rádio Vale da Lagoa FM, 92.7. Euris também aí. Toda a galera ouvindo a rádio.
0: Carlos Wagner, lindinha, também participando.
5: Bom dia, minha querida Melzinha. Bom dia pra você, bom dia para o desfile, bom dia pro Milton. O Milton não tava cedo, não, porque eu mexi nesse rádio aqui, até quase quebrei ele e não ouvi a voz do Milton.
0: Uai, Milton, você não tava
5: mais
0: hoje,
5: tarde
0: não,
5: foi
0: Milton?
5: Que a rádio funcionou.
1: Eu falei,
5: eu não sei o que foi, que a rádio não quer funcionar, será que é o rádio? Aí mexi nada, e depois eu tornei a mexer, já tinha passado o programa dele, aí que funcionou a rádio.
0: Ai, que
1: então,
0: bom.
1: É o rádio dela que tá com problema, que eu entrei 5:09.
0: Eu tava te ouvindo.
6: Como vocês estão? Gostaria de escutar a música do Mário Tizil, A Nova. É. Quero participar do sorteio dele, e de sexta-feira. Aí coloca meu nome nos dois sorteios.
0: Essa é Elizabeth do Sena Marques. Dia 21 tem sorteio aqui na Vale do Araguaia FM. Tem Mário Tizio, a nova música
1: e assim,
0: deles.
1: É, Mel. Às vezes dá probleminha no rádio. Esse aqui do estúdio mesmo tem dia que ele não quer pegar. Aí você dá um tapa nele. Como que é o nome dela?
0: Lindinha.
1: Lindinha. Não, não é Lindinha, não.
0: É a Lindinha do Posto Fiscal. A outra é Elizabeth.
1: A Elizabeth. Que a Lindinha pediu música e eu rodei e ela agradeceu pela música. Tem que dar uns tapas no rádio. Tem que dar uns tapas e aí ele funciona. É, Mel,
0: sim.
1: Tem uma matéria aqui interessante.
0: Pode
1: interessante
0: trazer.
1: Assim, ela é meio bombástica.
0: Pode trazer
1: PM,
0: aí pra nós.
1: PM suspeito de dar apoio à fuga de autor em feminicídio em Cuiabá se apresenta na DHPP. Um policial militar do dono do 9º Batalhão foi detido nesta segunda-feira durante a investigação sobre a morte da Ana Cristina Pacheco, de apenas 20 anos, assassinada com um tiro na nuca dentro de uma residência no bairro Alvorada, em Cuiabá. O militar suspeito de ter dado apoio após o crime, ele foi conduzido à Delegacia de Homicídios e Proteção à Pessoa. Eurides, Tem muita gente que pensa que se você acobertar, dar carona, esconder, não é crime. Você acredita disso?
7: Mas é crime.
1: Não, mas você acredita? Tem gente que não sabe disso?
7: Muito faz isso.
1: Talvez é amigo, talvez é conhecido, vizinho, parente.
7: Eu já fiz isso. Eu, principalmente, brigas e confusões, amigo meu tá brigando aí, ou ele tá no certo, ou já tá brigando, a gente chama a polícia. Então, ninguém tem que sair do lugar. Eu já peguei amigo meu, coloquei na garupa da moto e vazei, levei lá pra casa pra esconder. Né?
0: Levar você preso.
7: Já não, eu já fiz isso. Já fiz isso já. Né?
1: Quando você tomava uma?
0: Quem nunca, né?
7: É,
0: quem
7: também, nunca? Quando eu tomava uma cerveja também, eu fazia isso. Acidente de trânsito mesmo, eu cansei de ver acidente de trânsito. Aí a pessoa era menor dirigindo, às vezes não tinha morte, não tinha nada, um acidente. Aí eu falei, ó, se é habilitado, não põe o cara que é habilitado pra responder, porque fica mais barato. Falar em acidente. Me mandaram outro vídeo aqui, daquele acidente ali próximo ao Zeca Ribeiro.
0: Do rapaz?
7: Do rapaz.
1: Eu tinha até pegado a matéria aqui, eu ia ler, mas aí você já tinha falado.
7: Olha só, eu tô vendo aqui, ó. Tá indo sentido ao Zeca Ribeiro, duas motos atrás, um carro branco e esse caminhão. Aí, de repente, o rapaz sai do carro branco, ele sai do carro branco e vai ultrapassando o caminhão pela direita. E na ultrapassagem tem um contorno. O caminhoneiro, ele não viu pelo retrovisor, porque o cara já estava ao lado dele. E o que o caminhoneiro fez? Ele fez a convenção para fazer a rotatória seguir. Ele fez normal. Só que o rapaz estava do lado, ele não viu, que estava pela direita. E o caminhão é alto. E ele já estava lado a lado.
0: Não veio, não.
7: Quando ele pisou, ele só passou em cima dele.
0: Infelizmente.
7: Não tem como. Não tem como. Ele deu uma vacilada grande demais. Primeiro pela direita, cara.
0: Eurides, a Marli do Baiano está participando aqui conosco. Milton, vamos ouvi-la.
8: Ah, Melzinha, bom dia, Melzinha. Bom dia, Iris Filho. Oh, Iris Filho, bom dia, Milton Araújo. Eu também quero participar da música do Marito Zio, do sorteio do Marito Zio. Os dois sorteios, tá bom? Quero participar. Que Deus abençoe o dia de vocês, todos abençoados. E eu também, tô ligadinha, mesmo que eu não participe, meu Taraújo. Eu ligo o rádio às 5 horas da manhã, tô ligadinha. Beleza? Aí volta a dormir de novo, mas eu tô curtindo.
0: Eu encontrei com ela lá no I99 fazendo compras, o Devaí do Gela Guela.
9: Bom dia, meu Faria, um abraço pra você, pro Eurides Silvio. Domingo conheci o Vicente Guerçu, ele passou aqui no plantão.
0: Oh, meu Deus, eu tenho.
9: Dá um alô pra mim aí, Mel.
0: Você acredita, Milton, que já tem um ano que eu tô devendo uma visita pra ele, não vou lá.
1: Quem é ele?
0: No Devaí do Gela Guela. Bora lá, Milton.
7: O Devaí, ele tem uma coisa diferenciada. Eu até falei
0: bora
7: pra
0: lá,
7: ele.
0: Yuri.
7: O Devaí, ele é cantor profissional. Ele tem ali uma jantinha de espetinho em frente ao Poço Carinhoso, que é uma delícia. Eu já jantei lá, já. Excelente.
1: Lá na Aragacinha.
7: Na Aragacinha do Amor. E lá tem aqueles costelão que eles fazem no espeto, aquele costelão ali, que eu vou
1: você
7: te falar.
1: Vai lá direto,
7: né? Que a minha sogra mora ali na rua, ali, subindo ali,
1: aí
7: minha
1: você
7: sogra.
1: Aí passa, sente o cheiro.
7: É, eu sinto
0: aí você
7: o cheiro.
0: Já para.
7: Aí o pai, mas eu fui lá só uma vez só. É, porque meu filho estava na casa da sogra, deixei ele lá, e estava voltando para casa. Eu falei, rapaz, daqui uma hora eu tenho que buscar de novo, vou sentar aqui no Gela Guela. E lá eu sentei e vou falar para você, e o pessoal vem da Vila Maria, São José, Nova Barra, Palmares, Recanto das Acácias, Anchieta, vai tudo lá, que é dessa costela famosa. É uma costela famosa, é top de linha. E ele é cantor, ainda tem esse detalhe também. Ele canta e encanta. Aí ele quer que a Melzinha vá conhecer.
0: Não, nós vamos.
7: Só que
0: Milton,
7: a Melzinha.
0: A Melzinha. Eurides Filho e família.
7: Né? Aí o que acontece? Não, meu, você tem que ir só você. Janete, ele chamou Francesco, você.
0: Bora levar a galera toda.
1: Se ele convidar nós vamos.
7: Ah, não, ele já convidou a gente também. Ele convidou. É um cara bacana, eu gosto dele, é filho de Aragás, gente da melhor qualidade.
0: O Juraci mandou áudio aqui pra nós.
10: Bom dia, Mel Faria. Bom dia, Eurides Filho. Bom dia, Vicente Carçu. Bom dia, Del Montes. Bom dia a vocês todos da rádio, beleza? Eu também quero participar aí do negócio aí, viu, Mel? Bom dia também pra sua mãe também, beleza? Bom dia.
0: E a Marli mandou outro áudio aqui.
8: Mazinha, eu e o Baiano não saímos de lá do Gela Guela, lá do carro, do Devaí. Nós somos amigos, a Leodete, mulher dele, esposa dele. Ótima pra cozinhar, hein? É delícia. Nós saímos daqui da Barra, vamos lá, comer lá, os petinhos dele. Ei, Melzinho, agora eu não vou comer mais os espetinhos do Evair lá. Os espetinhos não, né? Agora, por agora não. Mas eu sou cliente dele, fui a primeira cliente dele. Tirei meus dentes, Melzinho, ele disse, eu tirei meus dentes, agora eu não vou poder mastigar a carninha assada. Oh,
11: mas
8: as costelas
11: ruim,
8: do
11: minha amiga, mas logo, logo vai estar tudo inteiro aí, você vai poder...
1: Só pegar a faca e cortar pedacinho pequenininho.
11: É, corta pedacinho pequenininho, faz um caldo desses petinhos.
7: Melzinha, fala, deixa eu trazer uma coisa para você, pro Milton, que ontem aconteceu uma tragédia, ontem, em Petrolina, em Pernambuco. O pai, segurado na mão da filha... levando ela para a escola, ele carregando uma mão e segurando a mão dela, a outra mão segurando a mochila, atravessando a rua.
1: Eu vi.
7: Aí, de repente, o agiota chegou, ele estava como passageiro e o cara dirigindo. Quando ele viu esse pai, ele encostou o veículo e começou a atirar no pai.
11: Meu Deus,
7: gente. Aí, com a criança do lado. Você vê o desespero daquela criança. Aí, são dois pontos. Primeiro, quem deve tem que pagar. Segundo, se não está pagando, pelo menos tem que dar satisfação. Isso aí é público, mas não tem direito de matar. Agora, o agiota, ele foi muito covarde. Porque ele quer matar o cara, pega o cara sozinho.
1: Na frente da filha.
7: Junto com a filha, cara. Aquilo é covardia. Precisa de dinheiro emprestado, que está com dificuldade. Você vai no agiota, beleza, não sou contra, não. Mas se você pegou, você tem que pagar. Você tem que pagar, porque aí você livrou a sua barra, você tá de boa com quem você deve, mas você, o cara, o agiota, era prejuízo. Então, o que acontece, isso aqui pra mim foi uma covardia. Foi uma covardia tremenda, tremenda, tremenda. Eu, pra mim, um cara desse é muito covarde. Porque ele quer pegar, deixa o pai deixar a criança na escola, deixou lá. Aí chama o pai pra uma última conversa e fala, ó, eu já te dei o prazo, deu o prazo. Aí fala o que ele quiser, que eu sou contra também matar, porque é de dinheiro, tá errado também. Mas agora você matar com aquele cara, que é isso? Você viu que ele saiu correndo a criancinha, cara? Ainda bem que uma mulher ia chegando na hora e abraçou a criança. Ah, cara. Mas é que eu falo pra você, você que é pai, você que é mãe, tenta no mínimo andar certo, andar correto, pra você não dar mau exemplo pros seus filhos. Porque dever todo mundo deve. Isso aí é normal, dever.
1: Mas pagar é obrigatório.
7: Pagar é obrigatório.
1: Eu tenho a minha última aqui, meu. É, tiros em frente bar deixam um homem de 63 anos morto em Cuiabá. Everaldo Oliveira Costa foi atingido no Jardim Campo Verde, em Cuiabá. Deixa eu te falar. No Bom Jardim Campo Verde, em Cuiabá, onde Everaldo Oliveira estava sentado, foi morto a tiros em frente a um bar situado na rua D.A., ocorrência mobilizou equipes de segurança, atendimento de emergência depois que os disparos foram registrados na região. O serviço de atendimento móvel de urgência SAMU chegou a ser acionado, porém as informações preliminares repassadas pela regulação indicaram que o homem não resistiu e morreu no local. Tá aí. Eurides,
7: oi.
1: Às vezes a pessoa senta num bar pra tomar uma e fica sentado com as costas. Não é porque eu sou policial, você é radialista, meu radialista e tal. Eu sou policial aposentado. Hoje eu estou na função de aposentado, mas eu não sento de costa virada pra rua. Por quê?
7: É.
1: Se você estiver de frente, você vê quem tá chegando.
7: Quem tá
1: chegando.
7: Você
1: senta de costa, você vai ver quem. Quando você vê, já... foi.
11: Já era.
7: Então eu vou contar uma coisa para vocês dois. Eu trabalhei na imprensa quase 20 anos em televisão, em rádio estou há 28 anos. E a gente saía, encontrava as equipes de TV à noite, aí a gente sentava, a gente gostava muito de ir lá no espetinho do Pará. E eu era o único que queria a cadeira para sentar de costa para a rua, era eu. Eu brigava para sentar de costa.
11: Nossa.
7: Eu brigava. Nossa. Aí o pessoal falou assim: esse cara não é certo, não. Acho que ele toma um gardenal mesmo, só pode. Porque eu brigava, até hoje, eu só sento de costa para a rua, sento de costa. Depois eu vou explicar para você porque que eu sento de costa. Não vou falar aqui no ar, mas eu sempre gostei de sentar de costa. É. Porque ser de costa, o cobrador passa, não te vê. A sua mulher passa, não te vê. Agora que esse corpinho não tem como não ver, né? Então, aí o pessoal não quer sentar de frente. Eu não, muito pelo contrário, porque eu vou para um lugar desse, eu quero
11: de
7: descanso, eu quero tranquilidade. Eu não quero estar ali lanchando, comendo alguma coisa e olhando para a rua. Ah, falando para a sua. Aqui é esse cliente. Não, eu vou ali. Então eu fico de costa. Mas igual você falou, É ruim sentar de costas, principalmente você que é da área da segurança, que tem que ter todo o zelo, né? E nós somos comunicadores também, radialistas, igual a Mel, desce o cacete dos outros aqui direto, a Mel, eu não falo, eu sou uma uva, eu sou um grãozinho de areia no mar, que não, na praia.
11: Uva nessa rádio.
1: Só contando
7: então,
1: de história.
7: Então, para mim não tem esse problema, né? Mas eu falo para você, isso aí é uma coisa que tem que se repensar.

0: Nada.
1: São 9 horas, 8
0: Oi.
1: horas e 58 minutos.
2: Então vambora, né?
1: Vamos
0: Mas
1: embora,
0: o
1: né?
0: menino não chegou ainda, não. Chegou
1: Chegou.
0: já?
1: Eu vou
0: Ixi!
1: falar aqui
0: Rapaz,
1: para
0: existe um cara
1: vocês.
0: pontual aqui, é o Vicente
1: É o
0: Quersu. Ele é o
1: Vicente
0: cara
1: Quersu.
0: mais pontual dessa rádio, é o Vicente Quersu.
1: Vicente Quersu.
0: Quersu.
1: Quando ele atrasa, a gente preocupa. Tá
0: Preocupa.
1: errado, tem alguma coisa errada nessa história. Agora já são 8h59, Eurídice Filho, Milton Araújo. Esse assunto que eu vou trazer aqui agora me deixou. Ah, é uma gracinha. O filhote de urso polar viraliza ao brincar com cones de trânsito e levar bronca da mãe.
0: Deixa só para fechar aqui com
1: Sempre
0: vocês
1: tem um
0: dois.
1: filho travesso, até no mundo animal.
0: Nós temos uma mato-grossense que é candidata a presidente da República. Sabia
1: Quem?
0: disso?
2: É vice ou é
0: Não,
2: presidente?
0: presidente. Ela é candidata a presidente. Ela é
1: Vou
0: de
1: votar
0: Várzea
1: nela.
0: Grande, é advogada, doutora Clariana Barão.
2: De
0: Tá
2: qual
0: ela aqui, ó.
2: partido? De qual
0: É
2: partido?
0: do
1: Vou votar nela.
0: DC. Tá aqui, ó.
2: É bonita, é
0: Loira, já começou bem sendo
1: Já
0: loira. Já
1: começou bem,
0: começou,
1: né,
0: porque todo
1: loira?
0: preto é incutido com loira, né? Já começou bem. Aí eu consigo uns 5 mil votos na barra pra ela, se ela não
1: Eu
0: conversar
1: já
0: comigo.
1: voto nela.
0: O partido dela é o 27, né? O 27 é o quê? É o DC?
2: Eu não lembro.
0: Deixa.
1: Vou trazer aqui para a gente encerrar. Um filhote de urso polar viralizou nas redes sociais ao brincar com cones de trânsito. O nome da peça rara, Momota, que vive no aquário Ogagal, no Japão, transformou os objetos em seus brinquedos favoritos, o que vem atraindo visitantes para o local. Em um vídeo divulgado no Instagram de um frequentador do aquário, o animal aparece interagindo com os cones em diferentes momentos. Ele empilha os objetos, mergulha-os na água e tenta andar usando os cones na cabeça. Essa faceta incomoda a mãe dele, segundo a agência Associated Press. A brincadeira às vezes incomoda a mãe de Momota. Isso porque, quando está com os cones na cabeça, o urso acaba perdendo a visão e trombando na mãe. Em alguns dos registros, ela aparece tentando tirar os objetos do filhote, como se estivesse dando uma bronca. Apesar do descontentamento da mãe, Momota virou uma sensação nas redes sociais. Parece que a fofura do Momota está chegando a pessoas de todo mundo, disse o visitante do local. Que o Momota continue sendo ele mesmo e viva uma vida feliz, saudável e tranquila. Não importa o quão famoso ele se torne, a felicidade é o mais importante. É uma gracinha. A gente entra lá no R7 que você vai ver ali o Momota. Ele coloca vários cones na cabeça, uma fofura. 9h01. E Eurídice Filho, Milton Araújo, para a gente encerrar,
0: Ah, deixa eu trazer uma
1: Flávio
0: notícia aqui.
1: Bolsonaro, só um minutinho. Flávio
0: Tá.
1: Bolsonaro quer associar Bolsonaro à criação do Pix e à transposição do São Francisco. Candidato ao Palácio do Planalto, Flávio Bolsonaro do PL reivindica em seu plano de governo a criação do Pix e a transposição do Rio São Francisco como entregas de seu pai, o ex-presidente Jair Bolsonaro, ocorridas enquanto esteve na presidência da República entre 2019 e 2022.
2: Mel Farias,
1: Sim.
2: Eurídice, tchau, tchau, até amanhã.
1: Tchau, tchau, até amanhã, 9h02, a gente precisa ir. Eurídice Filho, vamos encerrando o nosso
0: Sabe quem é
1: bandabá.
0: candidato a deputado estadual em Goiás?
1: Quem?
0: E trabalhou em Barra do Garças por mais de 2 anos?
1: Quem?
0: Abimael Silva. Ele é vereador lá em Jataí, né? E agora é candidato a deputado estadual. Rapaz, eu estou vendo aqui, achei interessante. Conheci ele, trabalhei com ele na TV Cidade aqui. Ele é um galeguinho, sabe? Ele é um galeguinho, mas gente da melhor qualidade. Cara, muito gente boa,
1: Que
0: né? Ele
1: bom.
0: era vereador lá e perdeu a eleição na reeleição, aí veio para Barra. Ficou na Barra aqui uns 2 anos, aqui sofrendo aqui, né? Que a família toda ficou lá e depois. Aí, ó, tá aqui. Abimael Silva. Bacana. Então, um abraço a todos. Tchau, tchau. Fui.
1: Até amanhã e eu volto daqui a pouquinho com vocês às 13 horas, depois do Vicente, depois do Sidmar Bernardo, nosso Jornal da Tarde com Charles Silva e Sidmar Bernardo. Tchau, tchau. Fui, fui. Até daqui a pouco.
3: 9h03.
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Ah, que maravilha, né? Maravilha. Chegou terça-feira, 18 de agosto de 2026. Ah, tá acabando, né? Tá acabando o mês de agosto. Bem no começo já tá acabando, né? Olha, depois da boa comunicação da Mel Farias, Eurides Filho, o Milton Araújo, eu tô chegando pra ficar contigo até as 11h30, tá? Eu sou Vicente Kersu, aquele cara que gosta muito de você. Até as 11h30 a gente vai bater um papo legal. Liga pra mim, 66992447878 e 66340167888. São os telefones aqui da Fale pra você ligar e participar comigo na manhã, tá bom? Daqui a pouquinho tem a viagem zodiacal, o que reserva seu signo na sua manhã. Tem a dica de economia, onde comprar barato aqui em Barra do Garças e região. Tem a dica de saúde, para você cuidar bem de sua saúde, né? E também tem a dica de lazer, ninguém é de ferro, né? Tudo isso e muito mais a partir de agora aqui na minha companhia, até as 11h30 da manhã. Bom dia!

Muita alegria solta no ar. Olha, vamos fazer uma homenagem à mulher nova, né? A mulher nova, bonita, e a mulher madura também, né? A mulher madura é aquela mulher que eu quero homenagear. Eu gosto muito, né?

desse jeitinho, né? Mulher madura é labuta nova. Homenagem a todas as mulheres maduras do mundo, né? Olha, vamos dançar, vamos dançar. Tira os móveis da sala, todo mundo aí, vai lá. Afasta tudo aí, tira a geladeira, tira tudo. Ô, doutora Rosária, pega o Gabriel Farias lá pra fora do escritório. Ô, Tanaga, Juninho, pega a vassoura. Ô, Diogo, Carlão, larga a lata de tinta aí. Vamos lá pra fora todo mundo também. Solange, Nando, todo mundo, vamos lá.

0: E é você dançando aí. É bom, né? Começar muito bem com essa energia total, né? Ah, muito bom. Terça-feira, 18. Vamos lá, nossa viagem zodiacal. Vamos falar pra você de Áries, Touro, Gêmeos e Câncer, né? Cadê a minha vietinha aqui? Vou falar de horóscopo, né? Falar pra você de Touro, Gêmeos, Câncer, né? Afinal de contas, o signo é muito importante no seu dia. Você de Áries, Ariano e Ariana, continue acreditando, hein? Acreditando que está no rumo certo e que você vai conseguir realizar o que você pretende. Os caminhos estão abertos, viu, Áries? E muitos vão ajudar você, né, naquilo que você procura. Muito embora muita gente tenta te atrapalhar também. Cuidado com essas pessoas aí, os falsos amigos, viu, Ariane e Ariana? Hoje a cor é violeta pra você, tá bom? Touro, Taurina e Taurina, olhe mais pra frente, aproveite as chances, aquela chance de ganhar dinheiro, de aumentar seus rendimentos. E as despesas também devem ser controladas, viu, Taurina e Taurina? Porque a tendência é gastar muito mais do que você imagina, tá? Evite exageros, né? E a cor pra você hoje, a cor é verde. Você de Gêmeos, Geminiano, Geminiana, hoje é melhor se afastar de más companhias, daqueles ambientes conturbados e ver bem aquelas pessoas que estão à sua volta, o que eles têm a declarar, tá? Não vai por onda de bajulação não, viu, Geminiano? Tem muita gente que dá aquele tapinha nas costas só para te agradar. Olha, riscos e prejuízos, e caso tenha algum problema na justiça, procure resolver, tá bom? Hoje a cor para você, Geminiano, a cor é cinza. Você de Câncer, canceriano e canceriano, não tenha pressa. Não tenha pressa, espere o momento certo para ser feliz, para liderar, para realizar. E no período da tarde será mais fácil. É mais fácil assumir a sua chefia, a liderança, não é? Por enquanto, fica observando, analisando aí, fazendo os planos e traçando as suas metas. Hoje a cor é bege para você, viu, o Câncer? Leão, Libra, Virgem, Escorpião. Daqui a pouquinho a gente bate um papo legal aqui no Bom Dia Comunidade, apenas começando na minha companhia.
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0: Que legal, né? Agora já 9h27. 9h27, terça-feira, dia 18. Olha, a temperatura na marca de 27 graus. A umidade relativa do ar, 42%. Olha, o clima tá bom, né? Agora de manhã tá bom. Tá bom pra fazer exercício, fazer a caminhada, andar de bicicleta, né? A temperatura deve chegar na marca de 36 graus no período da tarde, tá? Olha, bastante líquido é recomendável, bastante líquido, água, principalmente muita água, tá bom? 2 litros já dá mais ou menos, mas quanto mais água você tomar, melhor, tá bom? Olha, mas de manhã tá legal pra fazer o exercício, vamos fazer o nosso alongamento aí? Pega a sua vassoura aí, vamos fazer um alongamento, pega aí, sentadinho na sua cama mesmo, se tiver em pé, fica na posição correta. Aí vamos lá, 10 vezes para a esquerda, 10 vezes para a direita, 10 vezes para o alto e 10 vezes para baixo, tá? Respira fundo e estamos começando o dia com alongamento legal. Bom, né? 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Então é a dica para começar bem sua terça-feira. Vamos lá, nossa viagem zodiacal. Falar para você de Leão, Libra, Virgem, Escorpião. Leonino e Leonina, bom dia! Olha, os amigos e aqueles que são úteis ao seu trabalho estão lhe dando uma assistência muito grande e uma proteção muito grande também, tá? Ajuda da providência divina também vai te fazer sentir mais forte. Aceite as sugestões de quem quer muito bem, tá? Quem quiser uma sugestão boa a você, aceite e não vira as costas não, tá bom, Leonino e Leonina? Hoje a cor pra você, a cor é bege. Você de virgem, virginiana e virginiana, o astral tá um pouco negativo, né? Tá um pouco negativo e você vai ter que se esforçar muito para poder colocar o seu trabalho e as suas obrigações em dia. Olha, a pontualidade, a honestidade, a sinceridade, sério, são pontos fundamentais para tudo que você fizer hoje. Tá bom, virginiano? Cuide do seu crédito, do seu amor também. A cor é azul. Ô, Libra, Libriano e Libriana, o momento tá um pouco difícil, né? Meio trabalhoso para você, né? Muitas pessoas estão exigindo muito de você, mas é lógico, você exige porque você tem capacidade. Pense nisso, tá? Mas não vira as costas, não. Tenha mais fé, cultive as orações e peça ajuda a Deus para te dar essa força muito grande, tá bom? E aproveite o potencial que você tem, viu, Libriano? Tá? O resto deixa rolar. A cor é preta para você hoje. Escorpião, bom dia. Muito trabalho, tá esperando, né? O dia vai ser muito trabalhoso. As obrigações rotineiras e outras obrigações vão estar à sua espera. É preciso você agir mais rápido, viu, o Escorpião? Tá muito devagar. Vamos mais rápido aí com tudo aquilo que você imagina e pretende fazer, tá? No amor, o amor verdadeiro vai acabar voltando e se reconciliando. Tenha calma, tá? A cor é cinza para você, viu, Escorpião? Ô, Sagitário, Capricórnio, Aquário e Peixes, daqui a pouquinho a gente bate um papo legal. Até às 11h30 eu tô por aqui, tá bom? Ah, que legal, né? Ô, meu amigo André, como é que você tá? Bom dia!
10: Bom dia, Vicente Kersou, o homem mais antigo da comunicação.
0: Tudo bem? Vicente, como é que você tá?
10: Pedi uma música pra oferecer pra Lindinha, Dorinha, Leandro Vidal, pro Mutuco, irmão, a esposa, Sidmar, o Charlie, a Rosângela do Baço Antônio, Renan Raí, chorei no sinal.
0: Falou. Um abraço, tamo junto. Abraço, meu amigo. Chorou no sinal, continua chorando.

0: É, que legal, né, Renan? Aí, chorinho no sinal. Ô, meu amigo, minha amiga Juraci, bom dia.
1: Bom dia, bom dia, bom dia, bom dia.
0: Como é que você tá?
1: Bom dia.
0: Tudo bom, tranquilo? E aí?
1: Bom dia pra todos aí, ó, viu? Vicente, é o Juraci de Nova Barra.
0: Aham.
1: Roda a música aquela bem chonada aí.
0: Chonada?
1: Que oferecer tudo, minha irmã, Maria. Aí, ó. Jesus. Jurene. Janete, Josias. E Nega. Beleza?
0: Falou,
1: e
0: então.
1: Você também, minha linda flor, Arcilene.
0: Opa, paixão danado, né? Então tá aí, ó, uma musa bichonada pra você aí, ó.

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0: Aí, essa aí é a música nova do Mário Tizil, Me Ama Mais Nega. Olha, dia 21 agora, hein? Dia 21 agora tem um sorteio. Tem um sorteio, é um kit completo do Mário Tizil. Tem uma caneca personalizada, um boné personalizado, um pendrive com todas as músicas do Mário Tizil. Então você que é fã do Mário Tizil, liga pra cá, pede aí a música Me Ame, Me Ama Mais Nega. Pedindo pra cá e concorre. Dia 21 agora tem o sorteio do kit completo, tá bom? Olha, daqui a pouco eu vou tocar essa música inteirinha pra você aqui na Vale, tá bom? E não deixa a peteca cair não, hein? 11h18, você tem mais 3 dias pra ligar.
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2: 9h45.
0: É, legal, né? 9h45, faltando 15 para as 10. 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Ah, que legal, né? 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Vamos terminar nossa viagem zodiacal. Falar para você de Sagitário, Capricórnio, Aquário e Peixes, Sagitariano e Sagitariana. O dia continua favorável a fazer acordos, assinar contratos, a conversar claramente com as pessoas da família, né? E porque às vezes você não está se entendendo muito bem. Vamos conversar com as pessoas, viu, Sagitário? Tudo que é explicado, esclarecido, discutido, pode ser resolvido. Não é assim que funciona? Então não exija muito não, será mais humilde. Hoje a cor para você é a cor é cinza. Você de Capricórnio, Capricorniano e Capricorniana, olha, os aspectos ligados à saúde são os mais complicados. Não deixe tratamento iniciado pela metade. Acredite que a sorte vai ajudar em atividades de vendas, publicidade, comércio, né? Ó, o dinheiro pode vir através de tudo que você fizer hoje, tá, o Capricórnio? Tá bom pra ganhar dinheiro, viu? E um encontro feliz com amor. A noite vai ser muito bom. A noite maravilhosa. Ô, Capricórnio, a cor pra você é a cor de bege. Você é de Aquário, Aquariano e Aquariana. Aproveite a sorte e os bons palpites que você vai ter no, na loteria. É, pode jogar na loteria. Participar também de sorteios, competições e siga a sua própria intuição, que está excelente. Bons acordos no terreno profissional e financeiro também vão fazer parte do seu dia, tá? Hoje a cor para você, a cor é preta, viu, Aquário? Você de Libra, peixes, é o pisciano e pisciana. Olha, alguma saudade, recordação, e vai bater muito forte dentro de você hoje. Mas no dia a dia você vai encontrar muitos empecilhos, obstáculos, né? Que podem atrapalhar toda essa saudade aí, né? Mas vai ter que dar o melhor de si para vencer e considerar um grande vencedor, viu, Pisciano? Hoje a cor para você é a cor azul, azul claro. Essa aí é a nossa viagem zodiacal. Você quer saber mais alguma coisa? Liga para mim. Liga pra mim que a gente bate um papo legal. Até as 11h30 eu tô por aqui, tá bom? Deixa eu bater um papo com minha amiga lindinha. Oi, Lidinha, como é que você tá? Tudo bem? Bom dia.
3: Não, é Leandro, Leonardo.
0: Oi.
3: Bom dia, meu amiguinho Vicente, que tudo
0: Oi,
3: bem,
0: Oi, tudo
3: menino?
0: Bom? Como é que você tá?
3: Eu tô bem, graças a Deus.
0: É.
3: E vou pedir a música aí. Eu acho que é de Chitãozinho Chororó, amigo locutor.
0: Não, Leandro, Leonardo.
3: E eu ofereço pra você, pra todos aí da rádio, sua família, pra todos os ouvintes, pra todos nós aqui do Porto Fiscal, minha família. E pra Janetinha Segato, Francesco, pra Dorinha, Alzira, Gerlando Vidal, Mirava Lacerda, pra Deus, lá no bairro São João. E pro Adelvaí, a família, o André também, família, Giovanni, família, pra todos, tá bom? Melzinho, Olímpios Filho. Tchau, tchau, menino. Bom trabalho.
0: Valeu, um abraço. É isso mesmo. É verdade.

Aí o Leandro e Leonardo, amigo locutor. Ô, Lindinha ligou, pediu, tocou, né? Olha, a Zelândia Vidal tá lá na Vila Maria, também tá participando comigo na manhã. Ô, Zelândia, bom dia, minha linda, tudo bem? Ligou pra cá, pediu de Paulo e Paulino. Mandando pra toda a galera que curte a Vale, né, Zelândia? Bom dia. Quero te dizer.

0: Que legal, né? O ponto final, o de Paulo e Paulino, atendendo a Gerlaine Vidal lá na Vila Maria. Ô, minha amiga Gisele, bom dia, como é que já tá? Tudo bem? Bom dia.
1: Bom dia, Vicente. Aqui é a Gisele do Jacaré Grills.
0: Tudo bem?
1: Vicente, quero mandar bom dia pra Dona Neuci, pro Evair do Gelaguela.
0: Sim.
1: E quero pedir a música do Renan e Raí, Amor Proibido.
0: Aham.
1: Uhum. Ofereço pra todos que você tenha um bom dia e um ótimo trabalho. Obrigada.
0: Valeu, meu lindo. Beijão. Tchau, tchau.

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15: É, que legal, né? Agora já é 10 horas mais 8 minutinhos. 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

0: 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É dica legal pra você na sua manhã, amanhã gostosa de terça-feira. Terça-feira é dia 18, né? Ele passa rápido, meu amigo. Depois de amanhã, né, dia 21, tem sorteio aqui do Mário de Zil. Tá valendo a promoção também, se ligar pra cá, pedir a música do Mário de Zil, Me Ama Mais Nega, e vai concorrer a um kit completo no dia 21, né? Uma caneca personalizada, também tem um pendrive gravado com todas as músicas do Mário de Zil, né? É tudo personalizado, tá bom? Ô, meu amigo Adevaía, como é que você tá? Tá tudo bem? Bom dia!
1: Bom dia, Vicente, que é sua, é o Adevaía.
0: Tudo bem, meu amigão?
1: Foi um prazer ter te conhecido.
0: Eu também, cara, foi muito bom. Foi muito bom.
1: Sou seu fã.
0: Obrigado.
1: Quero conhecer a Mel Farias agora.
0: Ela vai, qualquer hora aí.
1: Queria que você rodasse a próxima música pra mim. É Trio Parada Dura com Marília Mendonça. Aceita que dói menos.
0: Opa, isso é bom.
1: Pra Giza, Dona Nilce lá no Jacaré Grills.
0: Uhum.
1: Pra Lindinha, pra Janete Segatti, pra Rosângela, pra Dorinha, pra Mel Farias e pra todos que gostaram da música. Tchau.
0: Valeu, meu amigão. Pois é, bateu aí. Eu tive domingo lá, dei uma passadinha pra conhecer pessoalmente. Uma pessoa maravilhosa. Eu tenho uma leve impressão que eu já conhecia antes, viu, Devaí? Já te conhecia do meio artístico, viu? Abração pra você, felicidade de todo mundo aí no Zé Laguela, tá? Bom dia pra você, felicidade.
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que maravilha, né? Deixa eu botar a música. Essa música aqui, boiadeiro, boiadeiro aqui, do meu amigo Nezinho. O Nezinho tá lá no...

O Nezinho tá lá no Santo Antônio. Tá lá no Santo Antônio. Ele pediu aqui a música Boiadeiro de Três Corações. Ô Nezinho, eu não achei. Eu peguei essa aqui pra você, ó. Esse aqui, ó. Deixa eu ver esse aqui, ó.

cabra massa, hein? Mas também ignorância, né? Ah, vamos lá. Ô, Ana Paula, tá tudo bem? Você ligou pedir a Marília Mendonça e o Henrique Juliano. Tá tocando aí, tá bom? A flor.

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0: inocentes ou culpados. Salvou-se a nossa alma como um pássaro do laço dos passarinheiros. Quebrou-se o laço e nós nos vimos livres. Ela era jovem e linda. Não devia ter mais de 16 anos. Jovem demais para chorar. Adulta de menos para enxergar as trapaças da vida. O que o senhor me aconselha? Hoje à tarde, meu namorado bateu em mim diante de muita gente, disse ela chorando. Eu sei que devo deixá-lo, mas gosto dele. Ela não precisava de nenhum conselho. Lutava consigo mesma, com seus sentimentos. Enganava-se ao justificar que aquilo tinha sido apenas um momento de raiva, mas que, no fundo, ele era bom. Nosso próximo encontro aconteceu 17 anos mais tarde. Não era mais jovem nem linda. Estava destruída pela dor e o sofrimento que carregara como uma cruz ao longo de anos. Agora já estava separada do marido que por muitas vezes a golpeara. Dizer o quê? Que ela sabia o que a esperava se levasse adiante aquele relacionamento? Seria cruel. Para que abrir mais as feridas que havia tanto tempo sangravam? No verso de hoje, o salmista louva o nome de Deus por suas obras de justiça e libertação. Jesus veio a este mundo e quebrou o laço que nos amarrava. Esses laços não são apenas exteriores. As verdadeiras arapucas estão dentro de nós mesmos e não queremos reconhecê-las. Com frequência, dizemos que fomos enganados. Consideramos-nos vítimas. Os culpados de nosso sofrimento quase sempre são os outros. Enquanto não nos livrarmos dessa maneira ingênua de pensar, dificilmente seremos felizes. O poder do Evangelho não se revela apenas nos fatos extraordinários que Jesus pode fazer com os nossos inimigos externos, mas no que Ele está disposto a fazer dentro de nós mesmos. Jesus veio libertar-nos da ingenuidade. Ele chega à nossa vida para abrir os nossos olhos, a fim de que possamos ver a realidade da vida e paremos de fazer de conta, enganando-nos e iludindo-nos por vontade própria. Este é o valor do ensinamento bíblico. Tira o véu, ilumina o caminho, abre a janela do coração escuro para que entre a luz e tomemos decisões e tenhamos atitudes sábias. Basta de nos sentirmos vítimas, porque salvou-se a nossa alma como um pássaro do laço dos passarinheiros. Quebrou-se o laço e nós nos vimos livres.
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3: É, que legal, né? Agora já 10 horas mais 33 minutinhos. Bela reflexão, né, meu amigo? Bela reflexão para começar bem sua terça-feira. Olha, terça-feira com muita energia positiva. Até as 11h30 eu tô aqui com você, tá bom? Eu sou Vicente Kersul, aquele cara que gosta muito de você. Olha, vamos aquela dica da dica zodiacal, eu já falei, né? Agora vai ser uma dica de saúde. 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

seu João Alberto. É a dica de saúde para você aqui do Bom Dia Comunidade. Daqui a pouquinho eu vou dar uma dica de emprego. Está a fim de trabalhar? Ah, tem vaga de emprego lá no Cine, tá bom? Aqui também tem Guilherme Santiago e Bruno Marrone.

É, tem muita gente fazendo aniversário hoje, hein? Muita gente importante. Você, né? Tá fazendo aniversário porque tá vivo. Se tá vivo, tá fazendo festa, né? Olha quem tá fazendo aniversário hoje. O Jaime Gregório Cândido. O meu amigo Delei Gomes. Grande Delei, né? O Delei Gomes. É o DJ, né? DJ Delei Gomes. Épocas boas, né, Delei? O Delei, na época da grafite, ele era o nosso... O disque jockey na época, né? Ele, o Aparício Reis, e o Finfa, e o e também o DJ Lula. O DJ Delei Gomes, o Finfa e o Aparício Reis. Eram os DJs da cidade. Delei tá até hoje aí na ativa, né? Parabéns pra você, muitos anos de vida, tá bom? Olha, o Nilson Moreira Barros também tá aniversariando hoje. O Cirlon Corado tá aniversariando. O Marcos Paulo Silvestre. Também a Graziane Portela, o Wilkes Oliveira e o Nilson Barros são os aniversariantes de hoje. Está na minha relação aqui, ó. Se você está aniversariando e não está na minha relação, parabéns também, muitos anos de vida. É o que desejo a todos nós aqui da Vale, tá bom?

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10: 10h47.
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12: É, que legal, né? Agora já 10h47. 13 faltando pras 11, meu amigo. 13 faltando pras 11. 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Ah, que maravilha, né? 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Ah, e a dica legal para você aqui do Bom Dia Comunidade. Olha, hoje tem Campeonato Brasileiro Série B, B de bola. Hoje tem Londrina e Atlético Goiano, tem Náutico e Ceará e tem o Goiás e o Juventude, né? É a rodada aí da Série B, B de bola. A Série A só final de semana. Amanhã tem Copa do Brasil, né? A Copa do Brasil hoje também, hoje tem jogo da Copa do Brasil hoje. O Copa do Brasil tem jogo amanhã, né? Amanhã tem Copa do Brasil. Tem Copa do Brasil, tem... Não, amanhã é Libertadores, não é Copa do Brasil, não. Amanhã é Libertadores da América. Libertadores da América, o que tem amanhã? Hoje, terça-feira, tem o Fluminense joga, né? Ah, também Independiente del Valle, outro time brasileiro que joga. É só hoje, só Fluminense. Amanhã que joga Palmeiras, Cerro Porteño e Cruzeiro e Flamengo, né? Então, você vai saber tudo isso e muito mais com o Cidmar Bernardo e Charles Silva, agora às 11h30 no SB News Esportes e Notícias aqui da Vale, tá bom? Mari Tizil, meu amigo, me ama, mas nega, né? É a música nova do Mari Tizil, tá valendo um kit completo. Liga pra cá, dá tempo ainda, hein? Até o dia 21.

0: Ah, essa aí é a música nova, né? A música nova do Mário Dizinho tá valendo, tá valendo. Vai ter o sorteio de um kit completo dia 21 agora. 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E dia 21 tem o sorteio, tá bom? Me ama mais nega, Mário Dizinho aqui na promoção da Vale.
1: Nossa, nossa.

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1: É legal, né? Ai, se eu te pego. O Michel Teló fez um sucesso danado lá na China. Aí na China o pessoal começava a cantar, né? Em chinês. Quando ele falava, ah, se eu te pego. Ah, mas que maravilha, né? Olha aqui você ligando, participando comigo na Manhã Gostosa. Manhã Gostosa, dia de terça-feira. Terça-feira, dia 18 de agosto de 2026. Aí eu quero mandar um abração pra toda a galera que tá curtindo a Vale lá em Brasília. O meu amigo Ananias tá lá na Quiniquê, na Ceilândia. Ô Ananias, bom dia, tudo bem? Tranquilo aí por aí, né? O Ananias é fã de carteirinha aqui da Vale do Araguaia FM. Tá sempre de bem com a vida, né? E sempre gosta de ligar pra gente participar. Abração pra você, felicidade. Olha, também tá comigo o meu amigo Nezinho, tá lá no Santo Antônio, né? A Maria Tavares tá lá na Belira. Bom dia pra você, felicidade. Olha, tem muita gente que liga pra cá de manhã cedo pedindo música, 8 horas da manhã. Eu não consigo olhar pra trás. Eu olho as músicas que vêm de 9 da manhã pra cá, tá? Então você, quando quiser pedir uma música, peça no meu horário de 9 pra frente, que aí eu vou colocar o seu áudio no ar, tá bom? Ô Paulo Henrique, você ligou, pediu aqui o Guilherme Santiago. Foi você quem trouxe. Essa é uma versão do Foreigner, né?

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5: É, que legal, né? Agora já 11 horas mais 7 minutinhos, 11 horas mais 7. 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Ah, então tá bom. Olha, você ligando, participando comigo, a Devaía tá lá no Jalaguela, ela tá comigo, o Carlos Wagner tá lá em Aragaças. Ô Carlos Wagner, tá tudo bem, tranquilo? Tá lá tranquilo, né? Curtindo, tomando aquele suquinho, curtindo aqui a Vale do Araguaia FM, né? Bom dia, Carlos Wagner.

É, o Zezé de Camargo, Luciano, Menina Veneno. Olha, também tá comigo aí, Heloísa. Heloísa, bom dia, como é que você tá, minha linda? Ligou pra cá, pediu Gustavo Lima.

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1: É, que legal, né? Agora são 11 horas, mais 16 minutinhos e meio, né? Aqui na Vale. 11 horas, mais 16 minutinhos e meio. 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Olha, meu amigo, minha amiga, lembra de uma coisa, a vida é um sopro, né? Daqui pra ali acontece cada coisa na vida da gente. E tem pessoas que acham que é o bambambam, né? Mas não é não, a vida é um buraco.

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12: É, que peninha, né? Tá acabando, né? Tá acabando mais um Bom Dia Comunidade, que é minha companhia, Vicente Kersu, aquele cara que gosta muito de você. Eu volto à noite no Love Hits para ouvir e amar, tá bom? A Mel Faria chega uma da tarde com flashbacks sertanejos e o Cidmar Bernardo e o Salles Silva já tá na arena. Prontinho pra entrar no ar, né, Cidmar? Tá tudo ok por aí, né? Então, Cidmar, dá aquele ganho legal na mesa aí, viu? Abraço, felicidade. Olha, vamos dar, vai saber tudo sobre esportes agora. O Cidmar Bernardo, o Charles Silva, aqui na Vale do Araguaia FM. Eu volto à noite para ouvir a Mar Love Hits. Olha, lembra de uma coisa, meu amigo, minha amiga, a vida é um buraco, né? A gente tem que aprender a viver. A viver, respeitar os outros e ser feliz e procurar fazer as pessoas felizes também, tá? Acredita em Deus, valeu, tchau, tchau!

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0: Você que esteve na boa companhia do meu amigo Vicentão, Vicente Kersur. Vamos com a gente até às 13, aqui na sua 98. Você que está desde manhã ligadinho na sua 98, né? Você que está aí acompanhando com as músicas e depois vem aí também com o meu amigo Eurides Filho e também com a Mel Farias no Bom Dia Barra. Começando aí com muitas informações aqui de toda a nossa região. E aí, logo após, chega o meu amigo Vicentão, o cruzeirense apaixonado. Rapaz, o homem do tênis de mesa. Valeu, Vicente. Deixa a gente na cara do gol aqui na 98.7. A gente vai, então, até às 13. Você de perto ou de longe, onde quer que você esteja, no sítio, na chácara, na fazenda, no assentamento, no seu carro, no seu caminhão, na sua bicicleta, aí também no seu trabalho, passando por Barra do Garças, Aragarças e Pontal do Araguaia, né? Você passando aí também, aí junto com a gente, também no Anel Viário, vão com a gente até às 13, aí a hora que você não mais alcançar a sintonia da 98.7, você vai para as nossas plataformas. Plataforma você encontra pelo Facebook, pelo YouTube, pelo Instagram e também pelo site. Lembrando que lá no site você tem duas opções. Lá tem a Rádio SB News, que tocou música evangélica até neste momento, e agora em especial com o nosso jornal. Tá certo? Lá no nosso site você também tem a TV. A TV está lá, liberadinha para você nos assistir. Você vai ver, vai interagir, vai falar, vai criticar, vai falar também alguma coisa. Faça o seu pedido. Aqui a gente não toca música, mas faz o seu pedido. A gente tem feito algumas coisas aí, atendendo alguns pedidos, tem dado certo, viu? Pensa que não? Vai vendo, tá certo? Então você pode estar junto com a gente. Lá no site também tem notícias atualizadas, não só de Barra do Garças, mas de toda a nossa região. Porque aqui você é sempre bem informado. Vamos que vamos, vamos que vamos. Hoje é o quê? Terça-feira, né? Hoje é terça? Tô mais perdido, né? Hoje é terça, terçou, como diz o outro, né? Hoje é terça-feira, o nosso convidado é o Heitor Braz. O Heitor Braz é um garoto que joga bola, que faz parte desses eventos, a qual nós tivemos também ali no Pontal do Araguaia, e ele esteve lá. Daqui a pouco a gente vai também ver os melhores momentos, para a gente mostrar também um pouquinho sobre isso, né? Mas eu vou pegar aqui o bom dia dele, para que a gente possa já começar aqui o nosso bate-papo, e também saber, porque não só ele joga bola aqui, mas também foi convocado para estar indo para outro estado da federação. E daqui a pouquinho a gente vai falar. Não vamos falar agora não, viu, Heitor? Pra onde você vai não, viu? Vamos falar só bom dia, essas coisas todas, tá bom? Então vamos lá. Bom dia, Heitor. Tudo bem?
1: Bom dia.
0: Você tá bem? Bom?
1: Eu tô bem.
0: Quantos anos que o Heitor tem?
1: 10. 10 anos.
0: 10 anos. Já redondinho ou tá pra fazer os 10 anos?
1: Redondinho.
0: O Heitor estuda em qual escola?

0: Laura Vicuna.
1: Laura Vicuña. Muito bom. Né? O Heitor joga futsal ou joga futebol de campo?
0: Futebol de campo. Prefiro mais jogar no futebol de campo.
1: No campo. Quem que é o pai do Heitor?
0: Ricardo Braz de Lima.
1: Aí é pra acabar, hein? Aí é bruto, hein? É? Mas não é bruto igual o pai, não, né?
0: Não.
1: É, porque o pai bate, né? O pai é aquele zagueirão, aquele tipo, estilão de jogar bola raiz, né?
0: É.
1: Igual uns caras que jogam na Europa ali, Deus me perdoe, ali é pra acabar. Heitor, qual posição?
0: Centroavante e atacante.
1: Puxou pro pai ou não?
0: Não, zagueiro, Deus me livre.
1: Aí é bruto mesmo, aí eu te falar. Você não conhece essa galera, mas se eu falar hoje de nome aqui, de Jeová, Braz, Magão, quem mais vai me ajudando aí? Rapaz, se pegar esses caras pra colocar no meio do campo, eu vou te falar pra você uma coisa, a mesma coisa da roçadeira. Não passa ninguém, esses caras educam atacante. Ainda bem, né, que é centroavante e atacante fica longe dele, né?
0: Uhum.
1: Tô fora, tá amarrado. O Heitor começou a treinar com quem, Heitor?
0: Comecei a treinar com o Zé Monteiro.
1: O Zé Monteiro, você começou a treinar então no futsal, lá no Peixinho, foi?
0: Foi.
1: Foi. Quanto tempo você treinou futsal?
0: Foi uns 2 meses. Dois anos.
1: 2 anos. Você começou a jogar então, você tinha o quê? 6 anos, 7 anos, 8 anos?
0: 7 anos.
1: 7 anos?
0: Terminei ano passado, no mês de julho.
1: Certo. É, quando é que você falou, quero jogar, ou teu pai falou assim, você vai jogar, porque filho de jogador tem que jogar?
0: Não, eu quis jogar.
1: Você gostava de ver ele jogar, e aí falou, quero jogar bola também.
0: Uhum.
1: E a tua mãe, como é que ficou nessa história? Meu Deus do céu, mais um perdido, porque já não chega o marido ficar na beira de campo, agora o filho também.
0: Como é que a mãe falou assim? Fica bravo de vez em quando. Fica...
1: Eu sabia.
0: Mas... Tem que realizar meu sonho, né?
1: Olha ali pra essa câmera aqui e fala assim, mãe, não briga comigo não, que vai dar tudo certo, fala pra ela.
0: Mãe, briga comigo não, vai dar tudo certo.
1: Vai dar certo.
0: Vai dar certo.
1: Vai deixar que o trem vai dar bom, não vai dar ruim não.
0: Vai dar bom.
1: Vai dar bom. Quem que lava a chuteira, quem que limpa a meia, aquela coisa tudo, chega tudo lascado, suja, aquele trem tudo.
0: A meia é minha mãe.
1: Ah,
0: a chuteira? Mas aí a chuteira é eu e meu pai.
1: Ah, sobra pro teu pai também? Porque senão não dividir o trem, ela fica brava, né?
0: Fica.
1: Porque o resto do uniforme fica lá pro projeto, né? Na escola, né? Tá bom. E aí você tá jogando bola. Você foi esses dias lá em Piranhas.
0: Sim.
1: Lá no projeto do Alex Goiano. Goiano, né? É. Fez bonito lá ou qual?
0: Fiz bonito.
1: Fez? A galera gostou de ser lá?
0: Sim.
1: Gostou? Vamos ver aqui então, se a galera gostou. Vamos ver se tem uns vídeos seu aqui, ver se é bom. Né? Porque a gente tem uns vídeos seu aqui, que me mandaram, né? A galera aí. E a gente vai tentar colocar aqui, viu?
0: Tá.
1: Pra ver como é que vai ficar, né? Como é que vai ser esse negócio. Já vou deixar sem áudio aqui. Porque esse trem com áudio depois dá um problema. Dá um problema. Sabe o que é problema?
0: Uhum.
1: É, o YouTube vai lá e me lasca a minha vida. É bom deixar com áudio, mas o YouTube não gosta, viu? Quando eu mandar fazer vídeo pra você, você fala, faz vídeo sem áudio, seu cabeção. Porque senão depois derruba, com direitos autorais, tá? Aqui você tá... Ih, rapaz, não vai falar onde você tá então agora. Olha que nós mostrar aqui.
0: Nossa.
1: Tá, então antes de eu mostrar esse vídeo aqui, conta pra mim, Heitor. Você fez uma você participou de uma peneira ou o que, que foi? Como é que foi pra você ir pra fora? Não fala por enquanto onde você já vai estar indo embora, não. Você fez uma peneira?
0: Não, não fiz peneira, não. Eu fui jogar o campeonato lá em Nova Chavantina, em maio do começo do ano passado.
1: Foi lá naquele projeto do Miro?
0: Aham. Uhum.
1: Tá, e aí alguém... Aí tinha um olheiro lá.
0: Não.
1: Olheiro, não?
0: Mandaram pra mostrar o campeonato pra ele.
1: Ah, o pessoal desse time que nós vamos falar pra onde você vai agora, pediu aí os vídeos pra mostrar o que que tinha lá.
0: Uhum.
1: Aí acharam você.
0: Sim. O projeto do William Germano falou pra ele ver o campeonato.
1: Certo. E aí já deu certo e falou, ó, oh, esse menino aí, de onde que é esse menino? Ah, esse caboclo aí é filho do tal do Braz. Foi assim então?
0: Foi.
1: Aí já entraram em contato com o teu pai?
0: Entraram em contato com meu pai e falaram com ele.
1: Certo. Bom, daí, pessoal, então agora a gente vai revelar. O Heitor, ele já está indo embora pro BH. Na verdade, não é BH. Na verdade, é uma cidadezinha colada ali, né? Mas é na área central ali de BH, aonde fica a casa principal do Atlético Mineiro. E o Heitor está indo para o final de ano para lá definitivo, já para morar e para treinar e para jogar bola para a equipe do Atlético, como jogador do Atlético. E aí a gente vai estar falando aqui agora um pouco, aí você vai falar assim, o Renan está com a gente, a Amanda também está aqui, o Thiago, o outro Renan, que é o Moura, também está aqui, o Clóvis Cabeça, que é o professor Clóvis lá de Araguaiana. Você está vendo, Clóvis, qual que é a importância desses projetos e qual que é a importância dessas competições que se faz para essa molecada? Esse menino que você está vendo na tela aqui, que você esteve lá no Eduardão, neste final de semana no Pontal, esteve jogando lá também. Ou seja, ele também estava participando com essa molecada, mesmo que já está convocado para ir para Belo Horizonte para jogar bola. Ou seja, a importância desse material, desse trabalho, e a importância da gente acreditar. Ah, mas aí é filho de jogador. Não, não tem nada a ver uma coisa com a outra. Se fosse assim, o filho do Ronaldo Fenômeno era jogador. E não é. É DJ. Não é? Se fosse assim, os filhos do Pelé... Ah, mas o filho do Pelé foi goleiro. Tá bom, foi mesmo. Foi porque era dono da bola, dono do time, dono de tudo. Então, se não tiver habilidade, não pode ser filho de quem for. O moleque não vai para frente, não vai de jeito maneiro. Qual que é o futuro do Heitor? A Deus pertence. Qual que é o trabalho do pai, da mãe e dos avós? Dá apoio para poder fazer. Qual que é o dever do Heitor? Fazer o que ele está fazendo. Jogar bola e estudar. Então agora nós vamos revelar. Então ele está indo para o Atlético Mineiro. E eu tenho aqui um vídeo, né? Um vídeo, aliás, alguns vídeos, e a gente vai estar mostrando esse vídeo. O Heitor é esse menino aí, ó, que você está vendo nessa imagem. Tá? Ele que está aqui junto com a gente, e é ele que vai bater este... Aí era pênalti, decisão, e Heitor?
0: Pênalti.
1: Decisão?
0: Decisão de pênalti.
1: Aonde que é isso aí?
0: Lá no Arena Gregorão.
1: Aonde fica essa arena?
0: Lá em Contagem.
1: Contagem? Você tem que falar bem onde que é, porque você está mais rodado que eu já. Se você não falar, eu não vou saber. E esse jogo aí foi o jogo que vocês participaram, e a cobrança de pênalti foi... Agora eu vou falar para você uma coisa, esse moleque colocou na mamão com açúcar para você também. Essa bola só foi só acabar de colocar o pezinho, né? O gol foi marcado para você ou foi para o outro?
0: Foi para mim.
1: Foi para você, né? Você que empurrou, né?
0: É.
1: É, você é malandro, mas aquela bola ia entrar normal. Olha lá. Ó, e aí esse corte aí? Chamou para dançar o zagueiro, falou, toma, receba. Ah, ainda tem que subir lá também no alambrado?
0: É.
1: É, você é desses então? E esse cabeludo aqui foi de você, toma. Esse time de branco aí, de onde que é?
0: Esse daí é o branco é o meu. Aquele da outra partida?
1: Esse branco, qual o time? Nome do Atlético Mineiro.
0: Galo Vingador.
1: Galo Vingador. E o outro?
0: E o outro é Galo Forte.
1: O outro é Galo Forte. Ah, então vocês estão jogando entre vocês, é isso?
0: Sim.
1: Tá, Galo Vingador e o outro é o Galo Forte. É normal que eles fazem essas competições entre as a escolinha própria deles, ou como é que é? Ou eles trazem também outros times também poder participar?
0: Essa daí foi a Arena Gregorão mesmo que organizou.
1: Ah.
0: E foi time contra time aí. O Galo jogou.
1: Galo mesmo, né?
0: Foi Galo contra as escolinhas.
1: Foi Galo contra Galo.
0: Foi Galo contra Galo. Foi Galo contra América Mineiro, Contra a escolinha do Cruzeiro também.
1: Tem de vez em quando, tem essa rivalidade, mas entre eles também, né?
0: Uhum.
1: Beleza. Aí, ó. Uma hora você tá com a camiseta 10, outra hora você tá com a camiseta 16. Você gosta de jogar mais que a 16?
0: Eu gosto mais de jogar com a... Ah, eu queria jogar com a 9, né?
1: É, que é o centroavante, né?
0: É.
1: Mas aí quando
0: mas
1: não sobra...
0: Mas aí tem um... É, um que tá mais tempo lá que eu, que pega a 9 já.
1: Ah, tem essa também. Tem que respeitar, né? O cara mais velho, né?
0: Aham. Uhum.
1: Mais velho de casa. Toma. Ah. É isso aí. E o Capcote participando com a gente aqui também dos vídeos. Deixa eu ver mais um aqui. Vamos dar sequência aqui, porque o negócio aqui é... Tem bastante vídeo. É, a galera mandou pra gente aqui. Galera do Atlético Mineiro. Mandou muito. Não, acho que não corre atrás, não. Não é que não corre atrás, não, viu, Heitor?
0: É.
1: É. O patrocinador que não se vira com nós, não. Vamos ver se sai alguma coisa. E aí agora é o seguinte, ó. Vamos nessa daqui. Essa daqui é onde que é?
0: Foi lá em Piranhas.
1: Ah, essa aqui foi do projeto do Alex, né?
0: Sim.
1: Esse é Campão?
0: Uhum.
1: Hã? Campão com 11?
0: Campão de 11.
1: E quantos minutos de bola aí?
0: 30-30.
1: É, quer matar você mesmo, hein, velho? E você jogou os 60 minutos? Ou você foi substituído?
0: Não, não tinha substituição, não.
1: Não? Quem que era o técnico aí? O Braizão?
0: O Braz.
1: É, tá bom, o Ricardo Braz. E ele dá moleza pra você ou qual? Opa, ficou muito grande aqui essa foto, né? Ele dá moleza pra você ou não? Porque ele é filho, porque você é filho dele?
0: Não, não dá moleza não.
1: Dá não?
0: Dá não.
1: Ele é invocado, é?
0: É invocado.
1: Aí ele fala pra você, você tem que se lascar, rapaz. Você é meu filho, você tem que mostrar serviço. É assim que ele fala pra você?
0: É, mas de modo diferente.
1: Que jeito que ele fala? Filho, assim, ajuda o pai, filho, pra não dar bronca em você.
0: Isso daí é...
1: Tem outra foto aí. Aí você já tá dando um passe, né?
0: Uhum.
1: Tadinho do lateral, já tá errado, né, Braz? Ele já entrou do lado errado. Largou o moleque batendo ali. Você bate de direita ou esquerda?
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0: Dos dois.
1: Sim.
0: Do jeito que vim, empurra pra dentro.
1: Pula pra dentro e pronto. É, bicho é invocado. Ô Heitor, como é que vai fazer, velho? E os amiguinhos que vão ficar aqui? Como é que você vai fazer pra administrar esse trem?
0: Ah, os amiguinhos ficam aqui. Eu arrumo uns mais amigos lá.
1: Tá.
0: Mas ainda vai ficar lembrança, né, deles.
1: Vai ficar lembrança? Você vai sentir saudade?
0: Sentir saudade.
1: Vai, né? Que é bom os amigos, né?
0: É bom os amigos.
1: É. Quando você foi chamado pra estar indo lá pra Belo Horizonte, você sabe que lá em Belo Horizonte todo mundo fala Belo Horizonte, Beraba.
0: É.
1: A hora que você chegar lá, você vai começar a ficar bom nesse negócio também lá do BH.
0: Eles me falam assim, sou.
1: Uai, sou. E você gosta de comer queijo?
0: Não, queijo não.
1: Não, mas você vai ter que aprender, você vai ter
0: não,
1: que...
0: Não, queijo puro não, mas agora pão com queijo,
1: esse negócio. Pão de queijo, essas coisas, você gosta, né?
0: Uhum.
1: É, quem que não gosta? Qual moleque não vai gostar de um trem desse? Agora, Heitor, como é que vai fazer? A avó tá junto, tá indo embora com você?
0: Vai.
1: Como é que é o nome da avó?
0: Terezinha Gomes.
1: Dona Terezinha, ela tá ouvindo a gente ou não?
0: Tá ouvindo.
1: Tá ouvindo?
0: Tá ouvindo.
1: Quem que é a Regilaine?
0: Quem que é a Regilaine?
1: É, tá aqui. Quem que é o novo... Olha, o novo underline Caco, Vander, Vitor, Divilton, Clóvis, quem mais tá aqui com a gente? Deixa eu ver essa galera que tá aqui. Vai que a avó tá assistindo nós. Será que tá assistindo nós ou não?
0: Será.
1: Será? Como é que é o nome dela mesmo? Dona
0: Terezinha.
1: Dona Terezinha? Dona Terezinha, deixa eu ver aqui. A Miri Silva falou que tá assistindo a gente. A Miri Silva aqui é a que arrumou o microfone pra você aí. É uma boa terça-feira. O Alex Barros, boa tarde, meu amigo Sidmar Bernardo e toda a equipe do SB News. Estamos aqui orando por vocês e nós agradecemos e somos carentes das vossas orações, viu, pastor?
0: Amém.
1: Continue orando mesmo, porque nós precisamos, né? Estamos em Várzea Grande. Manda um abraço para minha sogra Maria Aparecida. Ô, dona Maria! Maria Aparecida, a sogra do Alex Barros. Ele foi fazer o que aí? Pedir benção para a senhora? Tomar tetê? Tá com saudade, é? Cuida bem desse gordinho, viu, dona Maria Aparecida? Porque esse gordinho aí mora no meu coração, viu? E eu tenho certeza que mora no

0: oração da senhora também, porque não é diferente, né? Não é diferente o carinho que a senhora com certeza tem por esse gordinho aí, tá bom? Não é genro, né? É mais um filho. Tá bom, dona Maria Aparecida? Que Deus abençoe a senhora, viu? E todos vocês que estão aí na Várzea Grande acompanhando a nossa programação. O Fagner está com a gente, a Regilane Silva e a galera que está aqui falando com a gente aqui. Eu estou tentando baixar o vídeo aqui, Heitor, mas está difícil. Mas vamos aqui. É, você participou do torneio que teve aqui no Pontal do Araguaia esse final de semana. Você vai lá para Campinápolis esse final de semana ou você não vai?
1: Campinápolis?
0: É, vai ter lá, ué. Não vai não?
1: Sabia não.
0: Vai não? É, vai ter lá a outra fase classificatória. Você classificou para o estadual? Nesse final de... Classificou?
1: Nesse final de semana, se fosse as duas, é as duas?
0: É, no caso foi a sub-8, sub-10, sub-12, sub-14. Você classificou no sub-10?
1: No sub-10, nós tínhamos classificado na Vila Olímpica.
0: Ah, então você já tinha classificação lá, então já tá valendo. Aí você. Então você competiu então pela sub-12 agora? Aqui? Classificou também?
1: Não, não
0: Não?
1: sei
0: Ah, ficou em vice, né? Perdeu para a equipe do Primavera. Pro
1: não.
0: Primavera. Mas tá classificado.
1: É.
0: Então dia 12 e 13, como é que é? Que dia que é que eu marquei a final, Braz? Ajudeu aí, cadê o calendário? De setembro. Agosto. Cadê, Braz? Ajudeu aí. É 12 e 13, é isso? De setembro? É, porque tem um meado ali do 7 de setembro, acho que é isso mesmo. É 12 e 13. Aqui, setembro. 12 e 13 de setembro. Só não sei onde que vai ser. Se vai ser na Vila Olímpica. Ou se a gente vai fazer lá no Serra Azul, onde o Primavera treina. Ou na Vila Maria. Você vai estar aqui, né? Vai estar aqui para competir, então. Então você está classificado no sub-10. Então já está garantida a tua vaga lá. Aí depois tem outros campeonatos para você participar aqui na região. Bora para Belo Horizonte que em janeiro.
1: É, ainda não tá definido não,
0: Não,
1: mas
0: porque você tem que terminar as aulas, né?
1: é.
0: Aí depois pegar a transferência para a avó levar para você já ficar definitivo. Então a partir de janeiro você vai ficar lá. Vai passar o Natal e o Ano Novo aqui, Braz? O Natal e o Ano Novo com a família aqui, com o pai e com a mãe. E depois pica mula para Belo Horizonte. É, meu compadre. Aí a receita lá é outra, hein? Tá preparado, Heitor?
1: Eu tô preparada, mais que preparada.
0: Ah, moleque, já nasceu pronto. É sério mesmo? É. Tá bom. Ô, Heitor, o que que você tem para dizer para a molecada da tua idade? Eu sei que você é muito novo para poder responder minhas perguntas, mas às vezes a gente se engana de achar que não é capaz de responder, e aí a gente passa a vergonha, porque o menino é desenrolado. Essa molecada de 10 anos que não quer saber de jogar bola, que não quer saber de estudar, que só quer saber de ficar na rua fazendo arte e ficar no celular o tempo todo perdendo tempo. Você consegue decifrar que jogar bola, estudar é melhor e convidar essa molecada para ir para campo de futebol, para ir para quadra, acreditar nos professores que eles estão lá para poder ensinar como o Zé Monteiro fez, te ensinando certinho. Porque se ele não tivesse te ensinado certo, nem seu pai e nem você também teria a base para você ir para o Atlético Mineiro, não é verdade? Você quer convidar essa molecada que está na rua, que às vezes não faz nada e fica fazendo arte em vez de fazer o que você está fazendo. Quer convidar a molecada?
1: Eu quero convidar as pessoas, né, que ficam aí na rua. Pra que vocês estão fa que vocês estão fazendo na rua? Atividade física, melhor coisa que tem. Atividade física, melhor coisa que tem. Você vai fazer uma atividade física, você vai estar trabalhando seu corpo, tá extraindo, né, as atividades. Aí, ó. Agora você ficar deitado lá no sofá, cabeça pra cima e mexendo no celular assim. Nada a ver. Vai pra um campo, vai jogar bola, vai fazer qualquer atividade física. Vai ser o melhor pra você. Vai ser o melhor. Melhor coisa que você vai fazer é isso.
0: Na rua não tem nada de bom.
1: Na rua não
0: Longe
1: tem
0: do
1: nada de
0: pai,
1: bom.
0: da mãe, longe do diretor da escola, não tem nada de bom. Mas acompanhado pelo pai, pela avó, pela mãe e pelo professor de escolinha de futebol, vai dar tudo certo.
1: Vai dar tudo certo.
0: É assim que tem que ser.
1: É assim que tem que ser.
0: Você ouviu o recado aí?

0: E ô cabeção, você ouviu o recado de uma criança de 10 anos? E aí você com 12, 14, 15, 16, já tem assim aqueles cabelinhos aqui de baixo, já tem até um bigodinho assim, ó, fala até grosso e acha que é o bom e tá fazendo coisa que não presta. Ah, eu não tive sorte. Você tá pensando que o pai dele é rico? Você tá pensando que o pai dele é rico? Né não? Né não? Se fosse rico, eu tava em grande centro, ó. Há muito tempo. Ah, quer dizer que Barra do Garças não tem rico? Tem, nós estamos falando no futebol. Ele já tinha vazado, ó, há muito mais tempo, para poder estar colocando ele em melhores condições para que ele pudesse ter uma preparação mais rápida. Então não vem falar para mim que você não está tendo sorte, não. Não vem falar para mim que você não consegue uma vaga na escola. Não vem falar para mim que você não consegue obedecer o Zé Monteiro, obedecer o FI, obedecer o professor Elmo, como vocês foram treinados. Você foi treinado pelo professor Elmo? Não? Mas você é daquela época. Você não é dessa época, né? Tá. Então, você não foi, que foi treinado pelo Elmo, você que foi treinado, está sendo treinado pelo Dadá, pelo Raul, pelo professor Marcinho do projeto, pelo professor Darley, pelo neguinho do esporte ali de Aragarças, pelo professor também que tem aqui, o Jorge, que também tem aqui em Pontal do Araguaia, pelo SB Funcional, o Santiago, enfim, inúmeros professores que você poderia, estou falando com você, não estou falando com seu pai, com a tua mãe, não, porque às vezes teu pai e tua mãe estão até desistindo de ficar chamando a sua atenção, para acreditar que uma criança dessa de 10 anos tem muito mais juízo do que você. Tem muito mais juízo do que você. Então, o que eu quero que você entenda? É simples. É muito simples. É que você acredita em você mesmo. Porque a partir da hora que você acreditar em você mesmo, você é capaz de mudar essa situação que você está vivendo. Vivendo, dando trabalho para o vô, dando trabalho para a avó, dando trabalho para o pai, para a mãe, para o diretor da escola, para o pró-reitor da escola e para a polícia também, porque daqui a pouco você vai dar trabalho até para o juiz que vai ter que julgar você e condenar você em alguma coisa. Eu não quero que chegue nesse ponto. Mas infelizmente a gente acaba sabendo que o final de tudo isso, final de tudo isso, é o que a gente já está acostumado a ver. Que é nada mais, nada menos que ou você está indo para a cadeia ou você está indo para o cemitério. E a vida, ela é muito rápida, ela passa muito rápido e ela é muito boa se você souber valorizar e viver ela. Viu? E viver ela, mas viver ela intensamente. E uma criança dessa, com 10 anos, né? Uma criança dessa, com 10 anos, pode ter certeza que ela tem a sensibilidade de entender o que de fato ela tem que fazer e o que ela está fazendo. Eu vou tentar colocar aqui os melhores momentos e vou ver se o Heitor está encaixado em uma dessas aqui. Segura aí comigo. Tá aí, ó. O Heitor tá aí no meio, né, o Braz? Vamos ver se a gente acha ele aí. Enquanto nós vamos falando aqui. Vamos ver aí. Esses são os melhores momentos do que aconteceu no Pontal do Araguaia neste final de semana. A hora que você aparecer, você fala, Heitor. Aí é o quê? Sub-8, né, Heitor? É sub-8, né?
1: Subiu 8. É, subiu 8.
0: É, ó. Que bobeira do goleirinho, coitado. O companheiro, ele ficou contrariado, hein? Chutou o chão. Olha esse camisinha, ó. Dá uma olhada nele, ó. Vai bater? Bateu, Ian. Tome-lhe.
1: O goleiro só encaixou.
0: Você viu? Encaixado. Ai, a coitada da canelinha do goleiro. Essa aí, até eu sentia dor dessa canelinha aí, ó. Ó. Toma. Entrou chorado, hein, Heitor?
1: Essa foi?
0: Essa foi chorada. Essa é da galerinha do Sub-8, ó. Não, ele aceitou, Heitor. Aceitou aí, não foi não?
1: Não, esse não fui eu, não.
0: Não, mas o carinha, o goleiro aceitou, coitado.
1: É, eu me incomodo.
0: Toma. Aí um chora, o outro fica feliz. Ah! Aí não, né, meu? Aí ele vai bater cruzado ali, ó. Ó, como que puxada que ele deu com a perninha. Como é que chama esse menino aí? Rapaz, mas peça do menino, menino ligeiro, rapaz. Ó, que golaço.
1: Que golaço.
0: Esse é do projeto lá de Aragaças.
1: É.
0: Nossa, onde que passou essa bola? Mas será que não vai ter nenhuma de você aí, cara?
1: Ah.
0: Não é possível, hein? Esse é do projeto. Araguaiana, né? Araguaiana é o projeto de Aragaças.
1: Aí.
0: Aí é você, né?
1: Nosso time.
0: É o seu time, né? Vamos ver se você faz um gol aí pra nós ver. Ó, oh, rapaz. Esse grandão aí tem 12 anos?
1: Tem.
0: Ô, oh, se tem. Não vai falar que não tem, né? Doido.
1: Ó, oh, é isso.
0: Né?
1: É.
0: E essa bola aí? Ah, moleque. Hã? Foi manso ali, hein, Braz? Ali foi manso. E aí, Heitor? Aí foi fácil também, né? Ficou sobrou pela mamão com açúcar. Ah, goleiro, toma essa aí, ô. Oh.

0: E esse gol aí? Segura, goleiro. É, ele foi também fazer a avaliação?
1: Foi fazer a avaliação.
0: Ah, que defesa. É, goleiro, segura essa lá dentro, né, Heitor? Que não tem de buscar não, né?
1: É.
0: Tá. E aí, Heitor, como é que você vê a garotada que participou? Porque a gente sabe que essa competição é uma competição que vai para o estadual, com a Federação Mato-Grossense, e também uma oportunidade dessa molecada aqui do interior ser vista também para o clube de Cuiabá, Misto, Operário e também o próprio Primavera, que é pertinho aqui. Você acha que essa molecada está no caminho certo, treinando certinho? E os que estão ali, de fato, estão aproveitando bem a oportunidade ou não?
1: Eles estão aproveitando bem a oportunidade.
0: É? O conselho, então, que você dá é que essa molecada tem que ir para o campo de futebol mesmo e, com certeza, lá vai dar tudo certo, não é isso?
1: Sim.
0: Então, fechou. Heitor, muito obrigado pela sua presença, viu, garoto? É um prazer falar com você e, claro, a hora que você for, e aí você vai passar uns dias lá, depois você volta para poder passear. O que você vai fazer? Vai pegar uma camiseta do clube e, ó, autografar pro SB News. Ou não?
1: Sim.
0: Aí a gente vai colocar no quadro para ficar de lembrança aqui. E eu quero a tua, não quero do jogador famoso lá não, eu quero a sua. Porque a hora que você estiver jogando em alto nível, que nem Ronaldinho jogou, esses caras aí que jogam, que nem Neymar aí, a hora que você lembrar, estiver lá na Europa, você vai lembrar do Gordinho aqui, você vai falar, vou mandar um abraço pro Gordinho lá na Barra. Tá bom?
1: Sim.
0: Você crê que vai dar certo desse jeito ou você tá achando que o tio tá exagerando?
1: Não, eu creio que vai dar certo.
0: Vai, né? Você vai honrar o trabalho da avó, que vai deixar a vida dela aqui, vai lá com você. Você vai deixar tudo certinho, bonitinho, pra dar tudo certo, né?
1: Né, sim.
0: Muito obrigado, viu?
1: Muito obrigado.
0: Então,
1: obrigado
0: a
1: você.
0: Valeu. Tá aí, é o Heitor. Heitor Braz, menino da base ali do Peixinho, professor Zé Monteiro, que às vezes é mal entendido, mal interpretado, como os demais, e às vezes não tem a mesma valorização que se tivesse nesses clubes grandes por aí. E nem sempre é esses clubes grandes que revelam novos talentos. É daqui que sai. Aqui que manda para eles lá. E dá certo. Viu, político? Dá certo. O que não dá certo é o que você faz.

0: sobe no palanque, fala bonito, expressa maravilhosamente bem, chega até chorar de dizer que o futebol é saúde, que o esporte é educação, que o esporte tem que estar alinhado com a educação e a segurança e o bem-estar da criança. Só que depois que pegou o diploma de deputado, de senador, de governador, de presidente e de prefeito e de vereador, fala o quê, meu compadre? Eu vou cuidar da minha família, cuidar dos meus, e o resto que se lasque. Por quê? Porque você tem essa índole e você é capaz de achar que você está certo. Ao invés de você pegar a grana, fazer projeto para poder fortalecer o trabalho aqui, na terra, na base, aonde saem esses valores e de aonde esses valores poderiam mais outros valores e não pudesse estar na boca de fumo, porque não tem outra opção. Tá? Então, para dia 3 de outubro, sei lá eu que dia que vai ser, 3 ou 4 de outubro, eu sei que vai cair num domingo, você que vai votar, pensa bem antes de você votar, o que que o teu candidato está te prometendo e o que que ele prometeu que ele não conseguiu cumprir até hoje. E tem uns caras que conseguem achar que a gente é idiota, que foram candidatos no passado e prestaram conta de um valor que ele tinha de patrimônio. Depois de 4 anos, recebendo a grana que recebe, ainda consegue agora levar de volta a sua candidatura e mostrar que o seu patrimônio, ao invés de crescer, fez diminuir. Vocês estão de brincadeira. Vocês estão de brincadeira. Vocês estão achando que os brasileiros são idiotas. Que Deus tenha misericórdia de você, por você pegar o dinheiro que era para poder atender essas demandas dessas crianças, ao invés de vocês colocarem no lugar certo e coloquem em outros lugares que é incerto, que o dia que você tiver que prestar conta perante Deus, Deus tenha misericórdia de vocês. Tá bom? Mas você que vai votar, pelo amor de Deus, analisa. Eu sei que está difícil, mas ainda vai aparecer alguém que possa cumprir com os compromissos. E não pensa mais em você, não. Pensa nessas crianças. O que você vai poder fazer para deixar que essas crianças não fiquem na mão de tanta bandidagem que a gente tem no nosso país. Eu vou ali para um rápido trabalho comercial, eu já volto.
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0: Doze horas e vinte minutos. Rapaz, o tempo passa, hein? Cê tá doido? 12 horas e 20 minutos, você que está junto com a gente, você que está aí desde as 11h30, vão com a gente até as 13h, tá finalizando aqui a boquinha a nossa programação, mas nós temos ainda uma convidada e nós vamos falar também de cursos de extensão e também da corrida que vai acontecer neste final de semana em Pontal do Araguaia. A pró-reitora, a Paula, está comigo aqui nos estúdios e ela vai trazer para a gente maiores informações a respeito. Vamos falar com ela então. Boa tarde, Paula. Tudo bem com você?
16: Boa tarde, Sidmar. Tudo bem? Boa tarde a todos os ouvintes, quem está nos assistindo aí da sua casa. E novamente aqui para falar um pouquinho dos nossos eventos. É sempre uma satisfação estar aqui na SB News. Sidmar aí, sempre parceiro nosso. E aí a gente vai estar aqui, Sidmar, falando dessa programação extensa aí dessa semana, do nosso amostra de curso e da corrida.
0: Você acompanhou nos bastidores um pouquinho o Heitor.
16: Sim, eu vim de casa. A hora que eu estava vindo, eu já coloquei no rádio, eu fui ouvindo ele. E sou mãe, duas moças, Sidmar, e a gente sabe o quanto é difícil, né?
0: Como que a gente faz para poder deixar os nossos filhos num mundo que a gente talvez não teve por falta de opção, de oportunidade, e hoje a gente dá oportunidade para os nossos filhos daquilo que a gente não teve, e aí a gente vê também que o mundo que oferece tudo ao contrário. E ainda a gente vê que os nossos filhos caminham para o bem. E escutar um testemunho do menino desse, como o Heitor falou, chamando a responsabilidade de falar para os meninos, coleguinha dele, que o melhor é estar jogando bola, fazendo algo de educação física e também movimentando.
16: Então, Sidmar, eu já vim ouvindo ele no rádio, né? Cheguei aqui, tive a oportunidade de presenciar a entrevista do Heitor. E como você disse, né? Eu sou mãe e nós não tivemos a mesma oportunidade que a gente consegue dar para os nossos filhos. Mas aí, na contramão disso, vem essa questão, né, Sidmar? A gente consegue dar uma oportunidade, mas o mundo está muito diferente. Então, ver realmente o relato de uma criança de 10 anos mostrando a importância do esporte, a importância de estudar, é muito valoroso para nós. E, novamente, vai em encontro à questão da educação, né? Hoje, nós, com esses eventos aí, que traz a educação e traz o esporte para a sociedade, essa entrevista com o Heitor, essa postura dele, da família, só reforça o quanto é importante. Então, você vê uma criança de 10 anos colocando a importância dos coleguinhas não estarem no celular, não estarem na rua, né, fazendo coisas erradas, a gente vê que é uma criança que está no caminho certo, mas que continua tendo que ter, né, Sidmar, acompanhamento dos pais. E você veja bem, né, a avó vai acompanhar ele, né, vai estar indo para Belo Horizonte para acompanhar o neto. Não é toda família que tem essa oportunidade, que tem uma pessoa da família à disposição para fazer esse sacrifício, um sacrifício válido. Mas é isso, Edmar. Imagina ouvindo ele falando da mãe dele, né? Que às vezes a mãe dele, às vezes minha mãe fica brava, né? Então eu imagino a aflição dessa mãe, né? Mas com certeza ele vai dar bons frutos aí para essa família.
0: E ele prometeu para nós aqui que vai fazer tudo certinho para dar tudo certo. A mãe, a Bel, é isso, né? Mamãe muito orgulhosa desse nenê. Ainda continua, né? Como se fosse o nenê dela mesmo. O moleque já está parecendo um varapau de grande, com 10 anos, mas ele tem um tamanho bem avantajado para ser aí até mesmo um atleta. O Vander Carlos, boa tarde, companheiros. Vamos juntos, parabéns pelo programa. Aí é fera, o jogador aí. O Matheus Henrique. Ah, cadê o nosso amigo Charles Silva, o Galvão Bueno de Várzea, da Várzea? Pouca gente fala sobre o trabalho dele, mas quem conhece e quem já treinou sabe a competência do professor Elmo. Esse entende que eu citei aqui o nome do professor Elmo. Obviamente, eu cito daqueles que eu tenho certeza do que eu estou falando e não é aquilo que eu escuto alguém falar. Eu não sou piolho para ficar andando na cabeça dos outros, não. O Claudemir Severo, boa tarde, meus amigos, Charles Brau e Sidmar. Quem mais? Aldeni, boa tarde, Sidmar e Charles. Aldeni está aí trabalhando, né, fazendo aí o trabalho de contenção e limpeza nos lotes aqui no nosso município. O Baixinho, trabalhando carrado, firme, rente no batente. o Faguinho, a Silvana, o Charles, o Fi, a Felipe, Leidiane. Manda um abraço pro Heitor, já vazou, tinha que ir pra escola. O Leandro, né, a Sandra, o esposo do Leandro, a VIP também tá com a gente. VIP Pneus, é isso? A Paraguaia também está aqui com a gente. Muito obrigado pelo carinho de todos vocês. Bom, é muito bom e a gente vê que esse país ainda dá certo. Ainda está se criando crianças que pode fazer com que o futuro deles e a gente, quando partir deste mundo para outro, né, a gente vai ter certeza que vai ter pessoas ainda que vai conduzir esse país para um melhor lugar. Não vamos entrar nesse ponto não, porque a gente acaba no fim ficando até meio que abalado, porque tanta coisa errada que a gente está vendo. Nossa pró-reitora está aqui para poder falar da mostra, e a gente vai trazer aqui conhecimento de vocês, e ela vai falar um pouco mais de informações para poder a gente ter conhecimento desse material. Como que vai funcionar essa mostra, Paulo? Fala pra gente.
16: Então, aí na tela, né, Sidmar, o nosso banner da mostra de cursos, extensão e cultura, que vai acontecer essa semana, gente, quinta e sexta-feira, na UFMT, unidade de Barra do Garças. Então, essa mostra, Sidmar, ela é uma vitrine dos nossos 17 cursos. É uma vitrine muito importante para que os nossos estudantes, principalmente do ensino médio, possam estar tendo contato com esses cursos, entendendo um pouco mais o que esses cursos trazem de benefícios e tanto dentro da universidade, enquanto estudante, quanto depois de formado. As oportunidades que esses cursos podem refletir na vida da nossa população. Além dessa mostra de cursos, nós teremos também a Carreta da Ciência do Estado de Mato Grosso. É uma carreta que agrega muito valor ao evento, porque é uma carreta tecnológica que traz para a nossa comunidade também experiências únicas que nós não temos na nossa região. Teremos a parte cultural, essa parte cultural com apresentações culturais, música, quadros, obras de arte. E dentro disso, na abertura da mostra, quinta-feira, a abertura vai ser às 8 e 9 horas da manhã, nós vamos ter uma apresentação musical de um grupo de Cuiabá, Sidmar, Mulheres da Terra do Sol. Então, esse grupo, ele vem, ele tem uma proposta, né, olhando, tendo um olhar para as mulheres, mas também tendo um olhar para a cultura indígena, para a cultura afro. Então, também é uma cultura e uma apresentação musical que diferente do que nós temos aqui hoje em Barra do Garças. Então, é oportunidade para as famílias estarem experienciando também.
0: Não é só o aluno, não é só... Não. Aquela que está indo para o FMT, mas também a família pode estar participando.
16: Sim, é aberta toda a comunidade, toda. O ano passado nós tivemos mais de 3 mil visitantes na mostra, entre os estudantes do município, estudantes da rede pública particular e a população de um modo geral. E também, Sidmar, além disso, nós teremos o Museu de História Natural do Araguaia aberto, o nosso museu lá, e teremos também o planetário aberto. Então, teremos duas rotas para as crianças pequenas, né, e para os adolescentes também. Então, nós estamos assim, preparando uma estrutura que atende toda a família, toda a comunidade de estudantes e toda a comunidade externa também.
0: Tá certo. Quais são os horários que já estão programados? Então, vai ser quinta e sexta.
16: Quinta e sexta agora, pessoal, fiquem atentos, quinta e sexta-feira, inicia os horários dos dois dias, tá? Das 8 da manhã ao meio-dia e depois horário noturno, das 18 horas até as 22 horas, quinta e sexta-feira, nos dois horários. E teremos também algumas surpresas, sorteios de brindes, e teremos algumas surpresas extras ali. Ah, vamos ter a plataforma 360 graus, Sidmar, que é um sucesso nos eventos.
0: Para,
16: né?
0: Quem então, não tem labirintite, né?
16: Para quem não tem labirintite. Então, a plataforma aí, a Joyce vai disponibilizar a plataforma para nós, que é um sucesso nos eventos. Então, não perca esse momento aí.
0: Com certeza.
16: Não pode ter labirintite, Sidmar. Senão...
0: Com certeza. Ela já brigou comigo umas três vezes. Você tem que vir aqui. Vai, vou nada, mulher. Você acha que eu vou ficar a pagar mico depois? Nada. Bom, pessoal, então na parte da amanhã, na quinta e na sexta, das 8 até o meio-dia,
16: isso,
0: até as 12 horas, né? Você tem a oportunidade de estar. A gente vai tentar ver se a gente consegue fazer uma participação ao vivo de lá.
16: Maravilha!
0: Tá? E aí a gente vai deixar combinado, tá bom? E joia. Você que não tem a oportunidade de estar na parte da manhã, você vai ter a oportunidade de estar das 18 até as 20 horas, às 22. Até as 22, para que você possa estar indo lá. Ou seja, você já concluiu o seu trabalho, seu filho já chegou da escola, leva, né, o seu filho, sua filha, leva o pai, a mãe, a avó, o tio, o papagaio, o periquito, e vamos lá para poder conhecer. E é bom também que você vai e tira qualquer dúvidas também dos cursos disponibilizados também para a própria universidade, para que você também possa ter informações para chegar na hora de você falar assim, puxa vida, eu sabia que tinha, então vou correr de volta lá. E esse conhecimento, a gente costuma dizer que parado, ninguém pega frete, tem que andar. E se a gente andar um pouquinho, nem sempre você faz o melhor contrato, o melhor negócio parado, esperando na porta. Você tem que andar um pouquinho. Se você andar um pouquinho, essa saída um pouquinho de onde você está aí, do comodismo, dessa facilidade que você está aí nessa bolha, de repente você saindo, você pode encontrar algo melhor para você, e você com certeza estar aí também tendo outras oportunidades. O João Pucas também está aqui com a gente, o Fedivaldo, boa tarde, o Gleidson, a Paraguai, eu já falei, a galera que está sempre, né, acompanhando a nossa programação. A Miri Silva falou o seguinte, eu sou fã desse menino aí, coisa linda. É isso aí, a gente tem que valorizar, de fato, né, essas crianças que é o futuro do nosso país. A Paula também está aqui para trazer para a gente as informações a respeito da corrida. A corrida que nós falamos aqui esses dias, que vai acontecer ali no Pontal do Araguaia, que é o 5KM. Está aí na tela para você, ó. Corrida UFMT Araguaia. Com uma novidade, vai atender também os PCDs também que fazem, obviamente, esse tipo de trajetos, de caminhada e tal. E pode ter também essa oportunidade. Não é todo lugar que você vai ter. Então, aí também nessa corrida da UFMT, você vai poder estar também tendo a sua oportunidade de fazer o percurso, tá bom? Então, você que ainda não... Dá tempo ainda? Tem um pacote? Já abriu mais outra...
16: Nossas inscrições, Sidmar...
0: Encerrou?
16: Não, estão prorrogadas até o dia 19, é o meio-dia.
0: Até o meio-dia, dia 19. Isso. E 19 é?
16: Então, sexta? Sexta-feira. E sexta-feira. Aí a gente fez um outro lote justamente para atender a demanda. Então, corre que ainda dá tempo.
0: Ah,
16: e
0: tá.
16: O Sidmar falou aí do PCD. O PCD é isento de inscrição, Sidmar. É só... Olha, o regimento da corrida, então a apresentação do laudo na plataforma, que fica tudo certo.
0: Então, tá certo. Então, você sabe, tá, que você está isento para poder estar participando. É uma forma também de incentivar, né? Ou você que já pratica algum esporte, que é PCD, e você não teve essa oportunidade, a UFMT está vendo que é necessário incluir você também nesta corrida, tá bom? Então, os lotes, como ela disse, já estão todos aí. Mais um lote foi aberto. As inscrições, você está vendo na tela também, os dois sites que está disposto também para você já estar fazendo a sua inscrição. Ou, se você preferir, também pode entrar também

0: dúvida. E vamos na corrida. Nós vamos ter, Sidmar, uma atração cultural após a corrida, para a gente ter um momento de interação também. Então, a corrida não para por aí, não.
1: Tá certo. Já tem já disponibilizado também as camisetas, é isso, Paula?
0: Isso. As camisetas, Sidmar, nós disponibilizamos camiseta para os primeiros 200 inscritos, né? Essas inscrições já foram, então... Quem conseguiu entrar nas 200 primeiras aí foi contemplado com a camiseta da corrida. E a entrega dos kits vai acontecer quinta e sexta-feira. Já está também disponível essa informação nas nossas redes sociais. E o pessoal vai poder retirar o seu kit. Todos os inscritos serão contemplados com a medalha da corrida. E aí a gente tem aí a medalha, Sidmar.
1: Deixa eu só ajeitar ela aqui, porque ela estava no programa da outra, na camiseta, né?
0: Isso.
1: Pra ficar cortadinho, senão fica feio, né? Vamos aqui ajeitar ela aqui.
0: E aí a gente tem aí para o pessoal ver a medalha da corrida, que será para todos os inscritos, e o troféu para os primeiros colocados, 5 primeiros colocados, e também uma premiação em dinheiro para os primeiros colocados, Sidmar. E também teremos sorteio de brindes. Nós estamos com muitas parcerias, Sidmar. Nós temos visto assim, o quanto as pessoas têm participado, têm apoiado, né, a corrida e todo tipo de ação, né, que vem aí relacionado a alguma atividade física. E vai ser um sucesso.
1: Tá, e sem contar que pode ficar como lembrança, né, de você estar participando deste evento, que é a corrida UFMT Araguaia.
0: Com certeza.
1: Já tem aí já tudo prontinho, tudo montado, para que você possa estar, né, também prestigiando o evento e, obviamente, participando, que isso é muito importante. As inscrições é alimento?
0: Não, as inscrições...
1: Foi em dinheiro.
0: Isso, as inscrições nós tivemos 3 lotes com valores diferentes.
1: Está aqui, né? Está na tela aqui. Vamos colocar para tirar dúvida lá. Primeiro
0: isso.
1: Lote, né, 75.
0: Isso.
1: Segundo lote, 85.
0: E o terceiro, que é onde nós estamos no terceiro lote agora, Sidmar.
1: Terceiro. E esse aí já dá direito da camiseta, né?
0: A camiseta já...
1: Já finalizou?
0: Já finalizou, porque
1: seja, 200.
0: Já foi mais de 200.
1: Ou seja, então já passou desse número de 200.
0: Já
1: então.
0: Passou. Uhum. As camisetas não têm mais disponibilidade.
1: Não tem.
0: Mas aí, Sidmar, a corrida tem o valor da inscrição... Mas tem medalhas para todo mundo, né? Nós optamos...
1: A medalha de participação.
0: Medalha de participação.
1: Todos. E aí
0: todos.
1: A premiação fica do primeiro ao quinto.
0: Do primeiro ao quinto. Tá. E nós optamos aí, tem a empresa que está executando a corrida, né? Uhum. Apoiando a universidade. E quero até fazer uma correção, Sidmar. Aquele dia você perguntou para mim, vai ter chipagem? Eu falei, não, mas tem o chip sim, viu, Sidmar?
1: Olha, tem, tá vendo?
0: Tem porque, o chip.
1: É porque eu sou ansioso e sou acelerado, né? Quando a gente fala de chipagem, por quê? Porque uma corrida com chipagem, a gente sabe que ela está sendo acompanhada até mesmo pela federação.
0: Sim, a corrida é acompanhada pela federação.
1: E aí, também, tem todas as regrinhas, inclusive a chipagem. Ah, não tem chipagem? Eu vou dar uma volta ali, vou voltar aqui, vou falar que eu fui... Então, quer dizer, tem chipagem, ou seja, corrida da UFMT também tem chipagem, é isso?
0: Sim, e aí nós temos a chipagem, tem o portal de chegada, então, a partir do momento que o primeiro já chegou, automaticamente a gente já tem a listagem de todos aqueles que participam da corrida. Então, todo mundo vai saber a sua colocação. Outra coisa, Sidmar, nós teremos os fotógrafos esportivos à disposição. Então, assim, os fotógrafos vão tirar foto, disponibilizar nos sites deles para vendas. A nossa parceria é somente para que eles façam as fotos. Nós não temos nenhum tipo de benefício em relação a isso, a não ser a comunidade que pode adquirir sua foto. E todo mundo quer uma foto correndo, né, Sidmar? É um momento, assim, muito prazeroso e é um momento que todo mundo quer ter a sua foto aí para poder colocar na sua rede social, divulgar, mostrar para os amigos. Então, o chip também está garantido, o número de peito... E os nossos sorteios de brinde vão ser feitos através do número de peito também. Então, vamos lá aproveitar. E quem não fez inscrição, corre e faz inscrição. acrono.com.br

0: o site de fazer a inscrição, mas qualquer dúvida pode entrar no nosso Instagram, no direct, o fmt.araguaia, que nós estamos lá com a equipe para responder.
1: Maravilha! É, tudo organizadinho, já está tudo certo. Então, neste final de semana, você já sabe, quinta e sexta tem a amostra e sábado tem a corrida. A corrida a partir das 17 horas para quem vai correr, mas o movimento ali a partir das 15 horas, mais ou menos, Paulo, é isso?
0: Isso, a partir das 15 horas, né, nós já estamos programando para começar a receber a nossa comunidade. A concentração foi marcada para 16h30, mas a gente sabe que até lá já tem um público grande.
1: Sim.
0: A largada 17h30 e depois da corrida finalizando, né, o nosso show artístico, a gente vai ter uma banda tocando.
1: Quem que é a banda?
0: O Gessé.
1: Gessé?
0: Isso.
1: Gessé trabalha na prefeitura.
0: Na prefeitura,
1: é
0: isso.
1: Ele. Uhum. Ele trabalha na SECOM.
0: Isso, justamente.
1: É um cabeludo?
0: Isso, e o Gessé é nosso egresso da universidade, formou em jornalismo e vai nos proporcionar esse momento.
1: Canta muito aquele moleque.
0: Canta, e assim, o Gessé tem uma banda de rock e eles cantam, né, um rock clássico ali que toda a idade gosta, né, Sidmar? Então isso aí é um atrativo muito grande. Na nossa mostra de curso teremos também, para finalizar a mostra, um show de rock com a banda Onacra.
1: Onacra.
0: Isso.
1: Essa eu não conheço.
0: Você tem que ver. O ano passado...
1: É daqui.
0: E o ano passado eles fizeram o encerramento da nossa mostra, Sidmar, com esse rock clássico, né? E outros ali. E foi assim, o pessoal foi a loucura mesmo, porque é um rock que todo mundo gosta, né? Todas as idades envolvem com aquela música.
1: É um rock universitário?
0: Também. Eles tocam de tudo. Então vai ter atrações aí nos dois eventos, pessoal. E são dois eventos que vêm agregar muito para a nossa comunidade. Lembrando que nós temos nos dois municípios, justamente, considerando, né, Sidmar, eu sempre falo, é um desafio enquanto pró-reitoria a gente conseguir gerir duas unidades, Barra e Pontal, mas a gente faz questão de ter eventos nas duas unidades justamente para atender os dois municípios. E estamos aí contando, né, com a parceria também das prefeituras, tudo. E principalmente aqui hoje do nosso amigo Sidmar, que vem sempre nos apoiando aí nos nossos eventos e nos ajudando nessas divulgações, Sidmar.
1: Com certeza, a SB News está de porta aberta, já falei para você que aprendeu o caminho, está aprendendo, então agora fica mais fácil, né? A gente está sempre junto mesmo, a gente vai dar uma passadinha lá na mostra, a gente vai dar um jeito também na corrida, porque esse final de semana temos a fase classificatória do futebol lá em Campinápolis, e a gente vai ter que também estar representando também a Federação Mato Grossense. E é corrido. Vai ter rodada também no Aerobar, mas a gente vai dar um jeito de fazer com que a gente apareça aí nesses eventos, porque são eventos que a gente faz, que faz parte do nosso dia a dia, e atletismo também é com a gente também. Falando em atletismo, não tem jeito de falar, de não falar de esporte aqui em Barra do Garças, né? Paula, a gente pode falar um pouquinho do que vem aí para o segundo semestre, que já começou, nos cursos que estão disponíveis, e ainda há vagas ou ainda não tem? Como é que está, Paulo? Porque não estava na pauta essa nossa conversa, não.
0: Sim, mas podemos falar, claro, isso é muito importante, Sidmar. Bom, o que vem pela frente? Nessa semana, agora, nós iniciamos o retorno do nosso semestre letivo, e o que vem pela frente é que em novembro, Sidmar, nós teremos o Enem. Então, que a galera aí, né, os nossos alunos do ensino médio, lembre-se dessas datas, né, dia 8 e 15 de novembro, nós vamos ter a prova do Enem, as inscrições já se encerraram, e chamar a população para atenção para as datas da prova. A gente tem estimulado bastante também, Sidmar, aqueles alunos do primeiro, segundo ano do ensino médio que façam o Enem todo ano também, porque é uma forma de treinar, conhecer, saber como que funciona a prova. Então, isso é muito importante também. E para o próximo, a gente já falou disso aqui, Sidmar, um pouquinho, que é o nosso curso de medicina. Então, também uma novidade no meio disso, nosso curso está programado para iniciar no primeiro semestre de 2028, na segunda semana, Sidmar, de setembro agora, nós teremos a primeira visita do MEC aqui na nossa unidade de Barra do Garças e Pontal. E essa comissão do MEC, ela vem justamente para começar a olhar as nossas estruturas, nosso corpo docente, o PPC do curso, para que eles vejam o que está precisando a mais, o que a gente pode caminhar, mas isso já está ajustado com eles, que o curso está para começar no primeiro semestre de 2028.
1: Um ponto importante que você está destacando, Paula, e de uma responsabilidade muito grande, porque muito. não é uma oportuno de, digamos, de eleição e alguma coisa, porque esse trabalho já vem sendo feito há algum tempo, não só por você que chegou agora como pró-reitora, mas Sim. também para os demais que já estiveram por ali e que já vem fazendo isso há um tempo com muita força e muito empenho. Agora, se dizer que o MEC está vindo para a Barra do Garças para estar conhecendo mais sobre a universidade já no início de 2027, já é um bom sinal, pelo caminho que já foi trilhado, né, e pelas dificuldades que já foram passadas também, e os ajustes que já foram feitos necessários. Agora, Paula, seria sonhar demais, ou seria uma questão de somente crer e acreditar que isso vai acontecer? Porque recentemente o governo do estado teve aqui em Barra do Garças para a escolha de um terreno para dar início à construção do hospital regional. Porque nós sabemos que, se voltar um pouquinho mais para falar da saúde, a gente vai gastar um tempo muito grande e não vamos chegar no objetivo. Sabemos que, se esta questão da medicina, do curso de medicina, para o primeiro semestre de 2028 for realidade, e o início dessa construção do hospital ainda, digamos aí, para 2027, seria um avanço enorme para a nossa
0: certeza.
1: Região.
0: Com certeza.
1: Seria um avanço enorme. E não só para Vale do Araguaia, mas para o Centro-Oeste. Seria muito grande. E 2028, começando o curso de medicina da universidade, aí poderia dizer, sim, que...
0: um divisor de águas para a Barra do Garças.
1: Seria um divisor de águas e também um avanço para nós aqui de quase 30 anos no que diz respeito a várias coisas. Por quê? Porque nós vamos ter alunos que vão estar vindo para cá custeado pela universidade. Esses alunos estariam trazendo grana para dentro do nosso município, porque Justamente. A gente sabe que o custo é muito grande para o curso. Como o curso da universidade não vai ter custo para o aluno, mas ele vai ter que ter o dinheiro para se manter aqui no município. E na contrapartida, os hospitais que estarão prontos para atender a demanda, não só para atender a população, mas também para poder ingressar esses também dentro da própria unidade de saúde do município.
0: Isso, no serviço
1: Imagina,
0: público.
1: Paula, seria sonhar muito ou não?
0: Sonhar é bom, né, Sidmar? Mas vamos lá. O Sidmar fez uma colocação interessante, né? Esse curso, vamos falar da universidade primeiro, que não é uma questão política a abertura desse curso, até porque é um desenho antigo, né, Sidmar, como você colocou. Eu estou na pró-reitoria há um ano e meio, e muito antes disso nós temos um corpo docente, um corpo técnico, que vem trabalhando para a abertura desse curso. Então, não é uma demanda que surgiu agora, nem na minha gestão e nem nesse momento agora. E aí a gente continuou fazendo esse trabalho de articulação com o MEC e avançamos um pouco mais para que o MEC venha, de fato, agora dar os primeiros passos aí para a abertura desse curso. Tá, então, e em relação ao hospital, independentemente de quem esteja no governo, o hospital ele é extremamente necessário. Nós sabemos o quanto Barra tem atendido pessoas, né, a comunidade de vários locais, e o quanto nós precisamos avançar na saúde aqui no nosso município. E dentro disso, Sidmar, a universidade, o nosso curso de medicina, ele tem um olhar justamente para a UBS, para a população menos favorecida, para a população indígena. Então, o curso de medicina dentro da Universidade Federal, ele tem um olhar voltado para uma estrutura diferente de uma universidade particular. Justamente porque é o nosso papel, a gente está devolvendo para a sociedade o que nós temos que devolver. Os nossos estudantes, eles têm que ir para a rede pública, eles têm que fazer o atendimento público, eles têm que devolver. Porque, Sidmar, um aluno nosso que forma em medicina, depois que ele formar, ele pode muito bem pensar, eu não quero trabalhar no posto de saúde, eu não quero atender a comunidade menos favorecida, mas ele teve essa base, ele teve esse contato, ele pode falar, não, eu vou atender no meu consultório particular, e eu vou fazer, não vou atender nem por plano de saúde, é uma escolha pessoal. Mas ele passou por aquele processo e vivenciou a importância desse processo, Sidmar. Então, isso é muito importante para nós. E o hospital, extremamente necessário. Ter esse hospital no nosso município, quando a gente fala no nosso município, olha a abrangência de Barra do Garças. Eu tenho falado muito, Sidmar, o quanto nós somos privilegiados de ter tudo que nós temos, de ter uma universidade federal. Imagina a gente com um hospital regional no município de Barra do Garças. Então, seria um divisor de águas ter o curso de medicina na Universidade Federal, ter esse hospital regional, para que a gente possa, de fato, colaborar mais ainda com o município. E nesse aspecto que o Sidmar colocou, hoje nós já temos, nós trazemos, a universidade traz uma geração de emprego muito grande para o município de Barra do Garças, com os nossos servidores efetivos, com nossos colaboradores terceirizados, com os nossos estudantes que vêm de fora. Então, a gente tem uma importância muito grande na renda do município, e com esse curso de medicina, isso vai se tornar muito mais efetivo, muito mais robusto para o município. Então, eu trago aí para vocês essa reflexão da importância aí do curso, do hospital, né? E a gente coloca aí para os nossos governantes, independentemente de quem esteja no governo, a importância, e falar que a universidade está disponível justamente para auxiliar em relação a qualquer tipo de projeto, de decisão que for tomada, e atender o que nós temos que atender, Sidmar.
1: Maravilha, nosso tempo já está esgotado, mas é sempre bom a gente trazer a informação, inclusive em primeira mão, e também trazer a informação correta com quem de fato tem ela para poder oferecer para os nossos ouvintes e também para os nossos telespectadores. 12 horas e 53 minutos, a gente vai embora, amanhã a gente volta, tem mais coisas boas para trazer para vocês. Amanhã a gente vai trazer a matéria também que já está produzida, do que aconteceu no Pontal do Araguaia com as crianças ali da base do Futebol 7 Society, que aconteceu com a realização da Federação Mato Grossense. E aí a gente vai trazer também outras entrevistas também para vocês ter conhecimento como é que foi esse evento no Pontal. Lembrando que quinta-feira, das 8 até o meio-dia, quinta e sexta, você pode estar participando da mostra ali na UFMT, aqui em Barra do Garças. E depois das 18 horas até as 22. E no sábado, a corrida lá no Pontal, a partir das 16 horas e 30 minutos, você pode estar colando por lá, porque a gente vai estar por lá também, tá bom? Paula, muito obrigado mais uma vez pela sua presença. E depois, na segunda-feira, se você quiser e tiver condições, não tiver mortinha de cansado, vem aqui para poder agradecer também, falar também.
0: Pode deixar, faço questão de vir, Sidmar. Obrigada aí. E a gente aguarda aí todos vocês que estão nos ouvindo, nos assistindo. Corre, faz sua inscrição, vem para a mostra, e a gente está contando com a presença de todos.
1: Maravilha. Até amanhã. Se Deus quiser, a gente volta, tá bom? Fica aí com a programação da 98.7 Vale do Araguaia FM. A Mel Farias, a vascaína sofredora, está chegando para tocar música para você. E lá no, na Rádio SP News tem música evangélica para você também, tá certo? Você escolhe aonde você quer está com a gente até amanhã, se Deus quiser.
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16: Treze horas e dois minutos.
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são exatamente 13 horas 10 minutos deste dia de hoje. Hoje, 18 de agosto de 2026. Misericórdia, hein? Já estamos chegando no fim do mês de agosto. Praticamente uma semana. Deixa eu ver aqui. Deixa eu olhar no calendário. Quantas semanas faltam? Pera aí. Vamos aqui. Vamos. Calendário aparece aqui para mim. Calendário. Rapaz, só mais uma semana acaba o mês. Próxima semana já acabou o mês. Passou a próxima semana, já entra em setembro. Misericórdia, o tempo tá voando. E o que eu tenho pra você aqui hoje? Muita música boa, né? Sidmar Bernardo, um abraço pra você, meu amigo. Ô, Jesus Cristo, não fala não, que esse negócio de torcer pro Vasco. Vascaíno sabe muito bem o que é sofrer, né? Ô, judieira! Né, seu Farias? Quero mandar um abraço pro Delan, meu primo, lá em Aragarças. Um abraço pra ele, somos sofredores, né? Ô, judieira! Que nesta tarde você sinta a presença de Deus em cada momento e seja preenchido com a paz que só Ele pode oferecer. Que o seu amor seja sua fonte de alegria e força para seguir adiante. Tenha uma tarde abençoada e guiada pelo Espírito Santo. Aqui na Vale do Araguaia FM, Charles Silva, um abraço para você, Luzemar Pereira e a Paula, reitora da UFMT, tava por aí, né? Um abraço para ela, a mostra de curso começa essa semana, né? Se não me engano, na quinta-feira, né? É, já começa aí, ou é amanhã, não sei. É, mas vai começar a mostra de cursos da UFMT para você que vai fazer o Enem, para você fazer a sua escolha, né? Ver os nossos cursos ali, né? Na Universidade Federal do Mato Grosso. Eu estou estudando lá agora, fazendo geografia, estou amando. 13 horas e 12 minutos. Boa tarde, Sidmar. Boa tarde também para o Vicente Quesu, que esteve mais cedo aqui com você na nossa sintonia. São 13 e 12, vamos começar? Vamos lá? Vamos ouvir música boa agora? Para você, ó, que está na Vale do Araguaia FM, na hora do almoço aí, já almoçou, ainda não almoçou, está almoçando? Almoça o nosso som aqui, ó. Edson Hudson Azul é o nosso flashback sertanejo pra você. Bora almoçar ouvindo essas músicas aqui, relembrando épocas boas. Azul, Edson Hudson cantando pra você.

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1: Na Vale do Araguaia FM, a gente curtiu, a gente acabou de curtir aí, né, Edson e Hudson Azul. Quero mandar um abraço pra minha amiga Gerlandes Vidal. Gerlandes Vidal, um abração pra você. E daqui a pouquinho, após os apoios culturais, a gente volta a curtir mais música boa na Vale do Araguaia FM.
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1: E na nossa sintonia, no nosso flashback, bora recordar de Teodoro e Sampaio, Banho de Amor na Vale.

Mandando aí pra você relembrar no nosso flashback, Tim Maia, Azul da Cor do Mar, na nossa sintonia, pra você, nosso ouvinte, eu vou voltar aqui pra começar do

agora, no nosso flashback, tem roupa nova, seguindo no trem azul. Pra você, na nossa sintonia, é a 98,7. 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

São exatamente 13 horas 34 minutos na nossa sintonia. Quero agradecer a você que já está pedindo sua música. 992447878 é o nosso telefone, é o nosso WhatsApp para você ligar, participar aqui conosco, pedir sua música. Estamos aqui prontinhos para atender você. A Catiane no Jardim Araguaia. Catiane, um abraço para você. Ela informa aqui para nós, ó. Boa tarde. Encontrei a carteira com todos os documentos pessoais de Aldeída Silva Ferreira. Aldeída Silva Ferreira, os seus documentos, toda a sua carteira com todos os seus documentos estão com a Catiane do Jardim Araguaia, certo? Ou se você conhece o Aldeída Silva Ferreira, os documentos estão com a Catiane. Pode ligar aqui na nossa rádio 992447878.

mensagem ali pedindo. Seu João Nilson, Giovanni aí na Vila Maria, boa tarde pra você, Miralva, lindinha. Você que tá aí na nossa sintonia, na 98,7. Obrigada pelo seu carinho, pela sua audiência, né, Neuraci, Peba, um beijão pra vocês também, quem tá aí participando. Mutuquinha, um abraço, todos vocês. Vamos curtir agora, Biafra. Sonho de Ícaro. Janetinha, você gosta dessa música, né? Aí, pra você curtir junto com os nossos ouvintes. Biafra, Sonho de Ícaro. O nosso flashback.

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0: 13h48.
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2: Nossa sintonia, depois da gente curtir a nova música deles, Mário e Tizil, né? Elizabeth, Genoveva, estão pedindo para participar, você que pediu para participar mais cedo também, né? Então, é nessa sexta-feira vai ter sorteio, o nome de vocês já está lá, gravadinho, prontinho. E quanto mais participar, mais chances de ganhar. E segue os meninos lá nas redes sociais, ok? Mário e Tizil, me ama mais, nega. E vamos curtir então no nosso flashback, Gino e Gêmeos.

0: Boa tarde, meu. Boa tarde a todos os vales do Araguaia. Melzinho, eu quero pedir uma musiquinha, quero oferecer pra Lindinha, pra Dorinha, pra Gerlande Vidal, pra Rosângela do Baixo Santana, Muda Minha Vida. O Domingão tá aqui no sol quente, vai começar a mexer com massa. O Ediels, o homem que vive agora correndo atrás de não sei de que aí na rua. Edinaldo, Mutuca, a esposa, o irmão e o Charles Sidmar. O Charles agora tá dormindo só no sofá. A mulher chutou ele pra fora. Quero ouvir Renan e Raí, Coração Ferida. Um abraço.
1: Ok, meu amigo André, Coração Ferido aqui pra você, Renan e Raí, pra todo mundo aí, né? Um abraço pra esse pessoal, obrigada pelo carinho da audiência. Coração Ferido, Renan e Raí.

na nossa sintonia 98,7. Rosângela, seu pedido tá aqui, tá? Daqui a pouquinho você vai ouvir. Tô baixando ali pra você ouvir, minha querida. Ah, agora a gente vai curtir Christian Ralph, Cheiro de Shampoo. É o pedido da Gerlandes Vidal, pediu pra ouvir, né, Gerlandes Vidal? Oferecendo pra nós aqui da rádio. Pra você, Fernando, Leila, Júnior, Elizabeth Delmontes, pro Giovanni, pro irmão dele, o Serginho Steca, você e toda a família, a Luísa, a Flavinha, a Janete, o Francesco, Luizinho Pescol, pra você e pra Ana, pra todos os seus filhos, um abraço, filhos e filhas, né, Luizinho? Vai também aí pra Miralva, pra Lindinha, pro André, pro Edinaldo, pra você, Diels, também pro Domingos, que estão aí trabalhando, pra todos nós aqui da Rádio Vale do Araguaia FM, todos os locutores, pra você, nosso ouvinte, Dorinha, Maria Rita, Tenente Gomes, Anice, um abraço. Vai pra você, doutora Rosália e seu Farias. Cláudio Silva, Wilcar, um abraço. Toninho, um abraço. O Tanaka, também aí o Júnior na oficina, um abraço. É Hilton, um abraço pra vocês. O Luiz Moreira em Boston, Gil Gomes, Elizabeth. Agorinha, Christian, já tá aqui na pontinha da agulha. Agorinha você vai ouvir. Christian e Ralph agora, Cheiro de Shampoo. Já já eu volto. E tem mais música, mais pedidos pra

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0: Boa tarde, meu. Queria pedir uma música da Ana Castela. Hoje eu lembrei de você que ofereço para o André, para todos esses que participam do seu programa todos os dias, para todos os meus amigos, a minha família e meus filhos. E para você também.
1: Muito obrigada, Rosângela, aqui do bairro Santo Antônio, participando conosco. Que gracinha, que honra, né? Eu fico muito feliz. Obrigado! Obrigada, viu, Rosângela? Tá aqui, ó, Ana Castela. Hoje eu me lembrei de você. Vamos curtir com ela. Curte aí, André, que vai para você e todos os nossos ouvintes.

0: que tá aqui hoje.
1: É, essa musiquinha quase fez eu chorar, viu, Rosângela? Eu tentei não me concentrar nessa música. Hoje eu me lembrei de você, né? Que saudade que eu sinto. E na hora lá no vídeo, no clipe dessa música, você vê a Ana Castela junto com os avós dela, né? E eu sinto uma saudade muito grande aí dos meus avós. Mas obrigada pela música, viu, Rosângela? É bom a gente relembrar. E na nossa Vale do Araguaia FM, boa tarde, Edinaldo. Edinaldo do bairro Santo Antônio, ele pediu Cleito e Camargo, Quando um Grande Amor Se Faz. Ô, Christian, sua música é a próxima aí, tá? Fica aí que daqui a pouquinho você vai ouvir. E agora a gente vai ouvir...

14 horas e 17 minutos na nossa Vale do Araguaia FM. O Christian, um abraço, Christian. Obrigada pelo carinho de sempre. Christian, um abraço pra você e pro Vanderlei Pedreiro. Tá aqui, ó. Chorei no sinal, a música que ele pediu agora.

aí, né? Acabamos de curtir Renan e Raí. Chorei no sinal ao pedido do Christian. Vanderlei, Pedreiro, um abraço pra você também. E agora a gente vai curtir o pedido dele, seu João Nilson. Um abração, seu João Nilson querido aqui. Seu João Nilson, um abraço pra você. A música que você pediu, o nome dela é Amado Batista, Mulher Danada. Aqui pra você curtir, seu João Nilson, junto com os nossos ouvintes na Vale do Araguaia FM. Boa tarde pra você. E ele oferece pra você, doutora Rosália, pra mim, Mel, pro meu pai, seu Farias, e pra você que tá ouvindo, viu, Mirella? Vai pra você também. Vamos curtir pra todos os nossos ouvintes.

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4: Sim, aqui na Vale do Araguaia FM a gente toca o seu pedido, né? É você que tá aí, tá esperando, assim como a Dinalva acabou de pedir aqui, né, Dinalva? Um abração pra você. Wilcar Pinturas tá aí nos ouvindo, obrigado pelo carinho. Quem tá participando aqui também é o Júnior Daltinha, né, Júnior Daltinha? Um abraço, menino. Fala aí, ele pediu aqui a música.
10: Boa tarde, Melzinha. Melzinha aqui é o Júnior Daltinha. Toca aí a nova música de Mário Tizil, Me Ama Mais Nega. Terçou, minha linda.
4: Opa, é isso, né? Terçou, né? O Cláudio Silva Construções também queria ouvir ela, então vai ouvir aqui, ó. Mário Itizil, Me Ama Mais Nega, um pedacinho dela aí pra gente.

tá aí, né? A música de Mário e Tizil, Me Ama Mais Nega. Valeu, Júnior Daltinha. Vou colocar seu nome no sorteio, com certeza. O seu também, viu, Cláudio Silva, Elizabeth, todos vocês que estão pedindo pra participar. E nós vamos curtir agora Leonardo. Ei, pedido do nosso amigo Giovanni, oferecendo pra você, Dorinha. Pra você, Gerlândia Vidal, Janete, Francesco, Doutora Rosália, seu Farias. E pra todos nós aqui da rádio, os nossos ouvintes. Lindinha, Miralva, vai pra vocês também, Leonardo. Ei. Ô, Luiz Alberto, aí na cidade de Aragarças, curte também. O Luiz Moreira, em Boston, vai pra vocês também.

0: Boa tarde, Mel. Gostaria de participar da programação. Gostaria de ouvir um Guilherme Santiago, Casa Amarela. Mandar pro meu amigo Paulão lá no Palmar, que tá com o radião ligado lá. Falar pra ele que hoje nós vamos lá tomar todas.
1: Dindo Mariano, um abraço. Vai tomar todas na casa do amigo? Eita, trem, hein? Vamos curtir então Casa Amarela.

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8: 14h47.
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14h47 na nossa sintonia. Boa tarde para você. Você conhece a voz de Deus? Muita gente pede a Deus um sinal, uma resposta clara, quase esperando ouvir uma voz audível vinda do céu. Mas Jesus já disse: quem consegue reconhecer a voz dele, e não é sobre milagre auditivo. Reconhecer a voz de Deus não é um dom raro, reservado a poucos escolhidos. É a marca de quem pertence a ele, como ovelha que reconhece a voz do pastor entre muitas outras vozes, sem precisar de esforço sobrenatural, só de proximidade e costume. Essa proximidade se constrói, não acontece por acaso. 14h48 na nossa Vale do Araguaia FM. Quero agradecer a você, nosso ouvinte. Muitos pedidos aqui, hein? Acredito que eu não vou conseguir rodar todos os pedidos. Peço perdão para você. Mas aqui temos Ginalva. Ginalva pediu e vai ouvir aqui agora. Seiam Muniz. Seiam Muniz na chácara, né? O melhor, melhor o fim. Agora na nossa sintonia. Valeu.

0: nossa Vale do Araguai FM. Acabamos de curtir em Mato Grosso e Matias. Enquanto o sol brilhar, né, Cláudio Silva Construções. Tenho muitos pedidos aqui. Mandando um abraço pra você, Vanderlei Moreira. Ele pediu aqui João Mineiro e Marciano, Serenata. Boa tarde pra você. Não vai dar tempo de eu rodar sua música, mas eu agradeço seu carinho, sua audiência. Obrigada por estar aqui conosco. São 14 horas 54 minutos, eu tenho que ir, né, gente? Mas, ô Cláudio Silva, obrigada por participar. Quem também participou aqui foi a nossa amiga Miralva Lacerda, né? Miralvinha, tá sempre aqui conosco, participando, pedindo música. Que gracinha, a gente agradece, né, Miralvinha? Deixa eu ver, vamos ouvir a Miralva.
1: Boa tarde, minha amiguinha, Melzinha. Tudo bem com você, amor?
0: Tudo jóia.
1: Hoje passa para nós aí com Eduardo Costa, Mão do Tempo, e ofereço para todos vocês, também para a Janete Segato, Dorinha, Neide, Dalci, Aline, Alzira, Lindinha, Leni, Hilda, Gerlano, Vidal, Francisco, Cícero e todos que gostarem da música. Muito obrigada, amor. Beijo.
0: Também quem participou foi a Marlizinha do Baiano, né, minha querida?
2: Eu de novo. Marlizinha, queria ouvir uma música do... Também chora. Não, é João Giovanni, Você e Minha Vida. Acho que é Você e Minha Vida. É, eu ofereço pro meu esposo baiano, para você, pro Batatinha, Antônio José, Vicente Quensu, ele diz filho, Serginho Esteca, Janete Segato, Francesco, Dona Alzira e minhas vizinhas aqui da aula, seu Zé e Dona de Verde. E para todos que gostarem da música, para todos os ouvintes da Vale do Araguaia FM. Beijo, lindona. Ótima tarde, abençoada.
0: Obrigada, uma ótima tarde pra você também, a Lindinha, né, Lindinha? Fala aí.
3: Boa tarde, Melzinha. Tudo bem? Eu tô bem. Vou pedir a música de Edson e o Último. Foi você quem trouxe. Eu ofereço pra você, pra toda a sua família, pra todos os seus ouvintes, pra minha família, pra todos nós aqui do Posto Fiscal. Também para Janetinha Segatti, Francesco, para Dorinha Alzira, Gerlano Vidal, Miralva Lacerda, para Deusa, para o André, para o Adelvaí, para o Giovanni e para todos que mandam música para mim, tá bom? Para nós. Tchau, tchau, menina. Bom trabalho. Beijo.
0: Beijo, obrigada, minha querida. A Genoveva no Pontal.
4: Boa tarde, Melzinha. Melzinha, passa uma música para nós do Cristiano Neves. Como Fugir da Solidão. Ofereço para minha amiga Lucimar, para Hermínia, para você, para a Genetinha, para Elza e para Gerlane Vidal. Com muito carinho para todas.
0: Gil Gomes, em Cachoeira de Goiás, um abraço para você, Gil Gomes. Obrigada pelo carinho conosco aqui na Vale do Araguai FM. Também quem participou aqui conosco, aqui, o Vanderlei que eu mandei para ele, né? Gente, eu agradeço a todos pela participação. É muito bom estar com vocês aqui todas as tardes. São 14 horas 57 minutos. Não vai ser possível rodar todos os pedidos, mas eu agradeço. E para você que participou, para você que pediu música, para todos vocês, eu vou deixar aqui, ó, Zezé de Camargo. É cada minuto pra você curtir aqui na Vale do Araguaia FM, porque amanhã eu volto aqui com vocês, porque são 15 horas. Quando daqui a pouquinho a gente tem o nosso querido Antônio José trazendo nostalgia sertaneja, né, Antônio? Cadê você? Os nossos ouvintes estão te esperando. E eu vou saindo de cena. Tchau, tchau. Obrigada. Amanhã tem mais pra vocês, tá? Amanhã tem mais.

até amanhã às 13 horas também o nosso flashback, atendendo ao seu pedido. Valeu, tchau, tchau, Zezé de Camargo, pra você, cada minuto. Tchau, tchau, meninas, meninos, fiquem todos com Deus.

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1: Alô, bacana, bora, bora, continuando aí com essa programação. Agora sou chegando aí, Antônio José. O programa Tarde Sertaneja, bora continuar.
0: E pura emoção no seu coração.
1: Bom demais da conta, gente. Estão continuando por cá.
0: Céu. Fala aí, Antônio José.
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1: Beleza, gente? Vamos continuando por cá. Já são 15 horas. 15 horas aqui na Vale do Araguaia.

Bacana, gente, já estamos começando aqui a programação. Hoje, quarta-feira, terça-feira, mas não é possível. Terça-feira, dia 18, né? É verdade, terça-feira, dia 18. Então vamos continuando por cá, né? Com muito pra você. É, então tá aí.

Beleza, gente, bacana, bacana, vamos continuando por cá. Boa tarde pra toda essa galera que tá ligadinha na programação. E hoje dia 18, né, dia 18 de agosto, rapaz, o mês da cabeça pra baixo já, hein? Hoje, nesta data, terça-feira, 18 de agosto de 2026, comemora-se o Dia Nacional do Campo Limpo e o Dia Mundial do humanitarismo, é a libertação humana, além de não ser feriado nacional no Brasil. Datas comemorativas: Dia Nacional do Campo Limpo, foco na conscientização sobre o descorte correto de embalagens. Então, de defensivos agrícolas. Dia Mundial também da Ajuda Humanitária, homenageia os trabalhadores humanitários. Também o Santo do Dia, celebração de Santa Helena, a mãe do Imperador Constantino. Um resumo dessa tarde de hoje, terça-feira. Terça-feira bacana, nós vamos já atender aí, mas antes nós vamos falando aqui, sempre em nome do Super Avenida. 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

O churrasco, meu amigo Luiz Fernando, agradece aí pela preferência. Vamos também atender mais um ouvinte hoje. Alô, Giovanni, lá da Vila Maria. Abraço, Giovanni, lá na Vila Maria. É, o Giovanni pede uma moda aqui do Edson Hudson. Oferece pra nós aqui no estúdio, oferece pra Mel, oferece pra Lindinha, pra Dorinha, pra Gilane Vidal, oferece também pro Francisco, pra Janete, oferece também pra Leila, pro Fernando, oferece pro Sérgio, oferece pra toda a galera que tá ligada na programação. Muito boa tarde, Giovanni, muito obrigado pela audiência. E vamos então tocar a moda do Edson e Hudson pra você. Chegando aí no seu rádio, viu? Aê, modão!

Beleza, gente? Vamos continuando por cá. Manda um abraço. O Gilani Vidal, lá na Vila Maria. Abração especial pra você, viu? Então, olha, vamos atender aqui o... Atender a Gilani Vidal, mas antes nós vamos falar... em nome de Cristiano Auto Center. 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Abraço pro Igor, abraço lá pro Bolota, abraço pro Cuiabano, pro Ezio, Cristiano e o Paulão do Torixorel. Um abraço pra essa galera aí. Nós vamos atender agora a Gilane Vidal, lá da Vila Maria, né? Gilane Vidal, da Vila Maria, pediu uma modona aqui. Nós já vamos atender, tá certo? Ela oferece aí pra mim no estúdio, oferece pra Mel Faria, oferece também aí pra Adorinha, pro André, pro Mazinho, oferece pra Lindinha, Janete Segato, Francisco, oferece aí também pra a Dorinha também, né? A Miralva Lacerda, a Lucimar, e também pra toda a galera que tá ligadinha, Giovanni também, pra o Sérgio, viu? Toda a galera que tá ligada aí na programação. Chegando aí o pedacinho, né? Pedacinho com Chico Rei Paraná. Gilani Vidal, escuta aí. Um abraço especial, uma ótima tarde.

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0: Bacana, bacana, gente. Já são, olha, 15 horas e 32 minutos aqui na Vale do Araguaia. E nós vamos continuar na programação, tá, de sertaneja nesta terça-feira, dia 18. 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Então, olha, vamos atender mais um ouvinte nessa tarde. Quero cumprimentar meu amigo Francesco, lá no Pontal do Araguaia. Hoje tá no Pontal. Francesco, tudo bem com você, meu garoto? Uma boa tarde. Abração pra você. Tô vendo aí os vídeos, você tá sempre nas... animando a galera. Foi lá no, no Pescol, no Luiz, final de semana, domingão, bom demais da conta. Lá no Pescol, um abraço pro Luiz, feliz aniversário. Aí o Francescão é o cara, né, Francescão? Animando sempre aí os aniversários e a roda de viola, o negócio é bacana demais. Um abraço pra Janete também. Tem um áudio, Francesco, que nós vamos ouvir. Fala, Francesco, boa tarde.
1: Boa tarde, meu amigo Antônio José. Estou no Pontal, Francesco hoje está no Pontal do Araguaia. Quer pedir a música e Paixão Recolhida com Só Levante Solenia. Oferecer para toda a nossa galera aí do rádio, todos os radialistas, Gelane Vidal, Mirava Lacerda, Lindinha do Posto Fiscal, Sirlene Beckman, Helena Fistan, Janete Segatti, e toda a nossa galera da Barra aí, o Giovanni na Vila Maria, que toda vez lembra de mim, especialmente para você, meu garoto, tudo de bom para você, abraço do Francisco e para todo mundo nesse mundão de meu Deus, onde pega a Rádio Araguaia FM, tchau, obrigado!
0: Bom demais, Francisco. Abração pra você. Bacana mesmo, hein? Então vai, hein? Só levante, só levante.

0: E nós vamos continuando aqui com muita moda, muita informação do nosso comércio. Quero mandar essa modona próxima aí agora. Vamos atender aí a Lindinha lá do Bolsa Fiscal, né? Oi, Lindinha, tudo bem? Boa tarde. Um abraço e ótima tarde pra você, viu? Então tá. É, vamos continuando aqui com muita moda sertaneja, muita moda bonita. É, pra você e pra toda a galera que tá ligada aí na Vale do Araguaia, viu? É, todos vocês que tá ligado aí na Vale do Araguaia. Muito obrigado pela audiência. Olha, vamos dar um recadinho lá da Igreja Católica de Aragaça, já já, viu? Cadê a linda, linda, linda? Daqui a pouco atender a Maria Miralva. É, atender também aí a Lindinha do Poço Fiscal, pediu um modão pra nós aqui. Nós vamos atender já já agora. Oi, Lindinha, boa tarde, ótima terça-feira. Fala, querida.
1: Boa tarde, Antônio José, tudo bem, menino? É, eu vou pedir a música aí da Reunir com os Limões, no seu coração, e ofereço para você aí, para todos os seus ouvintes, para todos aí da rádio, para todos nós aqui do Porto Fiscal, para minha família, para quem me manda música, para quem eu mando, tá bom? E para todos que gostarem da música. Tchau, tchau, menino, fica com Deus, uma boa tarde, um bom trabalho.
0: Brigadão, brigadão, Lindinha. Então tá, seu pedido é uma ordem. Pra você que tá ligadinho na Vale do Araguaia, tá chegando aí no seu coração, Rio Negro e Solimões.

0: Bacana, bacana demais. Então vamos continuando por cá, falando sempre em nome de Morena Bar e Distribuidora União. 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Nós vamos atender mais um ouvinte agora, cadê a Maria do David? Maria do David, tudo bem com você, Maria? Só o ouro, né? Um abraço pra você, um abraço pra Catiela, um abraço pra toda essa galera que tá aí. Um abraço, senhor Dilon, também o senhor Dilon aí na rua, todo o pessoal aí do setor Nova Esperança. Abração pra você. Vambora com mais uma moda, né? Mas antes nós vamos falar aqui, do que está acontecendo lá na Aragarça. A missa da família, todo dia. Segunda-feira foi lá na Rua do Comércio, segunda, hoje, terça. É a missa da família, cada dia em uma rua da nossa cidade. Venha participar da Santa Missa pelas famílias. Hoje, terça-feira, acontecerá ali lá no Jardim das Primaveras, ali atrás do cemitério, viu? Na rua ali no Jardim das Primaveras, atrás do cemitério. Jardim das Primaveras. Às 19 horas tem um Santo Terço e às 19h30 tem a Santa Missa. Venha celebrar conosco e rezar pelas nossas famílias. Jesus e Maria José. Jesus, Maria e José. Nossa família vossa é. É um convite do padre Laurito, lá de Aragarças, viu? O pároco de Aragarças, o pároco Laurito, convida você para a missa das famílias. Vai ser a semana toda, viu? Vai ser a semana toda, segunda, terça, quarta, quinta, sexta, cada dia em uma rua. Ontem foi no Jardim da... Ontem foi no Nova Esperança, lá na Rua do Comércio. E hoje vai ser na... Hoje vai ser na, lá no Jardim das Primaveras, atrás do cemitério ali. É uma missa para a gente rezar para as famílias, né? Para nossas famílias. Em nome do pároco, o padre Laurito, eu convido você e toda a sua família, tá certo? Então tá aí hoje, às 19 horas, é o Santo Terço. E às 19h30, a Santa Missa, lá no Jardim das Primaveras, atrás do cemitério lá, tá bom? Então tá, gente, vamos continuando por cá. Vamos atender a Maria. Fala, Maria, tudo bem, Maria? Abraço.
1: Liderança, manda pra mim aí, Silveira e Silveirinha, porta fechada. Tô mandando pros meus irmãos, pra minha colega aqui do ladinho, a Luana, pra Darlene, pra Lucimária, pra Catiele, para Carmen, para o Francesco do Pontal do Araguaia, para a Janete Segates, o Mocorongo e a Cheirosa dele. Alô?
0: Alô, Maria! Beleza, Maria? Obrigado, hein? Então tá aí, vamos embora passar essa modona para você. E boa tarde, viu?

0: Bom demais da conta, gente. Bacana, bacana demais. Vamos só continuando por cá. Já são 15 horas 50 minutinhos aqui na Vale. Quero mandar um abraço lá para o Antônio Paraguai. Alô, Antônio Paraguai, você tá bom? Um abraço pro André, um abraço pro Antônio Paraguai na Multicar. Um abraço lá pro Lopes, da Panificadora Lopes. Sou Mauro, lá na... O Mauro Lanches, tá bem? Um abraço lá pra galera ali. É... Padrica Modas, alô, Drica. Um abraço pra Drica, um abraço lá pra Infogames. Abração pra toda a galera do Duque de Caxias, pessoal no Hospital Nara. Hoje é aniversário do Reginaldo, lá da Prefeitura Municipal do SECOM. Alô, Reginaldo, parabéns, feliz aniversário, que o Criador continue abençoando você, te dando muita saúde, muitos e muitos anos de vida, viu? Feliz aniversário, Reginaldo. Abraço, pastor Otávio, Vladimir, Marcelo, toda a galera aí, no Centro de Administração da Prefeitura Municipal de Aragarças, viu? Pessoal da limpeza, um abraço especial, Gaúcho, viu? Um abração pra toda essa galera aí da limpeza. Um abraço lá pro Luída Pescol, também um abraço, sou Pedro, da Chácara Sou Pedro, pessoal que tá no sítio, pessoal que tá na chácara, lá o Manel Marreta, lá no assentamento São Pedro, um abração pra vocês, uma ótima terça-feira, viu? 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Vamos atender mais um ouvinte agora aqui nessa tarde, viu? Vamos atender aqui o André da Band. Alô, André, tudo bem com você, meu garoto? Um abração, já vou atender o João Nilson, né, com o Amado Batista. Então, André, boa tarde, meu garoto, tudo bem com você? Um abração, ótima terça-feira. Tem um pedido aqui do André. Fala, André, boa tarde.
1: Boa tarde, Antônio José, manda propaganda. Antônio, quero pedir uma musiquinha e quero oferecer pra Lindinha, pra Dorinha, pra Gerlande Vidal, a Rosângela Bastos Antônio, Sidmar, Charles, Edinaldo, Edielso, Domingo, Mutuco, irmão e a esposa. Raça dele, precisa dar um tempo. Um abraço.
0: Falou, meu amigo André. Tá aí então o modão rodando pra você aqui na Zonda do Rádio.

0: Aí, bacana, aí você ouviu, agora você ouviu aí, opa!
1: Tarde, sertanejo, Cotone José!
0: Bacana, bacana, bacana, bacana, você ouviu então,

0: Beleza, vamos continuando por cá. Vamos continuando por cá. É, já são 15 horas e 57 minutinhos. Vamos atender o João Nilson. Alô, João Nilson. João Nilson pediu um modão aqui, né, João Nilson? Vamos atender ele agora. Obrigadão, João Nilson. Boa tarde, viu? 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Bora, João Nilson. Fala, João Nilson. Tá tudo bem com você, João Nilson? Um abraço.
1: Boa tarde, Tom José. Toca pra mim a música do Amado Batista, Mulher Danada. Você pode tocar essa música pra mim aí, Tom José?
0: E agora, João Nilson? Vou tocar agora. Amado Batista. Aê, Mulher Danada. Chegando aí pra você curtir.

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0: Bacana, bacana, bacana demais. Manda um abraço lá pro Christian. Alô, Christian. Muito obrigado pela audiência. Ótima tarde, terça-feira pra você e pra todos os seus familiares. Vamos atender aqui a Genoveva e já já nós vamos atender você, viu, meu amigo? Então tá, um abração especial pra vocês aí. 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Vamos atender a Genoveva. Boa tarde, Genoveva, tudo bem? Um abraço para você, um abraço para Lucimar e o Pontal do Araguaia. Toda a galera aí do Pontal do Araguaia, muito boa tarde. Vamos ouvir o áudio. Fala, Genoveva.
1: Boa tarde, Antônio. Antônio, passa a música do Rio Negro Solimões para nós. É tarde de chuva, só para nós curtir mesmo, tá bom? Obrigado.
0: Então tá certo, tá chegando aí para você curtir tarde de chuva, aqui nas ondas do Rádio Vale do Araguaia.

0: Aí você ouviu o Rio Negro e Solimões, que moda boa, hein? Obrigado, Genoveva, show de bola, abração pra você. Olha só, lembramos que hoje, né, hoje é a missa da família, missa da família cada dia em uma rua diferente lá, em um setor diferente lá na cidade de Aragarça. Venha participar da Santa Missa. Da Santa Missa, pelas famílias. Hoje, terça-feira, na rua Maria Inês Pereira, lá no Jardim das Primavera. Às 19 horas tem um Santo Terço, às 19h30 a Santa Missa. Venha celebrar conosco e rezar pelas nossas famílias, Jesus, Maria e José, nossa família vossa é. É o convite do Padre Laurito, viu, lá de Aragarça, para todos os setores de Aragarça, para todos os católicos, é a grande festa da família, né? A missa e o Santo Terço. A celebração começa às 19h30 da Santa Missa e o terço às 19h. Em nome do pároco de Aragarça, o Padre Laurito, eu convido você e toda a sua família. É hoje, lá no Jardim das Primavera, viu? Cada dia vai ser no setor. É uma ação da Igreja Católica, o Bom Jesus, pároco Laurito, em prol das nossas famílias de Aragarça. Precisando de muita reza, precisando de muita missa, e o padre com essa ação fazendo aí a missa em todos os setores, cada dia da semana num bairro, viu? E você não pode perder, vai lá rezar pelas nossas famílias e também a Santa Missa às 19h30. Nós vamos atender mais um ouvinte nessa tarde. Alô, alô, Miralva Lacerda, boa tarde, minha querida, tudo bem com você? Miralva lá do Piracema, viu? Pediu uma moda aqui, nós vamos tocar agora. Fala, Miralva.
1: Oi, Antônio José, tudo bem? Antônio José, hoje passa para nós aí com a Mauri Júnior, Saudade Não Tem Idade, e ofereço para todos vocês da rádio, para Janete Segar, Torinha, Neide, Dolci, Aline, Auxílio, Lindinha, Leni, Hilda, Gerlano, Vidal, Francisco, Cícero e todos que gostarem da música. Obrigado, fique com Deus.
0: Bacana, bacana, vamos ouvir seu pedido aqui, uma ordem.

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0: Opa, modão, modão chegando. Abraço aí pra toda a galera que tá ligado. Manda um abraço lá pra o pessoal lá. O Edinaldo, alô Edinaldo, tudo bem? Já te atendo, Edinaldo. Alô, Juninho Daltinho, aí na chácara. Toca do macaco cianês. É, cianês, né? Ô, doutor Queca, um abraço, doutor Queca. Aí, pra toda essa galera aí. Juninho, tudo bem com você, meu amigo? Tem aqui um áudio. Fala, Juninho.
1: Boa tarde, Antônio José. Antônio José, aqui é o Juninho Daltinho. Toca aí pra nós, Milagre de um Ladrão. Terçou, meu amigo, tamo por cá. Na toca do macaco cianês. A chácara do nosso amigo, doutor Queca.
0: Aí, beleza então, meu garoto, abração pra vocês aí, ótima tarde, viu? Ótima tarde pra todos vocês, viu? Vamos aí com o Milagre do Ladrão, cadê aqui o Milagre do Ladrão? É o Milagre do Ladrão, tá, rapaz, cadê aqui o Milagre? Milagre do Ladrão. É, tá aí, vamos caçando aqui, Milagre do Ladrão pra meu amigo Juninho, da Altinha. É, tá chegando aí já, já viu, Juninho? Um abração lá pra toda a galera lá no São José. Pessoal que tá no São José, ligadinho. Pessoal que também tá lá na Vila Maria, no Alto Horizonte. É, toda essa galera aí, viu? É, curtindo aí a programação. Pessoal que tá na chácara, no sítio, né? É, pra todo canto da nossa querida Barra, Aragarce, Pontal do Araguaia. Rapaz, tava com essa música aqui no gancho já agora. Desapareceu aqui. Mas nós vamos já achar aqui, viu? Ei, rapaz, tá aí então, ó. Milagre do Ladrão, Milagre do Ladrão. Tá tocando, Tonho. Vamos começar aqui pro Juninho Daltinho. Alô, Juninho, chegando aí.

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0: voltar.
1: Beleza, bacana, gente. Só continuando por cá. Quero mandar um abraço pra Genô. Alô, Genô. Seu Joaquim também. Genô lá no União. É, pro Sadam lá no Jardim das Palmeiras, pra Carmen Lúcia, Carmen Lúcia no Palmeiras, pra Sirene, pro Amaral, pra toda essa galera no Jardim das Palmeiras, viu, Butchão? Então, vambora, bom, alô, Milton, um abraço pro Amil também, lá no Distribuidor Goiás, e também pra o meu amigo, sou João do Luna, alô, João do Luna, você tá bom aí na Rua do Comércio? Abração pro senhor aí, tá bom? Abração! Olha, o João do Luna tem lá aquela pimentinha top de linha, tem queijo, tem resta de alho, tem pimenta, tem tempero caseiro, show de bola, né, seu João? Tem leite, né? Tem uma série de coisa lá na mercearia do seu João do Luna. Abraço aí pra vocês, viu? Abraço também para o pessoal do El Shaddai aí, né, El Shaddai? Alô, o meu amigo músico lá, o Zé Pequeno, o cunhado do Zé Pequeno, né? O André Diniz, um abraço pro André Diniz, um abraço para todos os seus familiares, né? Para a sua irmã também, pro Zé Pequeno, para todo esse pessoal aí. Vamos atender mais um ouvinte nessa tarde, já são 16h35. Vamos atender a Elizabeth lá do Sena Marques. Alô, Elizabeth, tudo bem com você, minha querida? Ótima tarde para você. Pediu uma moda para nós aqui, nós vamos ouvir o áudio aqui. A Elizabeth pediu. Fala, Elizabeth.
2: Boa tarde, me chamo Elizabeth aqui no Sena Marques. Gostaria de escutar uma música com Gino e Geno e Avião. Peço pra quem gostar da música.
1: Tá tranquilo, beleza. Tá aí, vamos ouvir, vamos tocar.

Beleza, bom demais da conta. Continuando por cá, gente. Tarde sertaneja. Deixa eu falar pra você, o Edinaldo da Silva, Santo Antônio. Alô, Edinaldo, tudo bem com você, meu amigo? Um abração pra você, viu? Ele pediu pra nós aqui uma moda, né? Ô, Antônio, tudo bem? Gostaria de ouvir uma música aí, Frio da Madrugada, com Rio Negro e Solimões. É, vai ouvir agora, meu amigo. Frio da Madrugada, Rio Negro e Solimões. Cadê o Rio Negro? É, tarde chuva, o Frio da Madrugada. Chegando aqui agora pra você. Tá aí, modão pra você, meu amigo Edinaldo. Frio da Madrugada.

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9: 16 horas e 48 minutos.
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1: bom demais, gente. Já estamos chegando aí ao finalzinho da nossa programação da terça-feira, mas vamos atender mais um ouvinte, viu? Quero mandar um abraço pessoal lá no Boca Parriba, né? Lá na terra do meu amigo Francisco. Pessoal lá na Serra dos Pretos também, pessoal lá nos assentamentos, né? Pessoal nas chácaras, dos sítios, você que tá no Uber, você que tá curtindo a Vale do Araguaia, muito obrigado, vamos junto até às 17 horas, né? Olha, o meu amigo Gil Gomes lá de Cachoeirinha, alô Gil Gomes, tudo bem com você, meu garoto? Abraço, tem um áudio, Gil Gomes, ele tá inspirado, né, Gil Gomes? Boa tarde.
11: Meus amigos locutor, não satisfeito em mandar só um texto, resolvi mandar um áudio, que é o Gil Gomes aí, Cachoeira de Goiás, reforçando boa tarde, vamos ouvir com a saudosa Maria Mendonça. Falo que passou, digo que acabou, mas dentro de mim nada mudou. Falo que esqueci, não é bem assim, tem muito de nós aqui dentro de mim. Vamos ouvir, né? É Nada Mudou com Marília Mendonça, Gil Gomes aí em Cachoeira de Goiás.
1: Então tá certo, Gil Gomes tá inspirado. E aí, Gil Gomes, boa tarde pra você, pessoal de Cachoeirinha de Goiás, muito bom ter vocês aí ligados. Vamos ouvir então a modona aqui da Marília Mendonça, né, ligadinha aí com vocês. Então tá aí, meu garoto.

Bacana, bacana, gente. Aí você ouviu Marília Mendonça. Nada mudou. Então, vamos chegando no finalzinho da nossa programação. Quero já deixar aí o meu abraço para todos vocês, agradecendo sempre todos que esteve com a gente aí agora, né? Todos que estiveram conosco e agora, né? Então tá certo, viu, gente? Muito obrigado pela audiência. Olha, amanhã, quarta-feira, às 15 horas, nós vamos estar aqui para mais um Tarde Sertanejo. Amanhã também tem a visita do padre lá de Aragarças aqui para falar com a gente, às 3 horas, né? Padre Laurito, lá de Aragarças, vai estar com a gente aqui para convidar vocês para Santa Missa e o Santo Terço que acontece lá em Aragarças. Semana toda de missa, todos os dias, cada dia em cada bairro. Então, quero agradecer os nossos colaboradores, quero agradecer também os nossos ouvintes, quero agradecer também o nosso diretor-presidente, o Fernando Del Monte, por essa oportunidade, a prestação de serviço da minha amiga Mel Farias. Daqui a pouco tem um Batatinha com o Cantaraguai. Daqui a pouco, logo mais, tem um Love Hits com o Vicente Ketsu. Logo pela manhã, o Hamilton Araújo com o Araguaia Sertanejo. E também logo mais o Bom Dia Barra, viu? Olha, nós vamos ficando por aqui, mas amanhã, se o meu pai nos permitir, nós vamos estar aqui a partir das 15 horas. Eu quero agradecer o meu pai que estás no céu. O Iau, criador dos céus e da terra e da fonte das águas, em nome do Iauxa, o Maxi, o Cristo, meu salvador, por esta oportunidade. Quero agradecer o meu anjo da guarda, também quero agradecer o Espírito Santo de Deus pela... o Espírito Santo, pelo fôlego de vida, pela semana, pelas famílias, né? Quero agradecer do fundo do coração o Espírito Santo por tudo, pelo oxigênio, por tudo. Gente, fiquem todos com o Iauxa. E amanhã, às 15 horas, nós vamos estar por aqui. Vamos ouvir uma moda, Dona Maria Cecília Rodolfo, Quem Ama Cuida. Ficando por aqui. Uma boa tarde, uma boa noite, quarta-feira para todos vocês. Vamos embora com o Iauxa. Fiquem todos com ele.

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Alô, amigos, alô, senhores, alô, senhoras, o nosso muito boa tarde. Está começando mais um Canto Araguaia, aqui pela sua Vale do Araguaia FM. A partir desse momento, o melhor da música sertaneja se desfila aqui pela sua 98.7, a Caçulinha, a rádio mais ouvida da região. Mas a nossa programação está apenas começando e nós vamos até às 7 da noite. Então, a partir desse momento, olha, já está no ar o nosso Canto Araguaia. Genoveva, alô, Genoveva, boa tarde, Genoveva. Alô, Ana Maria de Nova Barra, boa tarde também, Ana Maria. Também a Geslane da família Vidal de Vila Maria, boa tarde, cheirosa. Mas então, para rasgar as cortinas da sua Vale do Araguaia FM e também do nosso Canto Araguaia, nós começamos mais ou menos, senhora, trazendo o melhor da música sertaneja. Alô, Janete Segato, senhora, do Salvador, chegando. Alô, Francisco. Agora já são 5h29, então 17h29.

Na sequência, agora chega nele, Gine. Oi, Valderago FM 533. Canta bonito, eles, Gine Geno.

Mas então tá certo, Genoveva. Alô, Genoveva. Aguenta as pontas aí, cheirosa. Tô encontrando sua moda cheirosa. 5h35. Chegando eles agora pra matar a saudade. Milionário Zé Rico. Nego, vai, aguenta as pontas aí, cheiroso.

0: Alô, Genoveva, alô, Genoveva, cadê o seu Genoveva? Vamos falar com a Genoveva? Genoveva, cadê você? Boa tarde.
1: Faça uma musgona aí pra nós, Silveira e Silveirinha, pisando no meu coração.
0: Ah,
1: ofereço pra Melzinha, pra Hermínia, pra Lucimar, pra Janetinha, com todo carinho. Pra Elza e pra todos que gostar da música.
0: O Silveira e Silveirinha, um grande sucesso pelo Brasil afora, né? Eles foram embora para o andar de cima, né? Mas deixaram o teu grande sucesso.
2: Só o seu nome.
0: Ei, chega mais de Jodó, velho, diferenciado, hein? Aí é somente as modas boas. Olha, nosso telefone já está liberado. Você já pode ligar pra cá, escolher o sucesso, mandar pra quem você quiser, né, meu Farias? Agora pra atender, dá uma cheirosa, né? Lá do Pontal do Araguaia, tá aí sua moda cheirosa.

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3: 17 horas e 45 minutos.
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Mas agora de volta só 13, 13 para 6, 13 para 6 aqui pela sua Vale do Araguaia FM, o pau vai quebrando. Ai, André Andrade, canta bonito, hein? Então nós atendemos lá no Pontal do Araguaia, né? Como é que é o nome da cheirosa do Pontal? Peraí, deixa eu ver o nome dela aqui. A Genoveva do Pontal do Araguaia. Falou, Genoveva, obrigado, Genoveva. Então nós vamos seguindo agora, vamos atender a Cora de Aragarça, né, Cora? A Cora manda moda para a Dona Maria Cheirosa, né? Para a Fabiana Loira dos Olhos Azuis, para a Samara Goiânia, para a Juliana. Te manda para o Bitelo, né, Bitelo? Bitelo já chegou na fazenda, hein, Bitelo? Eu passei agora no Bitelo, acabou de chegar na fazenda. Então um forte abraço para você, Bitelo, para o Carlos, para o Kaique, né? Para todos os seus amigos e familiares que também acompanham a nossa programação. A Cora hoje escolheu a moda diferenciada, né, Cora? Me manda para a amiga Carmen Lúcia. Manda para sua amiga a Franciele e para a Mari Baixinha do Bela Vista. Ô Cora, já vou dançar 12 para 6, olha teu sucesso chegando. Vai cantar não, é meu Cora. Resolveu, né? Ah, foi afinar, então tá bom. Ô Cora, 12 para 6, Cora. Aumenta o som porque a moda é boa. Aê, os três de Goiás.

Agora nós vamos rezar e voltamos agora. Vamos, meu amigo João Wilson, hoje é Slavidal. Eu toco essa moda depois das seis, tá bom, cheirosa? Alô, cheirosa. Falta meio minuto para as seis. Vamos rezar e voltamos logo após a oração das seis.

6 horas da tarde. É hora de agradecermos a Deus por mais um dia abençoado. Pai nosso que estais no céu, santificado seja o vosso nome. Venha a nós o vosso reino, seja feita a vossa vontade, assim na terra como no céu. O pão nosso de cada dia nos dai hoje, perdoai-nos as nossas ofensas, assim como nós perdoamos a quem nos tem ofendido, e não deixeis cair em tentação, mas livrai-nos do mal. Amém. Ave Maria, cheia de graça, o Senhor é convosco, bendita sois vós entre as mulheres, e bendito é o fruto do vosso ventre, Jesus. Santa Maria, Mãe de Deus, rogai por nós, pecadores, agora e na hora de nossa morte. Amém.

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Mas então tá certo, já rezamos, já estamos tranquilos, né? Agora vamos seguindo com a nossa programação aqui, o Canto Araguaia. Olha, pra você que ligou teu rádio agora, olha, o nosso Canto Araguaia, ele acontece todos os dias a partir das 5 às 7 da noite, então das 17 às 19, trazendo o melhor da música sertaneja de segunda a sexta. Mas agora nós vamos atender Geslaine da família Vidal da Vila Maria. Ela escolhe a moda. Ela manda moda para Janete Segassi, para o Francisco, para Mel Faris, para o Fernando Delmontes, para toda a equipe da Vale. E para quem gostar da moda, então tá certo, Geslaine da família Vidal da Vila Maria. Olha, teu sucesso chegando.

Gostar da moda, então tá certo, Jeslane da família Vidal da Vila Maria, olha teu sucesso chegando. Escolhi moda boa, hein? Só falta encontrar aqui, né, Jeslane Vidal? Jeslane Vidal, já são 6:09, então 18:09 aqui pela sua vale. Aumenta o som, cheirosa.

Obrigado, velho, apaixonados. Então nós atendemos Gislaine da Família Vidal às 6h13. 6h13. Bora, Valdaragua FM, bora, Cantaraguaia. Agora vamos atender meu amigo, meu companheiro, Nego Velho. Alô, Nego Velho, a sua moda foi encontrada, Nego Velho. Olha, eu não sei se vai dar certo tocar sua moda, tá? Mas vou tentar, tá bom, Nego Velho? Então, o Nego Velho escolhe a moda, você vai entrar ouvir. Então, chegando eles, milionários, fizeram. Fica bem se dá certo. Nego Velho, se der certo, você perdoe, tá? Vamos dar certo.

0: Otávio, você manda bom, hein? Para os apaixonados, apaixonadas do Brasil afora, o nosso carinho abraço. Obrigado, meu Alvarias. Agora deu certo, meu Alvarias. Olha, muito obrigado, hein? Então, agora em atendo Geslane. Não, já atendi Geslane da família Vidal do Vila Maria, né? Foda boa, hein? Dino Frank manda aí matando a saudade de Arroz Carreteiro. Agora vamos atender dentro de alguns instantes, olha, lá do Ponto Alto da Guaia, Madalena Berlim, do Assalto, foi encontrada já. Vou tocar essa moda agora. Mas que ela tem um áudio dela, né? Pera aí, vê se dá pra passar o áudio dela. Madalena Berlim, que deu você?
1: Batatinha, meu querido. Boa noite. Boa noite, tudo bem com você, menino? Deus abençoe. Madalena Berlim, do Pantal. Amém. Passando aqui pra desejar uma boa noite pra você, terça-feira sim, abençoada cheirosa. Pra você e todos os ouvintes. Amém, cheirosa. Batatinha, oi. Manda um Jean Giovanni aí pra nós. Sim, taça de pranto. Se é que ainda não rodou, né, Batatinha? Não, rodou, tô ligando não. Rádio agora, menino. Rodou não, ó, Batatinha, oi. Pra todos gostarem da música, tá? Janete Segatti, Francesco, Batatinha e família, Mel Farias. Agora, Batatinha, tá? Cheiro, menino.
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0: Belmonte Amaraí. Aí é moda boa pra matar a saudade. Esse é o nosso canto Araguaia e aí a sua Fala do Araguaia FM liderando audiência, grande sucesso, hein? Por onde passa, escuta o som da sua Fala do Araguaia.
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0: Rapaz, olha, eu coloquei o áudio da Madalena Berlino aqui, entrou um intervalo comercial, né? Ô Madalena, fala de novo, Madalena, cadê você?
2: Batatinha, meu querido.
0: Oi, agora fala em ti, tá? Boa noite.
2: Tudo bem com você, menino?
0: Beleza, bom
2: que
0: demais.
2: Deus abençoe.
0: Amém.
2: Pantal.
0: Amém, Madalena.
2: Passando aqui pra desejar uma boa noite pra você, terça-feira abençoada pra você
0: pra
2: e
0: todos
2: os ouvintes. Batatinha, manda
0: um
2: dia, Giovanni, aí pra nós.
0: E qual que é?
2: Tá sendo pronto.
0: Tá sendo pronto, bora,
2: rodou, né,
0: Batatinha? Não rodou, não, Madalena.
2: Agora, menino.
0: Sim, parabéns.
2: Ó, Batatinha,
0: sim,
2: pra oi. Todos gostar da música, tá?
0: Ah, joia.
2: Pra Alex Segatti, pra Jesco, Batatinha, família
0: amém.
2: Mel Farias. Batatinha,
0: sim,
2: cheiro, menino.
0: Ô, cheirosa. Então tá certo, olha. Ô, Madalena Berlino, vou atender você agora. Daqui a pouco tem que atender, né, a Lindinha. A Lindinha mandou, ela tava também ralando, né, Lindinha? Parabéns, seu Lindinha, bom trabalho pra vocês, cheirosa. Também a Mirava Lazarda, chegou agora, a Mirava Lazarda. Também a Dona Joana, o Santo Antônio chegou agora. Então tá certo, Madalena Berlim, aumenta o som, olha teu sucesso chegando quando já são 6h29. Bora, Jean, bora, Giovanni. 6h29.

essa moda, por quê? Sabe por quê? Porque essa moda aqui, olha, encontrei em outra situação aqui, eu vou tentar colocar, tá bom? Dona Joana do Santo Antônio. Rapaz, Janete Sagasso, né, acabou de chegar. Alô, Janete Sagasso, um forte abraço. Eu acho que nesse sistema aqui não vai dar pra tocar a moda, Dona Joana, tá? Vamos mudar o sistema aqui, tá? Aguenta as pontas aí.

0: Próxima, Goiânia!
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0: Mas então tá certo. Então nós já estamos voltando com o nosso Cantaraguá. Falar com a Janete Segato. Janete, cadê você?
1: Batatinha, querido. Oi, boa noite.
0: Boa noite. Você tá boa?
1: Obrigadinha que te ouvindo, João.
0: Amém, Xará. Obrigado, Xará.
1: Tudo bem, meu amigo?
0: Bom demais, é melhor agora falando com
1: você. É. Falando com tudo bem comigo também.
0: Amém. Bom demais, Xará. Parabéns, Xará.
1: É, Batatinha, toquei pra mim no colo da noite com o Zé do Rancho e Zé do Pinho.
0: Puxa, bom, hein, Xará?
1: Pra Madalena.
0: Sim, tá certo.
1: Mirava Lacerda, pra Lindinha, pra Gerlandes Vidal.
0: Tá joia, Xará.
1: Pro Geomani, pro Júnior Daltinho.
0: Todos estão ligados. Obrigado, Xará. Muito obrigado.
1: Pro Antônio José, pra quem tiver ligadinho.
0: Tá bom, Xerosa.
1: Tá bom, querido.
0: Obrigado, Xerosa.
1: Beijo pra você, da Janete Segatti.
0: Ô, Xerosa, Janete Segatti, olha, volta só 14 pra 7, né? Já estamos quase indo embora, então, Janete Segatti, chegando já... E falei outra coisa, né? É no colo da noite, né? Com o Zé, o quê? Zé do Rancho, Zé do Pinho, né? Tô matando a saudade. Janete, 13 pra 7. Moda boa no teu rádio, estamos quase indo embora.

0: Meu amigo, meu companheiro, o Caro Pinturas, também na sintonia da nossa programação. Um forte abraço, meu amigo, meu companheiro, o Caro Pinturas, bom descanso. E assim nós vamos seguindo com a nossa programação, porque a nossa programação tem sequência, mas já estamos quase indo embora, hein? Mas já para fechar com chave de ouro a nossa programação, tem mais dois áudios para colocar, né? O primeiro áudio é da nossa amiga, nossa companheira Lindinha. Lindinha, cadê você, cheirosa?
1: Boa noite,
0: cheirosa. Boa noite, cheirosa.
1: Bem, cheirosa. Cheirosa, eu tô em casa, vou pedir a música aí do Chico de Rei quem, Paraná, cheirosa? De lá pra cá.
0: Oh, boa, cheirosa.
1: Eu ofereço pra você, eu ofereço pra sua cheirosa, sua família, seus ouvintes.
0: Amém, cheirosa.
1: Todos
0: obrigado.
1: Da rádio.
0: Amém, cheirosa.
1: Todos nós do Posto Fiscal e minha família também. E
0: amém.
1: Pra quem me manda música, pra quem eu mando, tá bom,
0: menino? Cheirosa, parabéns.
1: Com Deus, uma boa amém, noite cheirosa. Pra todos nós.
0: Amém, cheirosa.
1: Até amanhã, se Deus permitir.
0: Ah, permita, vamos longe, cheirosa. Aí, nós que vai, cheirosa. Aí, André Andrade é apaixonada. Cadê a Mirava Lacerda? Deixa eu encontrar a Mirava Lacerda aqui. Mirava Lacerda, cadê você?
2: Boa tarde, Batatinha.
0: Boa tarde, tá bom?
2: Batatinha.
0: Oi, eu que tô. Oi.
2: Hoje passa pra nós aí, pescador esperto.
0: Ah,
2: eu
0: boa, hein?
2: Pra todas sim, as pessoas que eu já mando música e pra tá todos
0: joia.
2: Os ouvintes.
0: Sim.
2: E pra vocês aí da rádio. Obrigado.
0: Escolheu o modo é bom, cheirosa. Parabéns pela escolha do modo, hein? Eu que te agradeço, cheirosa. Nós agradecemos as pessoas que ajudam a fazer a nossa programação. Ah, agora achei um lugar que deu certo pra poder baixar a moda aqui, tá vendo aí, ó? Veja aí, olha, tem deu uma mudada aqui, agora que eu consegui achar, rapaz, ninguém me ensinou, hein? Mas o cara quando é burro, ele acaba achando um cantinho, né? Vai acabando nada dando certo, né? Olha, agora encontrei, tá vendo aqui, olha? Tá vendo aqui, ó? Mudaram o trem, não me falaram onde é que é, mas vai ser bom pra cá, achei. Agora acabou o perigo, olha. Vai ser bom pra cá, agora, no final da programação eu encontrei onde é que é. Agora sim, não vou ensinar pra ninguém também não, tá? Olha que benção. Acabei achando defeito agora, né, que é o trem, né? Porque mudaram o esquema aqui, não tinha conseguido achar, né? E ninguém me falou nada. Ô, Vicente, agora encontrei onde é que é o trem, Vicente. Obrigado, Vicente. Mas então tá certo, Tony. Então agora vamos atender, então. Olha, é a primeira hora que toca agora pra... Ah, de lá pra cá, né? Ah, então tá, a gente vai lá pra cá. Lindinha? Olha só, valeu, Lindinha. Já falta só 6:30 pra 7:00.

É, vambora, né? Acabou o programa, hein? Agora vambora, né? Eita, benção, hein? Mas então, tá indo embora? E pra fechar com chave de ouro agora, olha, pra atender, olha, fechando com chave de ouro, atendendo. Ai, ai, o que foi aqui? A água ficou bom, hein?

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1: Ah, agora deu certo de novo, né? E eu tô vendo que a Valkyria é correndo, viu?
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1: Mas então nós já estamos chegando ao finalzinho de mais um Cantaraguá de hoje. Eu vou ficando por aqui, né? Mas prometendo voltar amanhã às 5 da tarde, se Deus assim nos permitir. E pra fechar com chave de ouro, atendendo, olha, o pescador esperto atendendo. Mirava lá certo, hein? Tá benção, hein? Então já vou falar igual nosso amigo saudoso Gilmar Souza Abençoado falava. Ele sempre falava assim, Brasil, batatinha, por onde Deus passa, nada embaraça. Fazer o bem sem olhar a quem, porque lá de cima a recompensa vem. Com essas palavras vou ficando por aqui, mas volta amanhã às 5 da tarde ou às 17 horas, se Deus assim nos permitir. Tchau, família brasileira, fiquem todos com Deus, que eu também vou com ele. Olha, não se esquecendo, porque meu irmão Antônio, ele quer vender um Gol 4 porta, ele é de 99, vende por 5 mil, tá bom? Quem quiser comprar, é pelos medicamentos dele, tá bom? Ele quer vender um Gol 4 porta, ano 99, por 5 mil. Documenta tudo certinho, tá bom? Então, forte abraço, quiser, ligue pra mim. Fiquem todos com Deus, que volta amanhã. E não se esquecendo, porque às 8 horas, ou às 20 horas, né? Vem Vicente Kersu e Love Hits. Tchau, Brasil, mostrando a todos. Tchau, Bitello. Tchau, Xerosa. Tchau, Fábio. Tchau, Jesus. Tchau, Juliana. Tchau, Samara. Robin Lindo, José Caralho, Camila, Pedro Igor.

0: Sandra, boa noite. Em Brasília, 19 horas. Está no ar a Voz do Brasil. As notícias do governo federal que movimentaram o país no dia de hoje.
1: Olá, boa noite.
0: Boa noite para você que nos acompanha em todo o país.
1: Terça-feira, 18 de agosto de 2026.
0: Vamos aos destaques do dia.
1: Atualização da lei seca.
0: Nova regulamentação prevê o uso de equipamentos para identificar outras substâncias além do álcool.
1: Após acidente, em caso de morte, será obrigatória a realização de exame para detectar álcool ou drogas ilícitas.
0: Atendimento a mulher.
1: Busca de informações sobre direitos e proteção lideram chamadas ao Ligue 180. Graziela Mendonça.
2: A violência psicológica respondeu por 35% das mais de 98 mil denúncias recebidas pelo canal nesta primeira metade do ano.
0: Anvisa aprova duas novas canetas para tratamento de diabetes.
1: Os dispositivos possuem como princípio ativo a semaglutida, obtida por via sintética.
0: Em entrevista, a diretora da agência da Anvisa, Daniela Marreco, destaca a importância da aprovação desses medicamentos.
3: Consideramos, sim, bastante perigoso e, em termos de segurança para o paciente utilizar produtos que não estão regularizados, pode sim trazer um risco à saúde das pessoas.
1: Hoje, na apresentação da Voz do Brasil, Luciana Vasconcelos e Luciano Seixas.
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1: O Conselho Nacional de Trânsito atualizou procedimentos de fiscalização da Lei Seca, que estabelece regras para coibir a condução de veículos sob influência de álcool.
0: As novas medidas entram em vigor após publicação no Diário Oficial da União.
1: E quem tem todos os detalhes das atualizações é a repórter Luana Karen, que conversa com a gente ao vivo. Boa noite, Luana.
4: Boa noite, Luciano e Luciana. Boa noite aos ouvintes da Voz do Brasil. O novo regulamento passa a prever três formas principais de verificação durante fiscalizações: teste com bafômetro, teste em equipamento específico que indica outras substâncias psicoativas, como drogas ilícitas, e constatação de sinais de alteração psicomotora do motorista por agentes de trânsito. Continuam sendo admitidas imagens, vídeos e outros meios de prova aceitos legalmente. A partir da resolução, fica instituída uma fase de triagem nas operações. Nesta etapa, poderá ser utilizado pré-teste ou teste passivo de alcoolemia. O resultado dessa primeira fase não poderá isoladamente gerar autuação ou caracterizar a condução sob influência de álcool. Nesses casos, será necessária a continuidade das avaliações previstas na norma, como o uso do bafômetro.
0: E Luana, a nova regra detalha mecanismos para situações que possam interferir no resultado do bafômetro?
4: Detalhe sim, Luciana. Em situações envolvendo produtos que podem deixar temporariamente resíduos de álcool na boca, como o consumo de bombom de licor, pão de forma ou enxaguante bucal, a norma estabelece que deverá ser feito um novo teste. Isso pode ocorrer também quando algum fator técnico ou operacional comprometer o resultado válido.
1: Luana, a nova resolução também prevê o uso de equipamentos adicionais para verificar o uso de substâncias psicoativas, como drogas ilícitas?
4: Prevê sim, Luciana. A norma permite o uso de equipamentos para identificar a presença de outras substâncias além do álcool, capazes de alterar e comprometer a capacidade de dirigir, como drogas ilícitas e substâncias que determinem dependência. De acordo com a norma, o auto de infração deverá conter o tipo de substância detectada pelo equipamento. Para serem usados na fiscalização, os equipamentos deverão ser certificados pelo Inmetro. O texto regulamenta a possibilidade de testes toxicológicos e outros meios técnicos ou científicos para constatar a influência de substâncias psicoativas.
0: E Luana, naquele caso que o condutor se nega a fazer os testes quando solicitado, ainda continua valendo?
4: Continua assim, Luciana. Neste caso, o motorista continuará sujeito à multa e suspensão do direito de dirigir por 12 meses. Mas o Manual Brasileiro de Fiscalização de Trânsito foi atualizado para detalhar e padronizar a atuação em casos de recusa ao teste. Para o condutor que não realizar o procedimento, a norma estabelece como cada situação deve ser registrada e determina que, em uma mesma abordagem, não sejam lavrados simultaneamente autos de infração por dirigir sob influência de álcool ou outras substâncias psicoativas e por se recusar ao exame. Nos casos de acidentes que resultem em óbito, o motorista será obrigado a fazer exame para detectar álcool ou outras substâncias psicoativas.
1: Luana, foram criadas novas penalidades ou infrações com a medida?
4: Foram não, Luciano. A atualização da Lei Seca não altera ou cria novas penalidades. Apenas regulamenta os critérios de fiscalização e de comprovação de infração. A norma atualiza procedimentos vigentes desde 2013 e também estabelece o modo de identificação de outras substâncias psicoativas. As novas regras entram em vigor após a publicação da norma no Diário Oficial da União. Os equipamentos para exames toxicológicos poderão ser usados imediatamente após a publicação, a depender apenas da disponibilidade e da existência de equipamentos certificados conforme os requisitos estabelecidos pela resolução. Luciana e Luciano, volto com vocês.
5: Muito obrigada, Luana Karen, pelas informações ao vivo aqui na Voz do Brasil.
1: Mais de 1 milhão de ligações já foram recebidas este ano pelo Ligue 180.
5: A central de atendimento à mulher é gratuita e recebe denúncias, pedidos de informações e dá orientações relacionadas à proteção da mulher.
6: O Ligue 180 recebeu 1.035.647 ligações de janeiro até julho deste ano, o equivalente a 4.884 chamadas por dia. A central de atendimento à mulher é gratuita e serve não apenas para denúncias, mas também para pedidos de informação e orientações sobre os serviços da rede. O estado de São Paulo liderou os atendimentos no primeiro semestre, com mais de 106 mil ligações recebidas. Em seguida, vem Rio de Janeiro, Minas Gerais, Bahia e Rio Grande do Sul. Estela Bezerra, secretária nacional de enfrentamento à violência contra mulheres, aponta qual tem sido o papel deste canal.
7: O canal 180, ele tem uma importância de demonstrar à população o como a consciência, a conscientização sobre violência contra as mulheres tem ampliado. Antes você só considerava violência contra as mulheres, feminicídio e agressão física. Hoje você tem denúncias de violência psicológica, que é a primeira no ranking das denúncias. A gente tem denúncias de violências digitais, que é uma violência nova, contemporânea, né, que não se percebia dessa maneira.
6: A violência psicológica respondeu por 35% das mais de 98 mil denúncias recebidas pelo canal nesta primeira metade do ano. Em seguida, vem a violência doméstica, com mais de 24 mil ligações. Também foram registrados casos de violência moral e patrimonial. Se você é mulher e está sofrendo algum tipo de violência ou conhece alguém nesta situação, ligue 180 ou envie uma mensagem pelo WhatsApp. WhatsApp 61 96 100 180. O serviço funciona 24 horas, 7 dias por semana. O atendimento é feito em português, inglês ou espanhol e ainda na língua brasileira de sinais. Reportagem Graziela Mendonça.
1: Estão abertas as inscrições para uma capacitação online em inteligência artificial voltada para mulheres à frente de pequenos negócios.
5: A iniciativa oferece 5 mil vagas, sendo metade delas para mulheres negras.
1: As atividades começam em 1º de setembro e vão tratar do uso da inteligência artificial em áreas como gestão, planejamento, marketing, vendas, atendimento ao cliente, análise de dados, produtividade e inovação.
5: Ao final do curso, 50 negócios poderão ser selecionados para receber um investimento inicial, destinado à implementação dos projetos desenvolvidos durante a formação.
1: As interessadas podem se inscrever até o dia 20 de outubro, no portal do Ministério do Empreendedorismo, da Microempresa e da Empresa de Pequeno Porte.
5: E professores da educação básica de todo o país podem realizar cursos sobre inteligência artificial, IA, de graça.
1: A formação continuada está disponível no ambiente virtual de aprendizagem do Ministério da Educação, AVAMEC.
5: Os cursos tratam desde os conceitos básicos de IA até a aplicação das ferramentas em atividades de sala de aula. Cada participante pode organizar o próprio ritmo de estudos e há formações voltadas para o ensino fundamental e para o ensino médio. Entre os assuntos abordados estão uso pedagógico da IA, criação de recursos digitais, planejamento de atividades e o uso responsável das ferramentas. Os conteúdos também tratam de temas como autoria, pensamento crítico, proteção de dados, segurança digital e avaliação das informações produzidas por ferramentas de inteligência artificial generativa. Os cursos variam entre 20 a 180 horas de duração. Para se inscrever, basta acessar o AvaMEC, fazer login ou criar uma conta na plataforma. O endereço é avamec.mec.com. gov.br. Priscila Machado para a Voz do Brasil. Dicas do Enem.
8: Olá, meu nome é Ana Júlia Toches e a minha pergunta é: eu devo começar pelas questões fáceis ou difíceis no Enem?
5: Quem responde é o professor de matemática Marcelo Almeida, que aproveita para dar mais dicas para se sair bem na prova.
9: Olá, pessoal. Estou aqui para trazer para vocês uma dica muito importante. Você que está se preparando para as provas do Enem que estão aí chegando e precisa aumentar sua nota em matemática. Muitas vezes o estudante se apega nas questões difíceis e acaba perdendo muito tempo em resolução dessas questões. Dica: questões fáceis e médias. São as questões que vão aumentar em muito a sua nota em matemática. Acertem questões fáceis, acertem. Não erre uma questão fácil. E em matemática, onde a gente vê essas questões? Estatística básica. Média, moda, mediana, gráfico, interpretação gráfica, são questões que muita gente, por achar que é fácil, acaba deixando de estudar. Então, dica, pegue as provas anteriores e faça todas essas questões. Tenho certeza que vai dar bom demais.
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1: Duas novas canetas emagrecedoras à base de semaglutida foram aprovadas pela Agência Nacional de Vigilância Sanitária, Anvisa.
5: Uma das canetas é genérica, produzida por farmacêutica brasileira.
1: A semaglutida é um medicamento que age de maneira similar ao hormônio GLP-1 e, com isso, reduz apetite, diminui as taxas de açúcar no sangue e tem sido amplamente utilizado para o controle da obesidade.
5: Com a queda da patente do primeiro medicamento comercial à base de semaglutida, a agência tem analisado e liberado pedidos de laboratórios para produzir medicamentos similares e genéricos.
1: Em conversa com a Voz do Brasil, a diretora da Anvisa, Daniela Marreco, explica como é o processo de análise para esses pedidos e os riscos do uso de canetas falsificadas. Acompanhe.
10: Diretora Daniela Marreco, da Agência Nacional de Vigilância Sanitária. É um prazer ter a senhora conosco aqui na Voz do Brasil. Bom, vamos começar então explicando para o nosso ouvinte como é que funcionam esses processos de registro, quanto tempo em média eles duram?
3: Os processos de registro de medicamentos realizados pela Anvisa, eles têm como base avaliar aspectos essenciais do medicamento, que é a qualidade, a segurança e a eficácia daquele medicamento. A gente também verifica, no âmbito dessa análise, as boas práticas de fabricação, ou seja, se a empresa fabricante daquele medicamento cumpre as boas práticas durante o processo produtivo. Esse prazo de avaliação, ele depende não só do tempo que a Anvisa leva para avaliar toda essa documentação que é apresentada pela empresa, mas também do prazo que as empresas precisam para cumprir eventuais questionamentos que sejam feitos pela agência.
1: A Anvisa baseia toda a sua avaliação em documentos apresentados pelos laboratórios interessados no registro, né? Ela pode pedir algum tipo de complementação nas pesquisas, por exemplo, para atender aos quesitos de eficácia ou de segurança?
3: Com certeza, isso acontece na maior parte dos casos após a avaliação da documentação que é inicialmente apresentada pela empresa. Caso fique qualquer dúvida ou qualquer necessidade de complementação dos dados que foram apresentados, a Anvisa faz solicitações adicionais para o laboratório fabricante para que ele complemente a documentação de qualidade ou a documentação de segurança e eficácia daquele medicamento, para que a gente possa, ao final do processo, ter certeza em relação ao cumprimento de todos os critérios necessários para dar segurança à população ao uso daquele medicamento que foi aprovado pela agência.
10: Agora, no caso de princípios ativos como o da semaglutida, já tinha um medicamento prévio com registro e a patente dele caiu. Isso torna mais fácil conseguir o registro das novas medicações em relação, por exemplo, a medicamentos que ainda não tem nenhum no mercado?
3: Sim, sim. São processos de avaliação diferentes. Quando o medicamento é novo, é inédito no país, a empresa precisa, além da documentação de qualidade, ela precisa comprovar também a segurança e a eficácia daquele medicamento por meio de estudos clínicos. Então, é um dossiê com dados adicionais que envolvem a realização dessas etapas de estudo clínico. No caso dos medicamentos que são cópias ou que são similares a um outro medicamento registrado, nós vamos comparar esses novos medicamentos ao medicamento de referência, esse medicamento anterior que já tinha registro na Anvisa. Então, eles vão poder apresentar provas comparativas, é uma caracterização bastante extensa em termos físico-químicos, mas de forma comparativa ao medicamento que já comprovou esses aspectos de qualidade, segurança e eficácia. Então, sim, nós podemos dizer que é um processo um pouco mais fácil para essa comprovação dos critérios técnicos necessários para o registro.
1: Diretora, já existem muitos vídeos na internet circulando falando sobre novos princípios ativos que seriam ainda mais eficazes que a semaglutida e a tirzepatida, que são os dois mais utilizados atualmente, né? Seria o caso da retatrutida, que provocaria uma perda de peso mais rápida e ainda maior. Esse princípio não está aprovado ainda no Brasil, né?
3: Isso, perfeito. A retatrutida ainda não tem um pedido de registro aqui na Anvisa, é um medicamento que se encontra ainda em etapa de estudo clínico, então nós não podemos afirmar nem qualidade, nem segurança, nem eficácia em relação a esse produto. A gente precisa aguardar que ele complete o seu desenvolvimento clínico, que ele seja submetido para análise da Anvisa, para aí sim a gente ter qualquer conclusão em relação aos efeitos desse produto.
10: Agora, diretora, junto com o sucesso das canetas, veio também, claro, como sempre, as falsificações, a entrada no país de versões de marcas que não passaram pelo processo de registro na Anvisa. Quais são os controles que a Anvisa faz e quais os riscos de o consumidor usar esses medicamentos que não tenham passado por esses controles?
3: A Anvisa tem intensificado muito durante esse ano de 2026 a fiscalização em relação a esses produtos, que são produtos irregulares, produtos que, como você colocou, não passaram pela avaliação da agência, com o objetivo de proteger a saúde da população para que não utilize esses produtos. Em relação aos riscos, como são produtos que não passaram pela avaliação da Anvisa, a gente não consegue saber quais são as substâncias, qual é a composição daquele produto, quais são os critérios de eficácia, ou seja, aquele produto vai realmente funcionar quando foi utilizado pelo paciente, qual é a população que poderia utilizar aquele produto e, principalmente, quais são os riscos para as pessoas que utilizarem esses produtos que não tiveram uma avaliação pela Anvisa. Então, consideramos, sim, bastante perigoso e, em termos de segurança, para o paciente utilizar produtos que não estão regularizados, pode, sim, trazer um risco à saúde das pessoas.
1: Se a pessoa quiser conferir se uma determinada marca, algum medicamento está aprovado pela Anvisa, como é que ela deve proceder? É possível fazer a consulta no site da agência, por exemplo?
3: Sim, é possível. No site da Anvisa existe um mecanismo de busca, consulta de produtos regularizados. Esse site de consulta, ele é dividido de acordo com todas as categorias de produtos que a agência regula. Se a pessoa buscar na parte de medicamentos, ela pode digitar ali o nome comercial do medicamento, ela pode digitar a substância ativa. Existem vários critérios de busca que o cidadão pode utilizar para conseguir conferir se aquele medicamento está de fato registrado e regularizado no Brasil. Além disso, o medicamento também, quando o paciente adquire aquele produto, ele vai ter um número

0: medicamento está de fato registrado e regularizado no Brasil. Além disso, o medicamento também, quando o paciente adquire aquele produto, ele vai ter um número de registro identificado na caixinha do medicamento, número de registro na Anvisa, e por meio desse número, a pessoa também consegue no nosso site localizar se o produto é ou não um produto regular perante a agência.
1: Muito bem, nós conversamos com Daniela Marreco, diretora da Agência Nacional de Vigilância Sanitária, Anvisa. Muito obrigada, diretora, pela sua entrevista aqui à Voz do Brasil.
0: Eu que agradeço.
2: A aproximação entre o Brasil e os países do Sudeste Asiático está no centro da agenda do secretário-geral da ASEAN, Cao Kim Hong, em Brasília.
3: Em reunião com o ministro das Relações Exteriores, Mauro Vieira, foram discutidas formas de ampliar o comércio, os investimentos e a cooperação em áreas como transformação digital, segurança alimentar e sustentabilidade.
4: Comércio, investimentos, transformação digital, segurança alimentar e sustentabilidade estiveram entre os temas tratados durante a visita do secretário-geral da Associação de Nações do Sudeste Asiático, Cao Kim Hong, a Brasília. Hong foi recebido nesta terça-feira no Palácio do Itamaraty pelo ministro das Relações Exteriores, Mauro Vieira. Segundo o chanceler brasileiro, o encontro tem como objetivo aprofundar a relação política e econômica do Brasil com os países do Sudeste Asiático e ampliar a cooperação com a ASEAN e seus Estados-membros.
5: O comércio Brasil-ASEAN tem crescido a uma média de 13% a cada ano desde 2020. Nesse ritmo, o intercâmbio comercial deverá ultrapassar aquele com parceiros tradicionais do Brasil, como os Estados Unidos ou a União Europeia, num futuro próximo. O Brasil já exporta mais para a Indonésia, para o Vietnã e para a Malásia e Tailândia do que para a França.
4: Fazem parte da ASEAN 11 países: Brunei, Camboja, Indonésia, Laos, Malásia, Mianmar, Filipinas, Singapura, Tailândia, Timor-Leste e Vietnã. Em 2025, o comércio entre o Brasil e países do grupo somou mais de 38 bilhões de dólares. O bloco foi o quinto maior parceiro comercial do Brasil, atrás de China, União Europeia, Estados Unidos e Mercosul. Mauro Vieira destacou ainda que a visita faz parte da estratégia brasileira de diversificação das parcerias externas e de fortalecimento da presença brasileira em diferentes regiões do mundo.
5: O aprofundamento da relação com a ASEAN está em plena sintonia com as prioridades da política externa brasileira. A diversificação das parcerias econômicas, o estreitamento dos vínculos com regiões que são destino importante de nossas exportações, a coordenação em temas multilaterais e o fortalecimento da cooperação Sul-Sul.
4: Esta é a primeira visita de um secretário-geral da ASEAN ao Brasil. Além do Itamaraty, a agenda também inclui encontros com outras autoridades dos ministérios, além de contatos com representantes empresariais e acadêmicos brasileiros. Reportagem Gabriela Noronha.
2: Começou hoje o pagamento da parcela do Bolsa Família referente ao mês de agosto.
3: Os depósitos vão ser realizados até o dia 31 de agosto.
2: O calendário segue de acordo com o dígito final do NIS impresso no cartão dos beneficiários.
6: Os repasses do Bolsa Família de agosto começam nesta terça-feira, dia 18, e vão até o dia 31. O valor médio do benefício este mês é de R$ 678,35. O pagamento é feito de acordo com o último dígito do número de identificação social, o NIS, que cada família tem no cartão do programa. Recebem primeiro famílias com o NIS terminado em 1 e assim sucessivamente até o NIS final 0, no dia 31 de agosto. Para receber o benefício, as famílias devem atender aos critérios do programa, manter o cadastro único atualizado e cumprir as condicionalidades nas áreas de saúde e educação. Para verificar a situação do benefício, extratos e valores, o beneficiário pode consultar os aplicativos do Bolsa Família e Caixa Tem. O Disque Social, pelo número 121, também está disponível para atendimento ao público. A ligação é gratuita de todo o Brasil. Reportagem Érica Brás.
3: Lembrando que o pagamento é unificado às famílias que vivem em locais em situação de emergência ou calamidade pública decretada pelo governo federal.
2: A partir de hoje já podem ser atualizadas as informações do indicador de capacidade municipal.
3: As informações são

0: utilizadas para acompanhar diferentes aspectos da capacidade do município na área de proteção e defesa civil.
1: Os municípios têm até o dia 31 de outubro para preencher o formulário em defesacivil-icm.com.br.
0: E essas foram as notícias do governo federal.
1: Uma realização da Secretaria de Comunicação Social da Presidência da República.
0: Com produção da empresa Brasil de Comunicação.
1: Fique agora com as notícias do Poder Judiciário e do Congresso Nacional. Uma boa noite.
0: Boa noite para você e até amanhã.
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4: CNJ lança a cartilha Remuneração de Magistrados e Magistradas.
5: TSE esclarece que é falso que a urna eletrônica exibe a mensagem confirma o seu voto.
4: STJ valida a eliminação de candidato a policial penal com histórico social incompatível.
5: Boa noite, eu sou Leandro Bezerra.
4: E eu sou Walter Lima.
5: O Conselho Nacional de Justiça lançou nesta terça-feira a cartilha Remuneração de Magistrados e Magistradas, Dúvidas Frequentes.
4: O material detalha a decisão do Supremo Tribunal Federal sobre o tema e as medidas do CNJ para fiscalizar e dar mais transparência aos pagamentos da magistratura. Repórter Carolina Chaves.
6: A publicação reúne o histórico de normas e traz um formato prático de perguntas e respostas com links diretos para a legislação. A cartilha está disponível no site do CNJ para acesso de toda a sociedade. Durante a reunião, o presidente do CNJ e do STF, ministro Edson Fachin, fez um pronunciamento.
7: Criamos o Observatório Nacional de Integridade e Transparência. Ampliamos os mecanismos de controles, disponibilizamos dados em volume sem precedentes e temos agora um contra-cheque único a caminho e todas as rubricas conhecidas e uniformizadas.
6: O ministro Fachin destacou que o judiciário está aberto ao controle social, mas ressaltou que questionamentos legítimos não podem ser confundidos com campanhas de descredibilização.
5: STJ considera válida a eliminação de candidato em concurso público para o cargo de policial penal.
4: Mesmo sem condenação criminal definitiva, havia registros policiais, processos arquivados e o inquérito em andamento. Fátima Uchoa.
8: Após ser eliminado do certame, o candidato impetrou o mandado de segurança. O juízo concedeu liminar para que ele participasse do curso de formação, mas o Tribunal de Justiça do Rio Grande do Sul revogou a medida, o que o levou a interpor recurso no STJ. E a segunda turma decidiu que foi legal a exclusão. Para o relator ministro Marco Aurélio Belize, o histórico comportamental do candidato é incompatível com o padrão ético e funcional exigido para o cargo pretendido e quanto a funções ligadas à segurança pública, que exigem padrões éticos mais rigorosos, a análise da vida pregressa deve ir além dos antecedentes criminais, abrangendo também a conduta moral e social do candidato.
5: É falso que a urna eletrônica exibe a mensagem confirma o seu voto.
4: Eleitor não precisa esperar essa frase para apertar a tecla verde na hora de votar. Fábio Ruas.
9: A frase confirma o seu voto não aparece na tela da urna eletrônica. A mensagem que afirma isso e está circulando pelas redes sociais é falsa. A mensagem enganosa diz que se a eleitora ou eleitor apertar a tecla confirma antes da suposta frase aparecer na tela, o voto será anulado. Isso não acontece. A Justiça Eleitoral informa que a urna não tem qualquer mecanismo que anule o voto por esse motivo. É importante não confundir. A mensagem que aparece na tela antes de concluir cada voto é confira seu voto e não confirma o seu voto, como alegam as publicações falsas.
5: Advogado da Caixa consegue restabelecer salário que foi reduzido após ação trabalhista contra o banco.
4: Para a Justiça Trabalhista, houve indícios de retaliação. Repórter Rafael Silva.
10: O advogado entrou com ação na Justiça do Trabalho pedindo redução de jornada para 4 horas por dia, conforme prevê o Estatuto da Advocacia. A Caixa concordou, mas reduziu o salário do empregado. Ele alegou retaliação por parte do banco e pediu a manutenção do salário em nova ação judicial. O Tribunal Superior do Trabalho reconheceu a represália e manteve a decisão de restabelecer o salário do advogado. Para os ministros, a Caixa agiu de forma abusiva ao alterar a jornada e diminuir a remuneração sem respaldo legal. A decisão foi unânime.
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5: A você, uma boa noite.
4: E até amanhã.
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11: Eu sou Paula Groba.
12: E eu sou Humberto Pinheiro.
11: E estes são os destaques de hoje do Jornal do Senado, que começa agora.
12: Política de combate à violência contra a mulher pode ser votada no próximo esforço concentrado.
11: Projeto que proíbe cotas em residências médicas divide opiniões no Senado.
12: Eleições 2026. Candidaturas femininas ao Senado crescem e chegam a todos os estados.
11: Boa noite.
12: Boa noite.
11: O combate à violência contra a mulher pode ganhar uma nova estrutura nacional, com mais integração entre os serviços públicos e garantia de continuidade das políticas de proteção.
12: É o que prevê um projeto do senador Paulo Paim, do PT do Rio Grande do Sul, que está em regime de urgência para votação no plenário. A proposta deve ser votada no próximo esforço concentrado. As informações com o repórter César Mendes.
13: O projeto do senador Paulo Paim, do PT gaúcho, que cria a Política Nacional de Enfrentamento à Violência contra a Mulher, busca respostas mais efetivas para as vítimas, continuidade nas políticas e um maior controle social para a proteção dos direitos das mulheres. Relatora, a senadora Damaris Alves, do Republicanos do Distrito Federal, explicou por que é tão importante transformar em lei as ações destinadas ao combate da violência de gênero no país.
14: Para que haja continuidade, que ninguém interrompa para a política pública de enfrentamento à violência contra a mulher.
13: Damaris se comprometeu com Paim a encaminhar a votação do projeto na CDH no próximo esforço concentrado, no início de setembro, e diz que vai levar ao presidente do Senado, Davi Alcolumbre, o pedido de urgência com a sugestão de que o texto seja votado em plenário durante os 21 dias de ativismo pelo fim da violência contra a mulher, de 20 de novembro a 10 de dezembro.
11: E pequenos criadores terão

0: pelo fim da violência contra a mulher de 20 de novembro a 10 de dezembro.
1: E pequenos criadores terão mais opções para alimentar os rebanhos por meio do programa de venda em balcão. Além do milho, a Conab poderá adquirir sorgo, caroço de algodão, farelo de soja e farelo de milho.
2: Após a aprovação pelos senadores, foi sancionada pelo presidente da República a lei que amplia o programa de venda em balcão para alimentação animal. Um dos objetivos é facilitar o acesso de pequenos criadores e cooperativas aos estoques públicos de ração. Repórter Pedro Pincer.
3: O Poder Executivo sancionou a lei que altera o programa de venda em balcão e a Lei de Política Agrícola de 1991. A proposta foi aprovada pelo Senado antes de virar lei. A nova regra amplia a lista de produtos que podem ser adquiridos pela Companhia Nacional de Abastecimento, a Conab, para a alimentação animal. Entram nessa lista milho, sorgo, farelo de soja, farelo de milho e outros produtos, com preço de até 25% acima do mínimo vigente no estado onde ocorrer a compra. A relatora no Senado, senadora Tereza Leitão, do PT de Pernambuco, explicou a importância da medida para o setor.
4: É muito importante para o momento atual que nós vivemos com a ameaça dos impactos climáticos provocados pelo El Niño. Ele faz uma adaptação dos instrumentos consolidados a esses novos desafios climáticos e de mercado, quando o acesso à alimentação animal é decisiva para mitigar perdas. Ele fortalece a produção e a renda rural, amplia a capacidade de resposta do Estado e contribui para a segurança alimentar do Brasil.
3: A lei estabelece limites mensais de compra de 27 toneladas para pequenos criadores cadastrados no Sistema de Cadastro Nacional de Produtores Rurais e demais agentes e de 80 toneladas para cooperativas e associações de agricultores familiares.
1: E virou lei a medida provisória aprovada pelo Congresso que ocorreu regiões afetadas por desastres naturais.
2: Os recursos destinados somam 350 milhões de reais. A reportagem é de Herman Kulitz.
5: O crédito extraordinário de 350 milhões de reais cobrirá ações emergenciais de proteção e defesa civil em regiões atingidas por desastres naturais, como excesso de chuvas ou seca e estiagem intensas no início de 2026. Os fenômenos afetaram aproximadamente 5 milhões de pessoas nas 5 regiões do país. A relatora da proposição, senadora Tereza Cristina, do Progressista de Mato Grosso do Sul, deu parecer favorável à medida, em solidariedade aos que sofreram os prejuízos. Por isso, defendeu a distribuição equilibrada do dinheiro por todas as regiões.
6: Diante de desastres que já atingiram milhões de brasileiros, socorrer as vítimas é dever do Estado. Por isso, meu voto é pela aprovação deste crédito de 305 milhões de reais, porque responsabilidade fiscal, antes de ser controle de despesa, é também sensibilidade com quem perdeu a casa, a lavoura e o meio de vida.
5: Os recursos poderão ser usados para assistência humanitária e restabelecimento de serviços essenciais.
1: E o presidente do Senado, Davi Alcolumbre, acompanhou o presidente Lula nesta segunda-feira em uma visita a um navio-sonda da Petrobras em Oiapoque, no Amapá. A agenda ocorreu após a Petrobras anunciar a presença de petróleo em um poço exploratório na bacia da Foz do Amazonas.
2: Alcolumbre destacou o potencial de geração de riquezas para o país e defendeu que os brasileiros decidam sobre o futuro da exploração de petróleo na região. Segundo ele, os recursos do petróleo podem contribuir para a educação e a saúde públicas, além de gerar emprego e renda.
7: Nós sabemos o que a riqueza do petróleo é transformada para a vida das pessoas, sobretudo com os recursos do Fundo Social que vão para a educação pública brasileira e para a saúde pública brasileira.
1: O projeto de lei que proíbe a adoção do sistema de cotas no ingresso dos programas de residência médica foi alvo de debate na Comissão de Direitos Humanos.
2: Na audiência pública interativa, senadores, representantes de ministérios e de conselhos discutiram se as regras de acesso à formação acadêmica devem valer também para a seleção da especialização. Repórter Douglas Castilho.
8: O autor do requerimento para a reunião, senador Paulo Paim, do PT do Rio Grande do Sul, se manifestou votou contra o avanço da proposta, lembrando que é um defensor histórico das ações afirmativas no Senado Federal.
9: A política de cotas não é um privilégio, é simplesmente um instrumento de correção, desigualdade.

0: Oportunidades históricas e de ampliação de oportunidades. Não estamos discutindo apenas uma regra de seleção para programas de residência. Estamos discutindo que país queremos.
1: O autor do texto, o senador doutor Irã, do PP de Roraima, também se afirmou partidário das medidas de equidade, mas acredita que a existência desse tipo de política na graduação já cumpre a função de reduzir desigualdades, devendo prevalecer a partir dessa etapa a pura avaliação de competência.
2: Quando a gente entra na faculdade, a gente tem as mesmas oportunidades, os mesmos professores, e hoje, com a internet, com a democratização do conhecimento, depois disso tudo, a gente ainda tem cota para fazer residente? Não.
1: O projeto já recebeu o relatório favorável do senador Márcio Bittar, do PL do Acre, e encontra-se pronto para a votação na comissão.
3: Eleições 2026.
4: O número de mulheres na disputa por uma vaga no Senado cresceu nas eleições de 2026. São 69 candidatas, o maior número das três últimas eleições.
5: Mas mesmo com o avanço, elas ainda são minoria entre os concorrentes. Neste ano, as mulheres representam 22% das candidaturas ao Senado. O repórter Alexandre Campos mostra como está a participação feminina nessa disputa.
6: O número de candidatas representa 22% do total de candidaturas registradas neste ano. Para mudar esse cenário, o Senado, além de analisar projetos que visam aumentar a participação feminina na política e combater a chamada violência política de gênero, também lançou o Guia da Candidata. O manual, com linguagem clara e prática, traz orientações sobre diversos pontos durante o processo eleitoral e sobre o caminho para ocupar espaços de poder com segurança, informação e autonomia. Em sessão especial em março deste ano, a então senadora e procuradora da mulher no Senado, Augusta Brito, lamentou a necessidade de uma publicação como essa.
7: A política não é neutra. Mulheres enfrentam dificuldades maiores de acesso a financiamentos, às redes de apoio, à visibilidade, bem como são alvos mais frequentes de ataques, de desinformação e de violência política.
6: Dos atuais 54 senadores em final de mandato, 32 vão tentar a reeleição. Quanto à idade, 3 candidatos têm mais de 90 anos e 20 têm menos de 40. No critério cor-raça, 2 afirmaram que são amarelos, 192 brancos, 4 indígenas, 88 pardos e 29 pretos.
5: Com trabalhos técnicos de João Lira, o Jornal do Senado fica por aqui. Acompanhe agora as notícias da Câmara dos Deputados. Boa noite.
4: Boa noite e até amanhã.

0: orçamento público. A repórter Paula Bittar traz mais informações sobre a proposta.
1: A Comissão de Constituição e Justiça da Câmara aprovou um projeto que torna obrigatória a inclusão de quadros específicos no orçamento público para detalhar os recursos destinados à primeira infância, ou seja, a crianças de 0 a 6 anos de idade. De acordo com o projeto, os quadros deverão ser anexos à lei orçamentária anual e ao relatório resumido da execução orçamentária e discriminar as despesas em educação, saúde, assistência social e ações intersetoriais que tenham como beneficiárias diretas crianças de até 6 anos e suas famílias. A autora da proposta, a deputada Laura Carneiro, do PSD do Rio de Janeiro, afirma que a criação do quadro Orçamento Criança é mais um passo no sentido de garantir políticas públicas para essa faixa etária.
2: Sem recursos, sem garantia de orçamento, dificilmente as políticas públicas podem ser levadas a cabo. Então, não adianta a gente criar legislação, a gente ter a vontade política se a gente não tiver os recursos necessários para implementá-las. E a fiscalização dessas políticas se faz através do orçamento. Então, garantir a existência desses recursos, o levantamento desses recursos, os dados, são absolutamente necessários à política de proteção à infância e adolescência brasileiras.
1: A proposta que torna obrigatória a inclusão de quadros específicos no orçamento público para detalhar os recursos destinados à primeira infância ainda precisa ser analisada pelo plenário antes de seguir ao Senado. Da Rádio Câmara, de Brasília, Paula Bittar.
3: Educação.
4: Ayrton Faleiro, do PT, celebra a expansão do ensino superior no Pará. O congressista registra a criação de novas unidades federais no estado e o envio de verbas para apoiar a cultura e o esporte amador na região.
0: O legislador defende as políticas e programas como o pé de meia para garantir a conclusão da educação escolar e o ingresso no ensino superior. Ayrton Faleiro cumprimenta os mais de 100 líderes juvenis com quem se reuniu para traçar ações de apoio à educação e ao esporte.
4: Santim Roveda, do União, comemora a liderança do Paraná no IDEB, mantida nos resultados de 2025. O deputado atribui o desempenho aos investimentos do governo estadual na estrutura das escolas, na alimentação dos estudantes e na qualificação dos profissionais da educação.
0: Santim Roveda também cita a climatização das salas de aula e a oferta diária de proteína animal na merenda, entre as medidas adotadas pela rede estadual. O parlamentar ainda destaca a seleção técnica de profissionais para as chefias dos núcleos regionais de educação.
4: Inácio Arruda, do PCdoB, comemora os resultados da educação pública no Ceará. Segundo o parlamentar, 80 das 100 melhores escolas públicas de ensino fundamental do país estão no estado, conquista que ele atribui a políticas de educação e ao trabalho de professores e municípios.
0: Inácio Arruda também ressalta iniciativas como a ampliação das escolas de tempo integral e a formação e valorização dos professores. Ele cita municípios como Sobral, Coreaú, Cruz, Pires Ferreira e Pedra Branca, entre os que possuem escolas de destaque.
4: General Girão, do PL, critica a política de aprovação de alunos adotada no Rio Grande do Norte. Ele conta que estudantes do ensino médio podem avançar de ano mesmo reprovados em até 6 disciplinas, o que, na avaliação do parlamentar, engana os resultados da educação no estado.
0: General Girão questiona os resultados divulgados pelo IDEB para o Rio Grande do Norte, afirmando que os indicadores de matemática e português pouco avançaram. Para ele, a política adotada pelo governo do estado não representa uma melhoria efetiva na qualidade do ensino.
3: Saúde.
4: A criação de um Dia Nacional de Conscientização sobre o Climatério e a Menopausa avançou na Câmara, com a aprovação da proposta pela Comissão de Saúde. Quem informa é a repórter Júlia Lopes.
5: A Comissão de Saúde da Câmara dos Deputados aprovou um projeto que cria o Dia Nacional de Conscientização sobre o Climatério e a Menopausa, a ser celebrado em 18 de outubro. A proposta da deputada Ana Paula Lima, do PT de Santa Catarina, busca ampliar a informação sobre os sintomas, impactos e tratamentos desse período, além de incentivar as mulheres a procurarem acompanhamento médico. O climatério é uma fase de transição que antecede e inclui a menopausa. Com a queda hormonal, podem surgir sintomas como ondas de calor, insônia, alterações de humor e dores nas articulações. Especialistas destacam que o tratamento deve ser individualizado de acordo com a necessidade de cada paciente. Para a deputada Ana

0: Na Paula Lima, muitas mulheres passam por essa fase sem identificar os sintomas e sem receber orientação adequada.
1: É que muitas mulheres passam por essa etapa e elas não são identificadas e elas precisam fazer a reposição hormonal, se assim desejarem e se assim forem orientadas pelo médico que faz a assistência.
0: O projeto também prevê ações de conscientização, como palestras, seminários, campanhas nos meios de comunicação e redes sociais, além da distribuição de materiais informativos. Além da proposta, a Comissão de Saúde também aprovou a criação da Subcomissão Especial de Climatério e Menopausa, para aprofundar o debate sobre o tema. O projeto que institui o Dia Nacional de Conscientização sobre o Climatério e a Menopausa segue agora para análise na Comissão da Mulher. Da Rádio Câmara de Brasília, Júlia Lopes.
2: O projeto prevê a instalação de bebedouros e pontos de água potável em locais públicos de grande circulação, como praças, parques e áreas de lazer. O autor da proposta, Paulo Teixeira, do PT de São Paulo, afirma que a medida amplia o acesso gratuito à água e estimula hábitos saudáveis de hidratação.
3: Paulo Teixeira acrescenta que a iniciativa ajuda as cidades a enfrentar os efeitos das ondas de calor, priorizando áreas vulneráveis e locais com grande exposição a altas temperaturas. O texto ainda incentiva o uso de garrafas reutilizáveis para reduzir o consumo de embalagens plásticas descartáveis.
4: Segurança Pública.
2: Aloysio Mendes, do Republicanos do Maranhão, foi indicado para presidir a comissão especial que vai discutir a redução da maioridade penal para 16 anos. Apesar de ser favorável à proposta, o deputado afirma que guiará os trabalhos com isenção e responsabilidade.
3: Aloysio Mendes informa que o colegiado ouvirá autoridades e especialistas antes de votar a proposta. Segundo ele, mais de 80% da população apoia a redução da maioridade penal, rejeita a impunidade e cobra medidas mais duras contra crimes cometidos por jovens.
2: Juliana Cardoso, do PT de São Paulo, cobra a votação de projeto que criminaliza a misoginia, já aprovado pelo Senado e com regime de urgência na Câmara. Ela afirma que a proposta busca responsabilizar condutas de ódio, ameaça e humilhação dirigidas às mulheres por sua condição de gênero.
3: Juliana Cardoso alerta que a violência contra a mulher também se manifesta por ataques e intimidações, inclusive no ambiente digital. A parlamentar pede ao presidente da Câmara e aos líderes partidários que incluam a matéria na pauta do plenário.
2: Carol D'Artora, do PT do Paraná, defende a criminalização da misoginia para ampliar a proteção das mulheres contra discursos de ódio, ameaças e perseguições. A deputada apresentou proposta para punir práticas machistas no ambiente digital em complemento à matéria já em tramitação.
3: Carol D'Artora argumenta que a violência contra as mulheres muitas vezes começa antes da agressão física, com manifestações de ódio e intimidação. A parlamentar avalia que o combate a essas práticas nas redes sociais ajuda a prevenir formas mais graves de violência de gênero.
4: Justiça.
2: Fernanda Melchiona, do PSOL do Rio Grande do Sul, defende a revogação da lei da alienação parental. A congressista acredita que a legislação pode ser usada para revitimizar mulheres que denunciam violência ou buscam o pagamento de pensão alimentícia.
3: Por isso, Fernanda Melchiona cobra a votação do projeto que revoga a lei e critica um recurso apresentado na Câmara que impede o texto de seguir para o Senado. A deputada também defende a aprovação de uma proposta que criminaliza a misoginia.
2: Soraya Santos, do PL do Rio de Janeiro, celebra o papel dos advogados na defesa de direitos e na reparação de injustiças. A parlamentar ressalta iniciativas para ampliar o acesso à justiça e garantir proteção a grupos vulneráveis.
3: Soraya Santos também destaca a chamada Lei Júlia, que assegura a suspensão de processos por 30 dias para advogadas após o nascimento de filhos. Ela cita ainda uma iniciativa da OAB para oferecer assistência jurídica a vítimas de violência, idosos e filhos de vítima de feminicídio.
2: Rui Falcão, do PT de São Paulo, apresentou o projeto para permitir que advogados públicos federais aposentados votem e sejam candidatos no conselho que administra os honorários da categoria. Hoje, esses profissionais não participam da escolha dos representantes do colegiado.
3: Rui Falcão argumenta que os aposentados também são afetados pelas decisões sobre a distribuição dos honorários. O deputado afirma que a mudança amplia a participação de mais de 4 mil profissionais nas decisões do Conselho.
4: Agricultura.
2: A Câmara analisa um projeto de lei para regulamentar a produção celular de proteína animal. A ideia é incentivar a pesquisa na área, apontada como uma alternativa ambientalmente mais sustentável para a produção de alimentos. Quem informa é a repórter Maria Neves.
5: A Comissão de Defesa do Consumidor da Câmara analisa projeto do deputado Jorge Goten, do Republicanos de Santa Catarina, que prevê a criação de regras para pesquisa, produção e comercialização de alimentos por meio de cultivo celular. As normas devem valer também para os derivados e subprodutos desses alimentos, assim como para o incentivo à pesquisa no setor. Jorge Goten explica que a produção celular de alimentos envolve a multiplicação e a maturação de células-tronco em laboratório, resultando em produto com as mesmas características de carnes convencionais de origem animal. Pelo texto aprovado, o Executivo Federal deve criar as regras para cultivo celular de alimentos por meio de regulamentação da nova lei. Essas normas devem garantir a sanidade, inocuidade e sustentabilidade dos produtos, assim como a saúde do consumidor. A regulamentação também deverá garantir que a produção minimize os riscos de contaminação ambiental. O texto já foi aprovado na Comissão de Ciência, Tecnologia e Inovação, onde o relator, deputado Dr. Zacarias Calil, do MDB de Goiás, ressaltou que o Brasil é o maior exportador mundial de proteína animal. Segundo ele, o país responde por cerca de 28% das exportações de carne bovina no mundo e por aproximadamente 31% das carnes de aves.
6: Ao combinar rigor técnico com flexibilidade regulatória, o texto garante que o país esteja preparado para competir também no nascente mercado de alimentos cultivados com qualidade, segurança e credibilidade internacional.
5: Zacarias Calil argumenta ainda que o projeto responde a uma demanda global crescente por fontes alternativas de proteína que conciliem eficiência produtiva, segurança alimentar e responsabilidade ecológica. Segundo ele, o impacto ambiental causado pelo sistema alimentar vigente responde por 34% do total de emissões globais de gases do efeito estufa. O deputado cita ainda um estudo internacional que compara os impactos ambientais da produção tradicional de carnes e de proteína cultivada a partir de células. O levantamento apontaria redução de até 92% no aquecimento global e gasto de água 78% menor. De acordo com o autor, deputado Jorge Goten, no Brasil, a indústria de fontes alternativas de proteínas conta atualmente com pouco mais de 100 startups. Ainda segundo o parlamentar, esse mercado já atraiu cerca de US$ 600 milhões em investimentos. Pela cotação atual, esse valor corresponde a quase 3 bilhões de reais. Da Rádio Câmara de Brasília, Maria Neves.
3: Dilceu Esperafico, do PP, destaca a importância da produção de suínos para a economia de Toledo, município localizado no oeste do Paraná. O deputado afirma que a cidade lidera o PIB agropecuário do estado há 13 anos, impulsionado pela suinocultura.
2: Dilceu Esperafico ressalta que a força da atividade também se reflete na tradicional festa do porco assado no Rolete, marcada para 13 de setembro. O parlamentar aponta que o evento divulga Toledo e valoriza a produção agropecuária da região.
4: Direitos Humanos.
3: A Câmara aprovou a criação de um símbolo nacional para conscientização sobre doenças raras. A repórter Paula Bittar acompanhou a votação.
7: A Comissão de Constituição e Justiça da Câmara aprovou uma proposta que reconhece o laço multicolorido como símbolo nacional da luta pelos direitos das pessoas com doenças raras no Brasil. O símbolo terá 5 cores: rosa, lilás, azul, verde e amarelo. Segundo o texto, as pontas começam em rosa e passam gradualmente pelo lilás, azul e verde até chegar ao amarelo no centro do laço. O uso do símbolo será opcional e sua ausência não prejudica o exercício de direitos e garantias previstos em lei. As doenças raras, embora individualmente pouco prevalentes, afetam milhões de brasileiros, conforme destaca a relatora na comissão, deputada Silvia Cristina, do PP de Rondônia.
8: Mais do que um símbolo, esse laço representa milhões de brasileiros que convivem diariamente com o desafio do diagnóstico tardio, da dificuldade de acesso ao tratamento e, muitas vezes, da invisibilidade. Segundo o Ministério da Saúde, cerca de 13 milhões de brasileiros vivem com alguma doença rara. São mais de 7 mil doenças raras descritas, das quais aproximadamente 80% têm origem genética e 20% decorrem de causas infecciosas, imunológicas, ambientais ou degenerativas.
7: Segundo Silvia Cristina, as doenças raras são um relevante desafio para o sistema público de saúde. Ela afirma que iniciativas legislativas de conscientização e visibilidade social são legítimas e adequadas ao interesse público. O Brasil já conta com o Dia Nacional das Doenças Raras e o Dia Nacional da Informação, Capacitação e Pesquisa sobre Doenças Raras, mas ainda não possui um símbolo oficial para a causa. O projeto que reconhece o laço multicolorido como símbolo nacional da luta pelos direitos das pessoas com doenças raras no Brasil segue para o Senado, a menos que haja recurso para análise pelo plenário. Da Rádio Câmara de Brasília, Paula Bittar.
4: Transportes.
2: Fausto Júnior, do União, cobra do governo federal a recuperação da BR-230, a Transamazônica, para garantir o escoamento agrícola e o transporte no sul do Amazonas. De acordo com o parlamentar, trechos entre Sucunduri e Apuí estão quase intrafegáveis.
3: Fausto Júnior argumenta que a falta de asfalto isola comunidades, impede o acesso a serviços especiais e gera pobreza. O parlamentar cobra a união da bancada amazonense por melhorias na Transamazônica, assim como ocorreu na mobilização pela BR-319, que liga Manaus a Porto Velho.
2: Projeto de doutor Ismael Alexandrino, do PSD de Goiás, obriga postos de combustíveis com 3 ou mais bicos de gasolina a disponibilizar uma bomba com gasolina E10, que tem até 10% de etanol. O parlamentar explica que o objetivo é oferecer uma alternativa aos veículos antigos.
3: Dr. Ismael Alexandrino também inclui no texto que o preço da gasolina E10 não seja superior ao da gasolina comum, com diferença máxima de 5%. Ele argumenta que muitas motocicletas e automóveis no Brasil ainda não são adaptados a combustíveis com maior concentração de etanol.
4: Economia.
2: Relator do projeto do Simples Nacional e um dos principais articuladores do MEI, Luiz Carlos Rauli, do Podemos do Paraná, critica o baixo desenvolvimento do Brasil, atribuindo o desempenho a falhas de gestão e as políticas econômicas de governos de centro-esquerda.
3: Ao protestar contra os indicadores sociais, Luiz Carlos Rauli ressalta que, apesar de ser a 10ª economia mundial, o Brasil ocupa a posição 84 no Índice de Desenvolvimento Humano. Para ele, é preciso diversificar o setor produtivo e desburocratizar tributos para gerar emprego e renda.
2: Adriana Ventura, do Novo de São Paulo, critica o pagamento de salários acima do teto constitucional no serviço público. A congressista afirma que benefícios adicionais e outras vantagens elevam a remuneração de integrantes do Judiciário, do Ministério Público e de órgãos de controle.
3: Adriana Ventura cobra do Congresso medidas para limitar os chamados supersalários e reduzir privilégios no funcionalismo. A parlamentar argumenta que esses gastos comprometem recursos públicos que deveriam atender às necessidades da população.
2: Termina agora o Jornal Câmara dos Deputados, produzido pela Rádio Câmara, com trabalhos técnicos de Everson Urani e apresentação de Márcio Aquiles Sardi e Val Monteiro. Boa noite.
3: Uma boa noite para você. A Voz do Brasil volta amanhã.
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0: 19h59.
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